0: 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Vou aqui e volto em dois minutinhos, galera.
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3: Esquecer onde deixou as chaves ou não lembrar um nome de vez em quando é comum no dia a dia. Mas quando o esquecimento acontece com frequência, atrapalha tarefas simples e afeta a autonomia da pessoa, é preciso ligar o sinal de alerta. Tais sintomas podem estar relacionados à demência, condição que afeta a memória, o raciocínio e até o comportamento. Por isso, reconhecer os sinais precoces e procurar orientação médica faz toda a diferença para garantir mais qualidade de vida e um acompanhamento adequado.
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0: Bahia, Bahia, Curitiba.
1: Brasileira, estamos às 9h05, intervalo de jogo, estádio Couto Pereira, Curitiba, Curitiba, Bahia 1, Curitiba 0, galera, é o campeonato brasileiro, hoje é dia do tricolor, é dia do Bahia, dar a volta possível, é dia de mudar o cenário, é dia do Bahia fazer diferente, todo mundo na torcida, confiante, acreditando que o tricolor vai chegar lá, vamos pra cima fazer mais no segundo tempo. Vamos rapidinho ao melhor plantão esportivo do Brasil. Ele é aqui, galera. 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Alô, Francinha.
2: Ainda no futebol pelo Brasil, pelo Campeonato Brasileiro na Série B, permanece Ribeirão Preto, Botafogo 1, Atlético Clube de Minas 2. Já pela Série C, Itu, Ituano e Botafogo da Paraíba vão empatando em 0-0. Em Belém, o Paysandu vai ganhando do Floresta do Ceará por 2-0. E na D, em Governador Valadares, um dos nossos representantes nesta série, o Porto de Ilhéus vai perdendo para o Democrata de Governador Valadares por 1-0. 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
1: Valeu, França. 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Dona Nívia tá feliz da vida. Bahia vai vencendo. Dona Vanessa, Ludmila, tá todo mundo no clima, hein? Feliz da vida, galera. Vamos agora. É hora de ouvir a palinha de quem entende, hora de ouvir a análise de Bahia 1-0 Curitiba pelo Brasileirão 2026. Ele vem aí, o comentarista que não esconde o jogo.
3: É isso aí, meus amigos da Nova FM, a Nova Brasil FM, meu caro Ivo e amigos sintonizados, torcedor do Bahia principalmente, havia uma expectativa muito grande depois daqueles resultados, né, que nós já acompanhamos, tanto fora de casa quanto dentro do estádio da Fonte Nova, a expectativa de como iria ser o comportamento da equipe tricolor, principalmente com as alterações feitas pelo técnico Rogério Ceni. Eu disse no começo da nossa transmissão, ao conhecer a escalação do técnico, que seria hoje o engenheiro de obra pronta, né? E esperar para ver o que é que ia dar nessas mudanças feitas, ou com essas mudanças feitas pelo treinador da equipe do Bahia. E parece que deu certo, né? Bahia teve um comportamento seguro na lateral direita, na lateral esquerda também. Claro que a gente não vai poder esperar que 100% da partida ou em 100% de toda a participação de um jogador, ele acaba acertando tudo. Não, claro que há também a história do adversário, a virtude do ponta, do Coritiba, tanto pela esquerda quanto pela direita. O jogo não foi dos melhores nem para o Bahia, nem do Coritiba, nem para o Coritiba, mas de qualquer maneira o técnico acertou nessas mudanças, porque ele reforçou o sistema defensivo sabendo que não poderia contar naquele setor ali com um jogador que pudesse ser ajudado ou que pudesse dar uma ajuda, no caso do Sanabria, que não é o jogador de marcação, é o jogador apenas de ataque, e ele mesmo já repetiu isso inúmeras vezes. E Roman esteve bem, não complicou, ele dominou bem as ações do Coritiba ali naquele setor. O Coritiba tentou insistir, inclusive, até os 10, 15 minutos para chegar à área do Bahia pelo lado esquerdo. O jogo ficou feio a partir desse instante, mas o Bahia soube retomar e aos poucos foi dominando. O problema da equipe do Bahia voltou a se repetir: é permitir que o adversário comece a criar jogadas da sua zona defensiva ofensiva, vai chegando, ultrapassa a linha de meio campo e continua o Bahia sem dar marcação e sem apertar. E um outro grave problema também do time tricolor é exatamente ao estar com essa bola dominada, retomada na sua defesa, acabar perdendo e cometendo erros absolutamente infantis, permitindo que o adversário chegue com perigo à meta tricolor. E isso aconteceu de novo em algumas oportunidades. Ainda bem que o Coritiba é um time de pouquíssima inspiração. Eu não sei se a equipe do Coritiba, com os reforços, né, que ele deve ter nos próximos jogos, na volta de jogadores que estão de fora, Keno é inclusive um deles, e outros mais, eu não sei se esse time vai melhorar muito. E não sei como é que ele chegou com esse futebol, pelo menos, que está sendo apresentado nesta noite diante do Bahia. Não sei como é que ele chegou a essa condição em que está entre os times que estão lá entre os 10 ou 6 ou 7, sei lá, da tabela de classificação, porque o futebol apresentado, o Bahia não teve uma noite de inspiração excelente, de forma alguma. Jogou para ganhar, é claro, jogou para ganhar, mas não foi aquele futebol que o torcedor está absolutamente acostumado a ver, e por isso mesmo a gente não pôde fazer ou medir perfeitamente as condições do time tricolor diante dessa equipe do Coritiba. Mas de qualquer maneira, o time ganhou, saiu vencendo por 1-0. Poderia ter feito um placar mais elástico, não fossem aqueles mesmos problemas da falta de pontaria dos seus atacantes. Aquele gol perdido por Sanabria, pelo amor de Deus, 18 minutos debaixo do gol, a bola cruzada pelo Iago Borducci, pelo amor de Deus, o jogador deixa escapar. Depois, um novo lance de Iago, aí já foi um lance que ele teve o mérito de pegar a bola muito bem de fora da área, chutou de esquerda, ela bateu na trave. Ele chutou com categoria, inclusive, porque ele deu uma trivela que a bola saiu desviando e, inclusive, fugiu da possibilidade de defesa do goleiro da equipe do Coritiba. Bateu embaixo na trave e, na volta, a bola foi chutada para fora. A seguir, o gol do Bahia, a 25 minutos, numa jogada que teve a participação de Everton, de William José, que descobriu que o Pulga pela ponta direita, ele deu um passe espetacular, ele chutou a bola, bateu na zaga e acabou entrando, fazendo Bahia 1-0. A partir deste momento, aí o Bahia começou a fraquejar. O Bahia começou a permitir ao Coritiba gostar do jogo e se descobrir em campo com jogadas de velocidade pelas duas pontas, em especial pela ponta direita, porque o Bahia precisava de alguém no ataque. O Bahia precisava que o lado esquerdo tivesse o reforço de Iago indo adiante, né? E nos momentos em que ele foi, muitas vezes com o reforço também naquele setor de Jean Lucas, o time acabou no contra-ataque sendo pressionado pelo Coritiba, que chegou duas ou três vezes chutando bolas pro gol. Bahia chutou 7 bolas a gol, o Coritiba também chutou 7 bolas. O Bahia teve 52% de domínio de bola, o Coritiba teve 48%. Foi um jogo igual, mas o Bahia foi superior. O Bahia foi superior, sim. E deu muito, mas muito azar mesmo ao perder mais uma chance a cerca de 42 minutos, né? Na entrada da área, com Everton Ribeiro chutando com a perna de pegar o bonde, né? E jogando para fora, numa grande chance que o Bahia teve, volto a repetir, de ampliar esse placar. Vamos aguardar que no segundo tempo sejam corrigidos esses problemas. E a grande expectativa do torcedor do Bahia, eu vou contar agora para vocês. A grande expectativa não é apenas o seu ataque, a grande expectativa é como é que vai se comportar o nosso queridíssimo João Paulo, que entrou neste primeiro tempo já faltando um minuto para acabar o tempo, inclusive, de desconto que dava o árbitro dos acréscimos, porque Léo Vieira acabou tendo uma contusão. Tomara que não seja nada absolutamente grave, para que o Bahia não volte a sofrer com essa história de goleiro. Já teve Ronaldo com o braço quebrado, agora de novo, depois de contratado, Léo Vieira vem exatamente para o lugar de Ronaldo e acaba sofrendo essa contusão no joelho, obrigando a sair de campo na partida desta noite em Curitiba. Então é isso aí, vamos ver. O Bahia volta daqui a pouco, a gente acha que o técnico Rogério não vai fazer mais nenhuma alteração, né? Nesse, pelo menos nesse intervalo de jogo, não acho, ele não costuma fazer isso. Eu não vejo que alteração poderia ser feita nesse instante, nesse minuto de jogo, porque o time vem se comportando de uma forma a não merecer, pelo menos por enquanto, alguma alteração. Não que venha fazendo uma excelente partida, mas vem fazendo um jogo suficiente para ser superior ao seu adversário. Tá bom então? 0 para o Coritiba, para o zero para o Coritiba, é isso aí. 1 para o Sport Clube Bahia, o gol marcado por Eric Pulga, né? No chute que bateu no zagueiro. Eu acho que o juiz daria esse gol, porque ela foi realmente desviada ao zagueiro da equipe do Coritiba. Seria um gol contra, então, o Thiago Kozer, né? E o árbitro, então, vai definir, a gente vai saber na súmula logo depois da partida. Volto com vocês, então, ao comando desta jornada esportiva, com o nosso Ivo Ferraz.
1: Valeu, galera, a palinha de quem entende, Genildo Lavinski, trazendo o jogo aberto pra galera aqui no intervalo inteligente. Nova Brasil em campo, Salvador, vai começar o segundo tempo, Bahia tá voltando, Curitiba já tá no gramado esperando o Tricolor de Aço. Vamos com tudo agora no segundo tempo. Hoje é dia do Bahia fazer a diferença, galera, e eu vou convocar para mais 45 minutos, mais alguns minutos de acréscimos. Ele vem aí para comandar a emoção, com alegria, com vibração, o narrador que tem nome de craque.
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0: Vamos nessa então, galera. Tivemos aí o intervalo inteligente, o intervalo comandado pelo nosso capitão Ivo Ferraz, os comentários do Genildo Labinski, o Franci Almeida trazendo a atualização do futebol pelo todo o Brasil, você ligado conosco na Nova Brasil, abraçando você que está ligado com a gente, Nova Brasil, Salvador 104,7, o time do Bahia tá voltando, vai enrolar bola daqui a pouquinho, nós vamos então na grande expectativa pro triunfo tricolor na noite de hoje, fechando a 17ª rodada do Brasileirão, com o time do Bahia conquistando mais uma vitória na Série A do Brasileirão, mais do que nunca, mais do que importante. O time tricolor vai vencendo pelo placar de 1-0, gol marcado aos 25 minutos através dele, o Eric Pulga. Alguma mudança você observa por aí no time tricolor, Gabriel?
1: Sem mudanças, o Bahia volta igual. A única mudança que o Bahia teve foi na reta final do primeiro tempo, quando o goleiro Léo Vieira deixou gramado para a entrada do João Paulo, que já volta novamente na meta tricolor neste segundo tempo. Permanece 0 Coritiba, 1 pro Bahia. A bola vai rolar para a segunda etapa.
0: E atenção, galera! Tem bola rolando no Couto Pereira.
2: Bahia, Coritiba!

0: fazer a festa com você. Tem bola rodando no campo de defesa do time tricolor, vai saindo para o campo de ataque, chega ali a marcação apertando, caiu já o jogador do time do Curitiba, tá sentindo por aí o jogador da equipe do Concha, e o árbitro paralisa por aí. Que aconteceu aí, hein, Gabriel, logo nos instantes iniciais do segundo tempo?
1: Pois é, repetindo o início da primeira etapa, Jaci Maranhão novamente no chão nos primeiros segundos de jogo. Ele se chocou ali com o Roman Gomes, um choque normal de jogo, ficou no gramado, assim como nos primeiros segundos do primeiro tempo, o Jaci Maranhão de novo no gramado nos primeiros segundos do segundo tempo.
2: Ele sofre da síndrome do apito inicial, essa é a doença.
0: É um problema, hein? Vamos nessa então, galera. Agradecendo a você que está ligado com a gente, um abraço aí para o meu compadre Alain, a minha comadre Robson, estão ligados lá em Araripina, no sertão pernambucano. Obrigado então pelo carinho da companhia. Tem bola no campo de ataque do time do Bahia, tentava o Acevedo, já chega a marcação, recuperando bola por aqui no campo de defesa do time do Curitiba. Aqui no campo defensivo, a equipe do Curitiba foi assinado o goleirão, que foi o Pedro Rangel, para tocar nela pelo time do Curitiba. Abriu o bloco na direita para o domínio da equipe do Curitiba, vem chegando por aqui para domínio de bola a equipe do Curitiba, vai tentar o time do Bahia, apertando com o Jean Lucas, cometeu a falta pra cima do Breno Lopes, vai mexendo na bola a equipe do Concha, que está no prejuízo, perdendo pelo placar de 1-0, marcado nos 25 minutos iniciais, com o Eric Pulga para o time tricolor. 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Pedro Rangel solta a bola no campo canhoto para a equipe do Curitiba, foi embora, ficou pequeno campo, saiu para a linha de lado, tem lateral para fazer a cobrança. O time do Bahia já vai mexer na bola pelo lado direito de ataque com o Roman Gomes na equipe tricolor, para cobrança do manuseio pela equipe do Bahia, que vence pelo placar de 1-0. Já fez a cobrança, já entregando bola por aqui para o domínio do Eric Fugger. Recomeça no campo de defesa, ficando para o Canu. Ciclo central do gramado, abriu bola aqui no setor canhoto, vem dominando a equipe do Bahia, chegando para o campo de ataque. O time tricolor dominando bola com o Iago, soltou na frente, recebeu novamente. Iago vai para cruzamento, capricha então, garotinho, cruzamento, fechadinha. Tira o defensor da equipe do Curitiba. Última linha e tem escanteio para o tricolor, Gabriel.
1: Esquinado, cruzamento do Iago Morducci. O Bruno Melo chegou para conferir depois do Sanabria. Botou para fora, botou para a linha de fundo. Esquinado para o Bahia. Everton Ribeiro vai fazer a cobrança. Permanece 0 Curitiba, 1 para o Bahia. 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
0: A Pereira Costa, patrocinador oficial dos Momentos em Família, tem cobrança de escanteio lá pelo lado direito de ataque do time do Bahia. Na perna canhota, Everton Ribeiro, o capitão, para fazer a cobrança. Mandou essa bola aqui na marca do pênalti. Tentava o time do Bahia no campo de ataque. Chega a zaga para cortar pelo time do Curitiba. O rebote fica com o time do Bahia. Recomeçando aqui no campo de defesa, a equipe do Bahia. Bola dominada na defensiva com Iago Morducci. Manda para frente no campo de ataque. Chega a defensiva do time do Curitiba. E o campo fica pequeno. A bola vai embora para a linha de lado. Tem mais um arremesso para fazer a cobrança, o time do Bahia. E o França Almeida informando aí o que está acontecendo no Brasil afora, com bola rolando para a Francinha.
3: Campeonato Brasileiro, em Tu Xavier, marca para o Ituano. Agora Ituano 1, Botafogo da Paraíba 0. Isto na Série C do Campeonato Brasileiro. 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
0: 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Campo de defesa, o time do Curitiba mandando bola para frente no campo de ataque, aperta por ali, chegou a Acevedo roubando legal pelo time do Bahia e trabalha a bola aqui na direita, já entregando aqui para o Eric Pulga. Trabalhando aqui no campo intermediário com Everton Ribeiro. Levantamento para dentro da área. Chega a zaga para cortar. Sobra de bola, picando com o time do Bahia. Tá aqui no Canu, mete a cabeça e entregando na frente com essa posse de bola, deixando por ali para o jogador que é Acevedo. Acevedo deixando para Everton Ribeiro. Trabalhando pelo time do Bahia. Não acha com quem tocar na frente no campo de ataque. Ele devolve no campo de defesa. Chegando bola para o zagueirão David Duarte. Já devolveu para o capitão, que é Everton Ribeiro. Soltou na direita. Vem para o Ramon. Vai para fazer cruzamento. Não acha espaço. Soltou no Everton Ribeiro. Agora sim. Entregando na frente do campo de ataque, chega a zaga para consertar pelo time do Curitiba. Aperta ali o goleirão, que é o Pedro Rangel. Descarregou na frente do campo de ataque. Acevedo já roubou legal pelo time do Bahia. Já deixa com Everton Ribeiro. Faz inversão de jogada. Chegou aqui na direita para o Iago Morducci dominar pelo time tricolor. Ele soltando essa bola mais atrás, trabalhando na quarta zaga do time do Bahia com o zagueirão, que é o Canu. Canu deixando com o Iago. Solta na frente do campo de ataque. Soltou errado. Recuperação do time do Curitiba. Bola para dentro da área. Aparece o João Paulo para segurar pela equipe do Bahia. E no giro dos ponteiros e na marca do tempo, confira. No meu, o cronômetro já foi embora, 5 minutos desta que é a etapa complementar. Tem 40 então para terminar o espetáculo no Couto Pereira em Curitiba pela 17ª rodada do Campeonato Brasileiro. 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
4: Bahia! Bahia.
0: Bonitão na frente, faz a festa, o tricolor tem um marcado pelo Eric Pulga.
4: Coritiba!
0: Não tem nada o time do Coxa.
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3: Na Série B, jogo encerrado em Ribeirão Preto, o Atlético Clube de Minas derrotou o Botafogo por 2-1 na informação de Ferreira Costa, patrocinador oficial dos Momentos em Família.
0: Conferindo pra você a hora certa, padrão do Brasil, agora em Curitiba e Salvador, Bahia. Estamos às 21h24, 9h24. 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

0: Esse cara sou eu, vibrando com você a cada instante, vivendo intensamente cada emoção, sem medo de ser feliz e acreditando no Dubai, do time do Bahia, que chega na frente do campo de ataque e vai com Jean Lucas. Chegou ali a zaga para tranquilizar pelo time do Curitiba. Já vai saindo para o jogo a equipe do Curitiba aqui no campo de defesa, soltando bola para frente no campo de ataque. Chega a Azevedo, conserta pelo time do Bahia, cortando de cabeça. Ela sobra no jogador que é Everton Ribeiro. No campo intermediário, vai para frente pelo time do Bahia. Já soltou na canhota, vem com Jean Lucas. Capricha então, garotinho, para fazer cruzamento pelo time tricolor. Levantou essa bola para dentro da área, vai chegando para Everton Ribeiro. Ajeitou para fazer a batida. Furou na hora do chute o atacante tricolor. Que pena, seria mais um gol para o tricolor de aço, hein, Gabriel?
1: Seria mais um gol do Bahia, Roberto. A trama tricolor, a bola sobrou pro William José, que furou a finalização, não conseguiu pegar em cheio. Ela saiu sem direção, cortou a defesa do Curitiba. Permanece 0 Curitiba, 1 pro Bahia. Para Ferreira Costa, patrocinador oficial dos momentos em família, perde grande chance o Bahia, que permanece vencido por 1-0.
0: 8 minutos da etapa complementar. Genildo Labinski, o Bahia vencendo o jogo, perdeu mais uma oportunidade,
2: mas o Bahia melhorou em relação ao final do primeiro tempo. Melhorou, tá tocando com mais consciência a bola, envolvendo o Coritiba, mas é preciso acertar a finalização de novo. É preciso isso para chegar e tranquilizar. Tem que matar esse jogo logo, fazer 2-0 e dar tranquilidade. É isso que tá faltando ao Bahia.
0: Tem gol. 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Campo de defesa, trabalha bola por aqui. O time do Bahia vem tentando o jogador que é Jean Lucas, escorregou, caiu. Recuperação de bola ficando para o time do Curitiba. Vem com Breno Lopes, ajeita essa bola na frente no campo de ataque. Empigou para dentro da área, ficou aqui na direita, vem para cruzamento o time do Curitiba. Chega a zaga para afastar com o jogador que o Acevedo. Sobrando bola para o time do Bahia, novamente chega por aqui. Atropelaram por ali o jogador da equipe do Curitiba. Tem tapa pela direita, o jogador Thiago Santos caiu por aqui e a falta favorece ao time do Concha. E a informação primeira é com você, França.
3: E tem gol na Série D do Brasileirão. Luan empata para o Porto, mas o Tonhão, 2 minutos após, marca o segundo do Democrata. Agora, Democrata de Governador Valadares 2, Porto de Ilhéus 1, na informação de Prefeitura de Salvador, colada na gente.
0: Aqui tem falta para o time do Bahia, para o time do Curitiba. É perigosa a preocupação do goleirão João Paulo para a formação da barreira. Você ligado com a nossa Nova Brasil FM 104,7. Obrigado então pela sua companhia. Fazendo a festa com a vitória parcial do time do Bahia. 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Cobrança de falta do time do Curitiba. Já tem a defensiva do time do Bahia. Mete a cabeça na bola por ali. O jogador que é o Acevedo, recuperando bola pelo time tricolor. Perdeu a bola. O time do Bahia já fica por ali para Breno Lopes pelo setor canhoto, entregando bola no campo intermediário. Vem o time do Curitiba mais uma vez, um lançamento para dentro da área, olha o toque de cabeça, tá lá dentro. Gol! Curitiba! Do time do Curitiba! Curitiba! Empatando o jogo! Bruno Melo meteu a cabeça na bola, João Paulo não conseguiu segurar. Empatando o jogo para a equipe do Concha. Quando o meu cronômetro ia marcando 10 minutos da etapa complementar, o time do Curitiba conseguiu achar o gol do empate, Gabriel.
1: Pois é, deixaram o Josué, o camisa 10, o cara que pensa no Curitiba, pensar. Jogou sozinho, fez o cruzamento para a área. João Paulo ficou embaixo das traves, também não saiu para definir. O Bruno Melo, com sua estatura, subiu mais alto que a defesa do Bahia, testou pro fundo da meta. João Paulo nada pôde fazer. Agora tá lá, 1 pro Curitiba, 1 para o Bahia. 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Empata o Coxa Branca no Couto Pereira, pra dor de cabeça do torcedor do Bahia. 1 pro Coritiba, 1 pro Bahia.
0: Exatamente no momento que você disse que gostava da postura do Bahia em Labinski.
2: É, exatamente. E eu lamento profundamente que João Paulo tenha a linha do gol como seu ponto de trabalho. Pelo amor de Deus. É bola pro goleiro sair. É bola pro goleiro. Ela foi dentro da pequena área, no tamanho que ele tem. Agora, a felicidade para a nação tricolor é essa linha que o estádio está esperando ser marcada aí, a linha de impedimento, porque aparentemente o Breno estava com um pouquinho do corpo adiantado em relação ao último zagueiro do Bahia no momento em que a bola foi lançada, tá? Vamos ver então.
4: Aí análise o lance, né?
2: Marcou o gol, né?
4: Confirmou.
3: Uma pena. Severino.
4: Pois não? Fala, Francinha.
3: E com esse empate, o Bahia agora é o oitavo colocado, com 24 pontos ganhos, na informação de ITS Brasil, internet de excelência para a sua empresa. 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
0: Vamos começar tudo de novo, galera, mas vamos acreditar que dá para o time do Bahia, que chega com o jogador que Iago Bordutti fez o cruzamento do time do Bahia, colada na bola para segurar por ali o goleirão, que é o Pedro Rangel, segura pelo time do Curitiba, já vai repor em movimento para mexer na bola pelo time do Curitiba, agora o placar mudou, tá 1 para a equipe do Curitiba, 1 também para a equipe do Bahia, descarrega na frente lá para o campo canhoto, o time do Curitiba vai chegando bola para o domínio por ali do jogador quebrando Melo, deixa mais atrás aqui no campo de defesa do time do Curitiba, essa bola vai chegando por aqui na direita, para o domínio do jogador que é o JP.

0: Tem lateral para a equipe do Bahia fazer a cobrança. 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O time do Curitiba vem se mandando, gostando do jogo. Mais uma vez, a equipe do Coxa se mandando no campo intermediário. Bola no setor canhoto, chegou para Breno Lopes para dominar, para conduzir. Embate uma área, chamou do pé direito, voltou, deu um giro para canhota, fez o cruzamento, corta a defensiva tricolor. Recuperação de bola fica para o time do Bahia. Vai chegando aqui o Everton Ribeiro, tocou mais uma vez, essa bola errada, recupera o time do Bahia, no bate e rebate, ela vai ficando por ali para o Ramon e terminou o Soná Sanabria sofrendo falta aqui no campo de defesa da equipe do Bahia. Vai mexendo a bola no campo de defesa o time tricolor, Gabriel.
1: Vai mexer na bola o Bahia, falta em cima do Matheus Sanabria, camisa 23, foi derrubado ali no campo de defesa. Vai mudar o Bahia, vem aí Ademir, camisa 7, a segunda mudança do Bahia no jogo. Acho que foi ele mesmo que bateu em retirada. Matheus Sanabria, camisa 23, deixa o campo para a entrada do Ademir, camisa 7. Segunda mudança do Bahia, vem o Bahia, permanece um Coritiba, um Bahia.
0: E quem você espera com essa mudança, Lavinsky?
2: Aquela velha história da correria, né? Ele esperou a correria no primeiro tempo, em alguns lances deu certo com a Sanabria, e agora ele bota o corredor oficial do Bahia, o Fumacinha, né? Ademir, para ver se dá certo também, em cima da lateral esquerda da equipe do Coritiba, né? O Bahia tava bem, rapaz, o Bahia, esse gol é aquela chamada ducha fria na equipe que tá dominando o jogo e toma um gol fácil. Fácil desse, rapaz. Olha, um gol de time que está na Série A, como o Bahia está. Um gol desse não é admissível, sinceramente, viu?
0: No giro dos ponteiros e na marca do tempo, confira. No meu cronômetro já foram embora 16 minutos da etapa complementar. 29 que falta então para terminar o jogo no estádio Couto Pereira em Curitiba. 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
3: Curitiba
0: tem um,
3: Bahia
0: também tem um time tricolor.
4: França Almeida.
5: Em Tu permanece o Ituano vencendo o Botafogo da Paraíba por 1-0, na informação de ITS Brasil, internet de excelência para a sua empresa.
0: Conferindo para você a hora certa, padrão do Brasil, em Curitiba, no Paraná, em Salvador, na Bahia. Estamos às 21 horas mais 35 minutos. São 9 da noite mais 35. 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
0: Esse cara sou eu, vibrando com você a cada instante, vivendo intensamente cada emoção, sem medo de ser feliz e acreditando que ainda dá para o time do Bahia. Agradecendo a você que está ligado com a gente mais uma vez, um abraço aí para o Robson Lima, tá ligado conosco lá em São Paulo, da capital bandeirante. Obrigado por estar acompanhando o show de emoção da Nova Brasil em campo. Nova Brasil, a nova onda de futebol no Brasil e também aqui na Bahia, com a frequência 104,7 no comando dele, o garotão que agita a galera, o Ivo Ferraz. O time do Curitiba vai chegando para o campo de ataque, chegou a CP do BT. A cabeça da bola, recuperação do time do Curitiba ficando por aqui para o JP, chegou, brigou pela bola, Valento Acevedo, recuperação ficando com o time do Curitiba, vai se mandando na frente do campo de ataque, a bola batida, chega para segurar o goleirão João Paulo na tentativa do Lavega pelo time do Curitiba. Olha, ficando bola por aqui no campo de defesa já do time do Bahia, sai para o jogo com o jogador que é Acevedo, Acevedo entregando no campo de defesa, ficando para o zagueirão que é David Duarte, dominar pelo time do Bahia, levanta a cabeça de zagueiro para zagueiro, já entregou para Canu, recolhendo bola pelo time do Bahia, soltou para o Iago aqui no setor canhoto, devolve no Canu, no campo defensivo, trabalha o time do Bahia, não acha espaço, subiu a marcação, o time do Curitiba agora, hein, Lavinsky?
2: Pois é, o Curitiba tá apertando, né? Porque sentiu que o Bahia esfriou, o Bahia sentiu muito o gol de empate, mas sentiu bastante mesmo o gol de empate. Olha aí, lá vem o Curitiba.
0: Vem chegando o time do Curitiba, bola tocada por aqui na direita para o domínio do time do Curitiba, tentando por aqui com o Lavega dentro da área, bola do time do Curitiba, devolveu aqui na ponta direita a equipe do Curitiba, corre o Lavega, evita a saída de bola pela direita, fez o cruzamento, chega para cortar o Canu, linha de lado e tem lateral para fazer a cobrança a equipe do Curitiba. 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

0: 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Novamente, o time do Curitiba movimentando bola aqui pela direita. O jogador que é o JP fez o cruzamento, meteu a cabeça meio desajeitado. O Cano chegou. O que, que é isso? Goleirão João Paulo soltou nos pés. O jogador adversário chega para Breno Melo. Fez o cruzamento para dentro da área. Passou pelo marcador. Olha a bola batida do time do Curitiba. Tá lá dentro. Dentro, Ladega, para virar o jogo pela equipe do Colcha.
1: Curitiba! Curitiba! Curitiba!
0: O time do Concha, depois da saída errada do goleirão João Paulo, desempata a partida, vira o jogo. Quando o meu cronômetro ia marcando. 19 da etapa complementar. O time do Curitiba vira o jogo no Couto Pereira, Gabriel.
2: Vira o jogo Curitiba. O erro do João Paulo, que não segurou uma bola que era dele, tranquila, devolveu ela pro jogo. Na sequência, o cruzamento bate-rebate na área, ela sobra pro Lavega, que de perna canhota bate pro fundo da meta. Bola passa por baixo do João Paulo. Na verdade, desvia no Iago, tira o João Paulo da jogada e morre no fundo das redes. Agora tá lá o da virada, Curitiba 2, Bahia 1, no oferecimento do Vem pro Sicoob, patrocinador oficial do Brasileirão 2026, vira o Curitiba para aumentar a sequência negativa do Bahia, por enquanto, que vai acumulando o 8º jogo sem vencer. Se permanecer o resultado de momento, 2 pro Curitiba, 1 pro Bahia.
0: E aí vem o castigo para o time tricolor, sofre a virada do Couto Pereira, hein, Lavinski?
3: É, sofre a virada, eu disse, eu acabava de falar, o Bahia sentiu bastante, e aí vem João Paulo de novo dar uma entregada dessa. Sinceramente, é inacreditável a gente imaginar que um goleiro profissional, um goleiro experiente, um goleiro que teve uma grande atuação no Santos Futebol Clube, é claro, ele machucou, isso, mas ele permitir que essa bola passe da mão dele, depois que a bola foi cruzada, a bola bate lá em cima no travessão, ele joga a bola daquela maneira, depois se coloca mal, foi assim no primeiro gol e assim no segundo também, não é questão de perseguição não. Agora, a gente também não pode deixar de acreditar uma parte, aí a defesa do Bahia, pelo amor de Deus, pela mãe do guarda, sinceramente, viu? 2-1 e eu vou dizer a você com sinceridade, merecido pro time do Curitiba, que procurou e achou o que queria, somente isso.
0: França Almeida, trazendo aí os números agora com relação a este gol da virada que sofre o time tricolor. Fala, França.
4: E este gol, ainda os 2-1, permanece em 8º. O Bahia, 8º colocado, 23 pontos na informação do governo da Bahia, do lado da gente.
0: E agora tem escanteio para o time do Bahia. Bola lá pela direita, o time do Bahia tem agora a oportunidade de tentar o gol do empate. Estava vencendo pelo placar de 1-0, sofreu o empate, consequentemente sofreu a virada, precisando agora de empatar novamente a equipe tricolor. Você ligado com a Nova Brasil no comando dele, o garotão que agita a galera, o Wilbo Ferraz, que volta no final. Olha a bola aí do jogador que foi o Everton Ribeiro no cruzamento, na cobrança do escanteio, chegou aqui na canhota para o time do Bahia, para domínio para o jogador que é o Eric Pulga, levantou dentro da área, chega a zaga para cortar, recuperação de bola do time do Curitiba e vem contra-ataque, agora vem 3-2, o jogador que é Breno Lopes carregando pelo time do Curitiba, olhando para quem tocar, conduzindo bola, invadindo a área, entregou na canhota, recebeu de volta, o Breno Lopes vai bater para o gol, tá lá dentro, gol do Curitiba, no contra-gol,
1: Curitiba.
0: O Breno Lopes faz mais um para o time do Curitiba, quando o meu cronômetro ia marcando. 3 minutos da etapa complementar, mais um para a equipe do Curitiba, hein, Gabriel?
2: Mais um do Curitiba, Roberto. Contra-ataque, velocidade, partiu o Breno Lopes, o Josué e o Lavega. O Breno Lopes acionou o Lavega, que devolveu de primeira. O Breno Lopes só teve o trabalho de colocar no ângulo do João Paulo para fazer o terceiro. Um contra-ataque de Almanac, um golaço do Breno Lopes no Couto Pereira para fazer o terceiro. Agora piora a situação do Bahia, que perde por 3-1 na capital paranaense para ITS Brasil, internet de excelência para a sua empresa. 3 para o Curitiba, 1 para o Bahia, Breno Lopes.
0: Aí a situação ficou mais complicada ainda, hein, Lavinski? Que estava vencendo, deixou empatar, deixou virar e agora deixou ampliar. O time do Curitiba vai se mandando na frente.
3: Eu não sei se o pior que a gente está vendo em campo aí agora é o Bahia tomar esse vareio de bola da equipe do Curitiba ou a inércia do banco de reservas. Com toda honestidade, é preciso que o técnico faça alguma coisa. Desde o primeiro momento em que o Curitiba chegou com risco no primeiro tempo, na segunda etapa, e empatou o jogo, o técnico, a alteração que fez, qual foi? Tirou o Sanabria, botou Ademir. Mas nenhuma outra alteração, inclusive do ponto de vista tático, nenhuma outra alteração ocorreu, nenhuma outra alteração, o técnico se mexeu e o time acabou tomando esse terceiro gol. Uma vergonha, sinceramente uma vergonha, e o técnico precisa nesse instante, precisa nesse momento dar uma satisfação à torcida, dar uma satisfação a alguém, ou alguém dar uma satisfação à torcida, ao Grupo City, quem quer que seja, né? Porque como está, realmente está muito complicado. Detalhe, hein? Detalhe, nós temos agora cerca de 25 minutos chegando aí, 3-1 pro Curitiba, e tomara que essa porteira feche. Tomara que essa porteira. Agora vem as mudanças, né? Agora vem as mudanças. Vai Everaldo, vai sair o William José, não sei o que, o Gabriel vai explicar tudo bonitinho daqui a pouco, mas sinceramente, muito tarde qualquer tipo de ação.
0: E vale destacar, Lavinski, que o Breno Lopes saiu da meia lua do seu campo de defesa, levou a bola até fazer o gol.
3: Exatamente.
0: Mudanças do time do Bahia, daqui a pouquinho o Gabriel vai trazendo pra gente. No giro dos ponteiros e na marca do tempo, confira. Já foram embora 25 minutos desta que etapa complementar, tem 20 para terminar o espetáculo no Couto Pereira em Curitiba e no placar de Ferreira Costa, patrocinador oficial dos momentos em família, governo da Bahia do lado da gente, ITS Brasil, internet de excelência para sua empresa, tá escrito
1: Curitiba.
0: Agora tem 3
1: Bahia.
0: Só tem um time tricolor.
5: França Omega.
4: E ainda o Bahia levando 3-1 do Coritiba, permanece em oitavo com 23 pontos ganhos. 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
0: Pedido pra você a hora certa, padrão do Brasil. Curitiba, Paraná, Salvador, Bahia. Estamos às 21h44, são 9 da noite e 44. 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

0: E agora tá sentindo o goleiro Pedro Rangel da equipe do Curitiba, Gabriel.
1: Tá sentindo o Pedro Rangel, recebendo atendimento e aproveitar para atualizar as mudanças do Bahia. Deixou o gramado 6, Jean Lucas, para a entrada do 15, Michel Araújo. Saiu também o 16, Eric Pulga, para a entrada do 99, Kike Oliveira. E por último, saiu o 12, William José, para a entrada do 27, Everaldo, as últimas três do Bahia.
0: Muito bem, o Pulga saiu para a entrada de quem?
1: Saiu 16, Pulga, para a entrada do 99, Kike Oliveira.
0: O Kike Oliveira. Muito bem, três modificações de uma só mexida do técnico Rogério Ceni. O que esperar com isso agora, Genildo Lavinski?
2: É, a torcida espera que vire esse jogo para 4-3 ou 5-3, sinceramente, mas eu tô brincando, né? Tô ironizando aqui, porque são peças já que normalmente, recentemente a gente não tinha o Michel, porque ele tava machucado, tá voltando hoje, mas era uma alteração já aguardada pela torcida, que já sabe de qual é salteado o que é que o técnico vai fazer. Ele não muda o repertório, em hipótese alguma, é impressionante isso, né? E o Bahia tem outros jogadores, porque aí fica a velha pergunta, por que que não bota alguém da base? Por que que Suassuna não tá aí? Por que que Del não tá? Por que que Luiz Gustavo não está? Por que que Zé Guilherme não está? São jogadores que foram contratados, a peso de ouro, alguns que vieram pra cá, pra Salvador, com uma fama disso e daquilo e tal, e nada do técnico aproveitar. Então essas coisas todas precisam ser mudadas, precisam ser colocadas. Olha, é ducha de água fria completamente. O Bahia parece aquele time que tomou uma pancada violenta no queixo, né? Levantou, o árbitro começou a fazer a contagem. 1, 2, 3, 4, 5. Ele disse: peraí que eu lá vou, peraí que eu vou, peraí que eu. E o time tá tonto em campo. 3-1 é acachapante. É um tipo assim de placar que soa para a torcida tricolor como uma goleada, porque é vergonhoso acontecer isso da forma como está acontecendo dentro do estádio Couto Pereira. O Bahia não está perdendo para nenhum campeão, não. Está perdendo para um time que vem crescendo, é claro, mas um time todo desfalcado, né? E a culpa dessa derrota não é pelo futebol brilhante do Curitiba, não. A culpa dessa derrota é para o futebol que o Bahia está apresentando.
0: Novamente o time do Curitiba vai tentando, chegou Everton Ribeiro, roubou para o time do Bahia, vem entregando bola aqui na frente do campo de ataque, o time tricolor, bola aqui na centro canhoto, vem se mandando no campo de ataque, a bola chegando para um jogador que é Iago Borducci pelo time do Bahia, entregando para o Kiko Oliveira, cruzamento na boca do gol e o Bahia vai pintando o gol, a bola batida, subiu demais e foi embora, Michel Araújo pegou de prima de perna canhota, longe da meta e foi embora, hein, Gabriel?
1: Longe da meta, a jogada começou bem, o Kiko Oliveira bateu pro meio, o Everton Ribeiro sem força, finalizou, ela voltou para fora da área, sobrou pro Michel Araújo que encheu o pé, a bola subiu demais, saiu pela linha de fundo, tiro de meta confirmado, permanece 3 pro Coritiba, 1 pro Bahia, para a Prefeitura de Salvador, colada na gente.
0: No giro dos ponteiros e na marca do tempo, confira. Sem meu cronômetro, foi embora 30 minutos desta que é a etapa complementar, só 15 então, galera, para terminar o espetáculo no Couto Pereira em Curitiba, e no placar da 17ª rodada do Campeonato Brasileiro, em pra Prefeitura de Salvador, colado na gente, Ferreira Costa, patrocinador oficial dos Momentos em Família e Governo da Bahia, colado na gente, do lado da gente, tá escrito
3: Curitiba
0: em 3,
3: Bahia.
0: Só tem um time tricolor. Chegava o time do Bahia, tentava aqui o jogador que foi o Ademir dentro da área, caiu pedindo pênalti e o árbitro tá dando aí cartão por simulação do jogador tricolor.
1: Pois é, Roberto, a jogada do Bahia, a trama entre Kiki e Ademir, o Ademir forçou a barra ali com o Jaci Maranhão e acabou se jogando na área na frente do Daronco, tomou o cartão amarelo por simulação. Seguiu ali o Daronco com a sua marcação, dando cartão pro Ademir. Permanece 3 pro Coritiba, 1 para o Bahia. Simulação amarelo pro atacante tricolor, para Ferreira Costa, patrocinador oficial dos Momentos em Família.
0: 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Curitiba lá no campo de defesa, caído dentro da área, jogo segue parado.
1: Jogo segue parado, La Vega tá ali dentro da da grande área de defesa do Coritiba, sentindo dores nesse momento. Permanece 3-1, o jogador já tá de pé ali junto com o departamento médico do Coritiba, que vai mudar em atacado. Vem aí Taverna, William Oliveira e também Fabinho na equipe paranaense. Primeira mudança, sai o camisa 21 ali. Vamos conferir aqui, sai o camisa 21 do Coritiba, Thiago Santos para a entrada do camisa 29, William Oliveira. Sai também o JP Sherman, camisa 44, para a entrada do 86, Taverna. E a última mudança vai ser o 28, Fabinho. Vamos ver quem vai deixar o gramado para a entrada do Fabinho também. A última mudança do Coritiba, vai subir a placa ali, sai o 7, Breno Lopes, para a entrada do 28, não, 7, La Vega, perdão, para a entrada do 28, Fabinho.
0: Aí várias modificações também no time do Coritiba, né, Lavinski?
2: O Coritiba vai economizar agora, né? Claro, e é evidente, vai botar gente aí pra segurar, deu gás ao time, só que esse gás do Bahia tá escapando há muito tempo, né? O gás do Bahia já não tem força. O Bahia é um time completamente bizonho em campo, um time perdido, um time que joga a bola pra frente pra tentar fazer alguma coisa, e acontece o que aconteceu agora há pouco com Ademir, né? Que de forma irresponsável se joga na área quando poderia levantar e continuar lutando pela bola, ele se joga, sai reclamando. Então, já deu, Ademir, já deu, meu irmão, o juiz tá aí em cima do lance, você não tá tratando com nenhum apitador de beira de esquina, não. Além do mais, tem um VAR também, e foi claro que não houve nada. Então, é preciso que essas atitudes sejam revistas naturalmente para que as coisas não fiquem ainda piores para o time tricolor.
0: E o time do Bahia trabalha a bola aqui no campo de defesa pela direita, tocando bola, chegando aqui para Acevedo dominar pelo time tricolor. Já abriu para nada, canhota, vem chegando o time do Bahia com o jogador que é Canu, ultrapassa ali de Vitória, chega na frente do campo de ataque, entregando bola aqui para o Igor Barduti. Ele deixa mais atrás novamente para o Canu. Canu já enxergando ali o jogador que é Everton Ribeiro no ciclo central do gramado. É para ele, solta na frente lá para o campo de ataque. Chega a zaga para cortar pelo time do Coritiba para recuperar essa bola. O time do Bahia brigando por a bola novamente. O jogador que é o Igor, deixando para o capitão que é Everton Ribeiro, devolve no Igor, vem pela canhota pelo time do Bahia, se livrou do primeiro marcador, soltou novamente, deixando para Everton Ribeiro, ele entrega na ponta, canhota, vem para o Kike Oliveira, tentando essa bola, entregando na frente, recebeu de volta, invade o área, o time do Bahia passa por todo mundo, chega por lá mais uma vez o Breno Lopes para consertar tudo pelo time do Coritiba, já solta a bola na frente e vem chegando mais uma vez o time do Coritiba, chega para cortar essa bola, a equipe do Bahia, recuperando bola, ficando aqui no ciclo central do gramado, quem domina é o jogador que é o Canu, entregando para Acevedo pelo time tricolor, levanta a cabeça para Delbrec, soltando essa bola, ainda no ciclo central do gramado com Everton Ribeiro, devolvendo para o Acevedo, chegando pelo time do Bahia, lá na direita, vem dominando bola a equipe do Bahia pela ponta direita com o jogador que é o Ademir, prepara então para fazer cruzamento, chamou na página canhota, soltando bola para Acevedo aqui no bico da grande área, ajeitou, carregando bola, ainda o jogador que é Acevedo, deixando bola para o Everton Ribeiro, prepara o capitão da equipe, soltando bola para o Canu, zagueirão chega para o campo de ataque, pediu aqui na canhota, recebeu o Igor, soltou mais uma vez dentro da área para o Kike Oliveira, tocou no marcador, ela foi embora para a última linha, tem escanteio para o tricolor aqui pela esquerda, Gabriel.
1: A trama envolvendo Iago Borducci e o Kike Oliveira, o lateral esquerdo. Iago deu passe em profundidade pro Kike, a bola acabou resvalando na defesa, saiu pela linha de fundo, esquinado pro Bahia, Everton Ribeiro.
0: Prepara aí, Everton Ribeiro, perna canhota na cobrança do tiro esquinado lá no segundo pau. Chuta a zaga do Coritiba para afastar. Recuperação de bola por aqui, ficando para o time do Bahia. Everaldo é quem recupera essa bola. Entregando por aqui para um jogador que é Ademir pelo time do Bahia. Chamou na perna canhota. A batida subiu demais e foi embora. Última linha longe da meta. É tiro de meta para a equipe do Coritiba.
1: Tiro de meta. Finalização ruim do Ademir. Pegou de muito longe. A bola subiu demais. Saiu pela linha de fundo. Tiro de meta, permanece 3 pro Coritiba, 1 pro Bahia. 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
0: No giro dos ponteiros e na marca do tempo, confira. Cronômetro já foram embora 36 minutos desta que é a etapa complementar, só 9 para esgotar o tempo regulamentar. 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
3: Coritiba!
0: Na frente tem 3.
3: Bahia! Bahia.
0: Só tem um time tricolor.
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5: Série D do Brasileirão permanece em Governador Valadares, Democrata, derrotando o Porto de Ilhéus por 2-1. 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
0: Conferindo para você a hora certa, padrão do Brasil, Coritiba, no Paraná, Salvador, Bahia. Estamos às 21h54, são 6 minutinhos que faltam para as 10 da noite. 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
0: 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Tem bola mais uma vez para o time do Bahia, aqui pelo setor canhoto. Quem domina é o Igor Borducci, entregando na frente para o Kiko Oliveira. Voltou no Igor, trabalhando bola pelo time do Bahia, solta a bola para o jogador que é o Canu. Chega já no campo de ataque, o zagueirão da equipe tricolor, entregando bola lá para direita, que fica para Azevedo conduzir pelo time do Bahia, levantando a cabeça, o time do Bahia botando bola no campo de ataque, bola levantada dentro da área, chega a zaga para afastar pelo time do Coritiba, sobra de bola, ficou para o Kik, tentou fazer o cruzamento, chega a marcação travando pela equipe do Coritiba, recuperação do Ademir, vem chegando pelo time do Bahia, invadiu a área pela direita, fez o cruzamento, ela vem chegando aqui para o Kik, chega a zaga para tirar pelo time do Coritiba, última linha, escanteio para o tricolor, Gabriel.
1: Escanteio, a jogada do Ademir, fez o cruzamento para grande área, ali o corte da defesa, a bola sai pela linha de fundo, esquinado pro Bahia, permanece 3 pro Coritiba, 1 pro Bahia. Everton Ribeiro na cobrança.
0: Lá pela direita, perna canhota, pé trocado, perigo dobrado, Everton Ribeiro na cobrança. No primeiro pau chegou a zaga para cortar mais uma vez, ela sobrou com o jogador que foi o Beraldo, escorou de cabeça, sobrando para Kiko Oliveira, a bomba, a bola subiu e foi embora, subiu muito essa bola, que chegava pegando de primeiro o Kiki, hein, Gabriel?
1: Pois é, a dividida ali dentro da grande área, sobrou pro Romão, que ajeitou pro Kiki, fora da área, pegou muito embaixo da bola, ela subiu demais, sai pela linha de fundo, vai perdendo o Bahia no Couto Pereira por 3-1 pela 17ª rodada do Brasileirão.
0: Já chegando, aproximando aí dos 40 minutos, o que que o Bahia tem que fazer, meu querido Lavinsky?
2: É, tem que fazer 3 gols para virar o jogo. Agora 4-3, 39 minutos, mas tá complicado porque o time tá com ansiedade impressionante, o time tá nervoso, a bola queima nos pés dos jogadores do Bahia, né? Esse chute de Kiki agora disse quase tudo, o chute anterior também de Michel também falou a mesma coisa, Ademir da mesma forma, quer dizer, o time não acerta, o futebol muito fraco, olha aí, o time perde, é impressionante como o Bahia perde bolas, é impressionante como o Bahia despreza, eu diria assim, a capacidade do adversário, é incrível, e lá vai o Coritiba.
0: Mais uma vez o time do Coritiba vem tentando, o Breno Lopes, o Arcamo disse que foi legal a jogada, a recuperação do time do Bahia, vem se mandando com o jogador que é o Everton Ribeiro, entregando aqui para Michel Araújo, imprimiu velocidade, chamando bola na perna canhota, entregando aqui no setor canhoto, bola para o jogador que é o Iago Borducci, chuga a marcação, recuperando pelo time do Coritiba, no giro dos ponteiros e na marca do tempo, confira! Já foram embora 40 minutos da etapa complementar. Só 5 então para terminar, galera. 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
3: Coritiba!
0: Na frente com 3.
3: Bahia!
0: Só tem um time tricolor.
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5: Série C do Brasileirão em Belém, Daniel Troiano. Marca para o Floresta, agora Paysandu 2, Floresta do Ceará 1. 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
0: Conferindo para você a hora certa, padrão do Brasil, Coritiba, Paraná, Salvador, Bahia. Estamos às 21h58, 2 minutinhos que nos separam das 10 da noite. 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

0: Eita, quase que o Bahia tomava o quarto gol. Fez a defesa de mão trocada, João Paulo. A bola vai embora para a última linha. Tem escanteio para o time do Curitiba. Quase pintava mais um gol do Concha, Gabriel.
1: Quase o quarto, né? A finalização do Pedro Rocha de fora da área. Bateu forte. João Paulo conseguiu fazer uma boa defesa. Jogou para a linha de fundo. Esquinado para o Curitiba, que vai vencendo por 3-1. Mais uma mudança no Curitiba. Entrou 8. O Alisson saiu, 19. Gomes. Deixando o gramado, esquinado para o Coritiba, que vai vencendo por 3-1 o Bahia no Couto Pereira.
0: É bola que vem para dentro da área do time do Bahia, na cobrança de tiro esquinado aqui pelo lado direito de ataque, para mexer na bola. O time do Coritiba com Josué Perna Canhota vem mandando bola para dentro da área do time do Bahia, que perde pelo placar de 3-1. Situação delicada do tricolor do Campeonato Brasileiro. Cobrança de Josué, a bola tirada pela defensiva, tricolor sobrou mais uma vez a bola para o time do Coritiba lá pelo lado esquerdo, para dominar a bola aqui no campo intermediário. Vem ficando bola por aqui para domínio do time do Coritiba. Quem chega por aqui para dominar essa bola do time do Coritiba? Já o goleirão, que é o Pedro Rangel, já no campo de defesa, gastando tempo a equipe do Curitiba. 42 já foram embora, vamos, tempo regulamentar esgotando. O Curitiba vem pra frente mais uma vez aqui no campo de ataque, bola no setor canhoto, chega a marcação do Bahia, não acha nada com o jogador, que é o Ademir, bola pra dentro da área, chega a equipe do Bahia para tranquilizar por aqui com o Everaldo, soltou errado, recuperação do time do Curitiba, vem se mandando para o campo de ataque, vai bater para o gol a equipe do Curitiba, vai passando essa bola direto para a última linha, foi embora para tiro de meta para a equipe. Acabou. Do Bahia. Acabou onde, França?
2: Acabou lá em Belém, Série C do Brasileirão. Paysandu venceu Floresta por 2-1. 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
0: 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O time do Curitiba vai tentando mais uma vez lá pela ponta canhota, bola cruzada para dentro da área, chega por aqui para tranquilizar o zagueirão, que é o Canu, pelo time do Bahia, já distribuindo a jogada com Iago Borducci aqui pelo setor canhoto, vai acionando por aqui no campo intermediário para buscar essa bola. O jogador, que é Michel Araújo, pelo time do Bahia, soltando bola no setor canhoto, entregando no momento no Iago, pelo time do Bahia, solta na ponta canhota, vem chegando aqui para o Kiko Oliveira, dançou dentro da área, chegou, foi derrubado, um passo mais à frente seria pênalti, e tem falta para o tricolor, Gabriel.
1: Falta perigosa para o Bahia. O Kiko veio em velocidade, conseguiu fazer o corte, foi derrubado na entrada ali da grande área. Falta perigosa para o Bahia, que vai perdendo por 3-1. No momento que o Daronco, na jogada anterior, assinalou a falta, e agora advertiu ali o Roman Gomes com cartão amarelo pro 31 do Bahia. Falta perigosa pro tricolor, que vai perdendo por 3-1.
0: 44, galera, tem falta para o time tricolor, quem sabe pode diminuir agora, aqui do lado esquerdo da linha da área do time do Curitiba, do time do Bahia. O time do Bahia vai para fazer a cobrança de falta aqui pelo lado esquerdo de ataque. O jogador, que é Everton Ribeiro, prepara então para fazer esse cruzamento, ou quem sabe até bater direto para o gol. Prepara então para fazer a cobrança, o time tricolor tá no prejuízo, perde pelo placar de 3-1, sendo mais uma vez derrotado no Campeonato Brasileiro. Prepara o Everton Ribeiro na cobrança de falta. Viajou para a bola, pé canhoto, levantou ali no segundo pau. Toque de cabeça, golaço!
3: Coritiba!
0: Gol! Cobrança do Everton Ribeiro, essa bola dentro da área, e o Everaldo meteu a cabeça certeira e mandou para o fundo da rede. Quando o meu cronômetro ia marcando, cravados 45 da etapa complementar, diminui Everaldo para o time tricolor, Gabriel.
1: O cruzamento para a área do Everton Ribeiro, falta perigosa, encontrou diária, ele que o perdeu esse mesmo gol na semana passada. Dessa vez a bola foi carinhosa com o Everaldo, entrou, foi morrer no fundo das redes de Pedro Rangel. Agora tá lá, 3 pro Curitiba, 2 pro Bahia, diminui o prejuízo e vai atrás do empate. Everaldo, camisa 27, faz o segundo. Segue perdendo o Bahia por 3-2 no Couto Pereira, para Ferreira Costa, patrocinadora oficial dos momentos em família.
0: reacende os ânimos do Bahia, o gol do Everaldo, hein, meu querido Lavisque?
3: Tomara que reacenda, sim, tomara, né? O Bahia faz esse gol, mas é muito tarde, são 7 minutos daqui pra frente agora, então vamos até 52, não é isso, Gabriel? 52, né? O juiz deu 7 minutos.
1: 7 minutos.
3: E a gente vai ver o que é que vai acontecer aí. Tomara que o Bahia não permita esse vexame ainda maior, né? Se chegar ao empate, menos mal, porque a coisa ficou muito complicada.
0: E esse gol diminui, muda alguma coisa aí na classificação para o time do Bahia, França?
4: Segue.
0: Muito bem, segue na mesma classificação o time do Bahia, agora tem ele lá escanteio para fazer a cobrança, o time do Curitiba para mexer na bola pelo lado esquerdo, a equipe do Curitiba vai tentar gastar o tempo por ali, tem 3 jogadores para movimentar essa bola no campo de ataque do time do Curitiba, tocou, põe embora para a última linha, agora tem reposição de bola para o time do Bahia, que tem imprensa, Prefeitura de Salvador, cola da gente, Ferreira Costa, patrocinador oficial dos momentos em família, e o Monta, Jayco Casa Motors, venha conhecer o novo Jayco 7 Elite com menor taxa de 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O Monda Jayco Casa Motors na paralela próxima ao Salvador Shopping, vai tentando mais uma vez o time do Curitiba aqui para o campo de ataque, na velocidade, vem descendo, já está em campo o jogador que é o Vini Paulista, entregou na frente, recebeu de volta, vai para cruzar na boca do gol, chega a zaga tricolor para afastar, essa sobra de bola ficando por aqui, mas não está valendo mais nada, parou por aí, esse lance no ataque já marcou irregularidade, o árbitro já cobrou rapidamente o time do Bahia, tem bola por aqui com o jogador que é o Kiko Oliveira, entregando por aqui, dominando bola o jogador que é Everton Ribeiro, deixando por aqui para Michel Araújo, aciona a CB do para a bola pelo time do Bahia no círculo central do gramado, conduzindo bola, carregando pelo time do Bahia, distribuindo jogada, entregando para Michel Oliveira, para o Michel Araújo, voltando essa bola aqui para o time do Bahia no campo de ataque, para o Kiko Oliveira, sofreu mais uma falta, mais uma bola parada para o time tricolor, quem sabe o empate, hein, Gabriel?
1: Quem sabe o empate, a falta bem mais longe do que a do gol que o Bahia diminuiu o placar, falta que vem, cruzamento para a área feito pelo Everton Ribeiro, tá ali se preparando já cobrou, vai Bahia.
0: Cobrança ali, curtindo o Igor com o Everton Ribeiro, cruzamento do Everton Ribeiro para dentro da área, toca de cabeça, o Acevedo, quem chegava por ali para tocar era o Ramon Gomes, mas ela foi embora para a última linha, é apenas tiro de retorno para a equipe do Curitiba fazer a cobrança. 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Brasileirão, não tem pressa o time do Curitiba, Pedro Rangel é quem vai para a cobrança do tiro de meta para descarregar essa bola para frente do campo de ataque do time do Coxa, sobe a zaga, tricolor para tentar cortar, aí foi embora para a linha de lado, tem lateral para fazer a cobrança, a equipe do Curitiba que não tem a mínima pressa, vai vencendo mais uma no Campeonato Brasileiro, e o Bahia vai chegando aí a sexta partida, a sexta rodada, sem conseguir vencer, né, Lavisque?
3: Sem conseguir vencer, e vem aí uma paulada difícil, que é sábado, contra o Botafogo aqui na Fonte Nova, e eu não sei o que é que vai acontecer com esse time não, viu? Sinceramente, a torcida tava empolgada, o time vai bem e tal, e de repente, não mais do que de repente, vem essa deblaque total, e o Bahia vai caindo pelas tabelas, é impressionante isso.
0: Campo de defesa, o Bahia tem bola com a Cerveza, já entregou para Everton Ribeiro, não pouco com bola aqui na ponta canhota para a corrida do Iago, chega a defensiva cortando pelo time do Curitiba, e o árbitro está dando apenas tiro de retorno para a equipe do Curitiba para fazer a cobrança, 50 minutos e 30, vamos até 52, 1 minuto e meio para terminar o jogo, para o Bahia tentar pelo menos este empate, o tempo vai passando, vai acabando, e o Bahia perdendo mais uma no Campeonato Brasileiro, Ferreira Costa, patrocinador oficial dos momentos em família, e tem essa Brasil, internet de 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campo, todas as informações de Bahia de Vitória, do futebol do Brasil e do mundo, no comando dele o garotão que agita a galera, o Ivo Ferraz, tem bola na frente do campo de ataque do time do Curitiba, cortou a defensiva do time do Bahia, recuperando bola por ali, ficando no campo de defesa, tentava sair o jogador da equipe do Bahia, o árbitro parou, deu falta ainda favorecendo a equipe do Curitiba e tá discutindo por ali o David Duarte.
3: É discussão de jogo, né? Um empurrou o outro, outro empurrou um, e o juiz foi lá, amaciou tudo, tá tudo bem. O pessoal do Bahia tá com a cabeça um pouco perdida e entrando na pilha do Curitiba, né? O pior é isso, o Curitiba tá na dele. Jogadores ficam massacrando a mente, como diz o outro aí, apertando a mente, e o Bahia entrando nessa pilha.
0: Na cobrança de falta, o time do Curitiba aqui no campo intermediário solta pra frente no campo de ataque. Olha o Curitiba mais uma vez, que bola perigosa. Chegou a marcação pra cortar essa para o Danilo. O jogador quebrando o Lopes, ele vai segurar pra ali pra gastar o tempo. Tocou no jogador adversário, ela foi embora pra favorecer a equipe do Curitiba. 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Termina então o jogo. Vitória do Curitiba, 3-2 de virada pra cima do Bahia. Vem aí o garotão que agita a galera.
5: Valeu, galera brasileira. 10 da noite, mais 10 minutos. O que dizer do Bahia hoje, hein? Imagino como está seu Genildo Lavinski. Não é pra menos, não, hein? Imagino como está a torcida do Bahia hoje, vergonhoso. E aí eu pergunto, Rogério Ceni até quando no comando? Rogério Ceni cai hoje? O Bahia tomou decisão hoje? Ele não comanda o Botafogo ou vai esperar o jogo contra o Botafogo para decidir se Rogério fica ou continua no comando do Bahia? Agora, eu gostaria muito, seu Genildo Lavinski, de entender, né, de fato o que acontece com o Bahia. O primeiro tempo que o Bahia sofreu, mas fez o gol, foi pro intervalo vencendo, né? Podendo voltar pro segundo e fazer mais um gol e matar o Curitiba, não. O Bahia simplesmente abriu o jogo, toma gols. O cara, agora há pouco, um amigo mandou mensagem para mim, Genildo, dizendo que o João Paulo é chama gol. Que goleirinho chama gol? Podemos.
3: Ele é ruim mesmo. Rapaz.
5: Podemos colocar alguma coisa na conta dele aí, Genildo?
3: Claro, 2 gols que ele tomou, aquele primeiro gol, ele não saiu na bola simplesmente, ficou parecendo um prego. O cara veio, cabeceou, escolheu o canto. E ele tá mal colocado ainda, né, na bola cruzada. Ali é bola. Eu disse aqui, eu tava conversando com o Gabriel e dizendo: olha, qualquer goleiro bom, medianamente bom, sai numa bola. Aí o cara, tendo uma estatura que ele tem, sai naquela bola, bola dentro da área, cruzada de longe, ele tem a oportunidade de ir dar um soco na bola, ele fica parado esperando o atacante cabecear. Ah, mas tinha o zagueiro também, não interessa, a bola é para o goleiro sair, porque o cara conseguiu subir mais ou subir na frente e o zagueiro fica marcando o jogador em vez de marcar a bola, e aconteceu o que aconteceu. E aí vem um outro gol, a bola é cruzada, ele fica olhando para cima, ele olha para cima, a bola bate na mão, bate na trave, sei lá onde foi, e vai cair na lateral, e o time do Curitiba consegue cruzar e chegar a mais um gol.
5: Então tá reprovado.
3: Tá reprovadíssimo, há muito tempo, aliás, desde os tempos do Remo.
5: Então daqui a pouco vão dar razão para Rogério Ceni, né? De ter perdido pro Remo por 4-1, sacou ele e colocou o Léo Vieira. Agora aqui para nós, Genildo, Bahia não tem goleiro. O Bahia não é só goleiro.
3: O Bahia não tem um time nesse instante estruturado para continuar lutando pela ponta do Campeonato Brasileiro. E outra, eu estava lendo aqui agora há pouco o torcedor do Bahia preocupado com o seguinte, dizendo: olha, daqui a pouco o Bahia está lutando para não ir para a zona de rebaixamento, né? Se continuar dessa forma aí. Aí você pergunta: o torcedor está exagerando? Não, ele está prevendo algo que pode acontecer se o Bahia não melhorar a sua condição, porque todo mundo está descobrindo os pontos fracos, o Bahia não tem melhorado, o Bahia não consegue superar essa fragilidade que ele vem tendo. A situação do Bahia em todos os jogos é a mesma, né? Não muda nada, aquele velho repertório, você toca dó, ré, mi, fá, sol, lá, si e pronto, ele não muda, ele não inverte essa letra. Rogério não sabe qual é o outro tom que dá a música, porque
5: o cara não tem estratégia, estratégia.
3: As mudanças são as mesmas, as mudanças são as mesmas, o ritmo é o mesmo. Quando um jogador do Bahia pega na bola, a gente que está acostumado mais a ficar numa posição mais privilegiada para assistir aos jogos do Bahia, para fazer a transmissão, já sabe. Quando um jogador do Bahia pega na bola, a gente já sabe, ó, vai dar para fulano de tal, e o cara dá. Você acha que o técnico adversário não sabe disso também? O jogador adversário sabe, sim. Os caras estudam, eles acompanham, eles veem tudo, e é por isso que o time vai perdendo, é por isso que o time vai entregando. E o treinador não muda o repertório, não muda a forma. O time parece que não ensaia uma única jogada além daquelas que a gente já sabe. Esse é um dos problemas, Ivo.
5: Rapaz, lamentável. Meu querido Gabriel Barcelar, parabéns pela estreia. O grande fator negativo não foi a sua estreia, sim um sucesso, Gabriel, mas sim a derrota do Bahia aqui pra nós, hein? Como é que tá a saída de campo aí, Gabriel?
1: Muito obrigado mais uma vez, Ivo, pelas mensagens dessa estreia. Pois é, né? A estreia foi totalmente oposta ao que foi o Bahia em campo, principalmente nesse segundo tempo, né? Jogadores deixando o campo sem reação. Everton Ribeiro, alguns jogadores mais experientes, bastante abalados. É uma fase muito ruim, são 6 jogos sem vencer no Brasileirão e 8 jogos no total na temporada que o Bahia não vence. É um momento muito delicado, muito complexo que vive o Bahia. A torcida já não suporta mais a presença do Rogério, mas a gente já está fazendo até um balanço aqui através do termômetro das redes sociais, e o João Paulo hoje vencendo o principal criticado, os torcedores pegando muito no pé, lembrando que se ele não promover a entrada de nenhum goleiro da divisão de base no sábado, o João Paulo será...
5: Eu já ia perguntar, ele joga? Ele vai jogar no fim de semana? Né? Vai jogar?
1: Eu acredito que vai. O Rogério tem o Yuri e o Fábio, que são os dois jogadores do sub-20 que estão sendo relacionados de forma até frequente, relacionados, mas não ficam no banco, né? Raramente ficam. O Fábio e o Yuri. Possa ser que ele promova a subida de um desses garotos, mas acho difícil. Acho que ele vai tentar com o João Paulo mais uma vez nesse jogo aí contra a equipe do Botafogo, né? Lembrando que na outra vez que o Ronaldo se machucou, na mesma semana o Bahia deu um jeito de se virar e trazer o Léo Vieira para não ter nem chance de
5: o Bahia
1: Paulo
5: não vai contratar um goleiro agora essa semana, mais, né? Não vai.
3: E não pode colocar em campo.
5: Não pode.
3: Já fechou. Nem pode colocar. Não
5: o Bahia pode até contratar, né, Junido? Para depois contratar. Da Copa do Mundo. O cara vir e jogar depois da Copa do Mundo.
3: Sim, depois da Copa é uma outra história, né? Ele teve uma entorse no joelho, pelo que eu tô sabendo. O Toninho mandou um recado pra gente, mas eu não sei exatamente que entorse é essa, que grau é, se é grave.
5: O Bahia divulgou aí, né, Gabriel? O Bahia já divulgou aí, ó.
1: O Bahia mandou essa informação exatamente falando que o goleiro Léo Vieira foi substituído após sofrer uma entorse no joelho direito e o jogador será reavaliado apenas no retorno da delegação a Salvador.
5: Só dá para saber de fato quando chegar na capital baiana. Aí se não puder jogar, certamente, eu acho que não vai jogar, pode ser uma lesão aí, é complicado, mas tem a semana toda, mas depois a gente pode dizer, sinceramente, João Paulo chama gol. Tomou o quê? 2, não foi? Não, tomou 2 hoje e 4 contra o Remo. 6 gols.
3: 3 hoje. 3. Tomou 3 gols.
5: Ah, tomou 3, verdade. Segundo tempo, tomou 3 e tomou 4 contra o Remo. 7 gols em 2 partidas. Mandaram aqui mensagem pra mim. Que goleiro chama gol é esse? Agora, sinceramente, eu vou ser bem sincero com vocês. Vou chamar o break aqui rapidinho. Mas não dá, Genildo, pra colocar também tudo na conta do seu João Paulo. Já demonstrou que não é uma zica no Bahia, mas não dá pra gente olhar só pra João Paulo, esquecer Rogério, esquecer outros que você vai apontar nesse time certamente daqui a pouco nos seus comentários, que não estão jogando, não estão honrando a camisa do Bahia. Certo é, até quando Rogério Ceni, o City vai bancar, o City vai peitar a torcida, vai peitar a situação, momento difícil, 8 partidas sem vencer, 7 pelo Brasileirão, 6 pelo Brasileirão, tá? Eliminado na Copa do Brasil com o Rogério no comando, pro Remo, aqui pra nós, né? Pro Remo, com todo respeito, perder lá e perder aqui foi vergonhoso. E precocemente pro Ringues na Fonte Nova, o Bahia perdeu, entregou a Libertadores nas mãos do time lá do Ringues. E um detalhe, né? Fez todo o planejamento que foi por água abaixo. O Bahia abdicou de participar da Copa do Nordeste, porque tinha uma certeza, né, na cabeça do Rogério Ceni, que o Bahia chegasse às semifinais ou à final da Libertadores. E não foi bem assim, né? Saiu precocemente, poderia estar aí disputando a Libertadores. Mas bom, não sai ninguém, eu vou rapidinho ao break, tem propaganda eleitoral para ser vinculada, é obrigatório, mas eu volto já e o fogo vai descer aqui, galera. Segura aí.
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0: Simbora, galera brasileira, na Bahia, 22h22, 22:10 mais 22 minutos para a Prefeitura de Salvador, colada na gente. 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França Almeida, melhor plantão esportivo do Brasil. Aquele destaque aí, aquele giro na sala nacional e internacional do plantão esportivo. Cadê você, Francinha?
1: Estamos aqui, meu caro Ivo Ferrar, de volta no seu rádio, falando do Campeonato Brasileiro Série A, confirmando em Curitiba, com transmissão da Nova Brasil FM 104.7 Salvador. Infelizmente, o Bahia perdeu mais uma. O Curitiba ganhou do tricolor baiano por 3-2. Isto fechando a 17ª rodada Série A do Brasileirão. Pela Série B, jogo encerrado em Ribeirão Preto, o Botafogo de Ribeirão Preto foi derrotado pelo Atlético Clube de Minas por 2-1. Já na Série C, em Itu, o Ituano venceu o Botafogo da Paraíba por 1-0. Em Belém, o Paysandu ganhou do Floresta do Ceará por 2-1. E na Série D, dedidado lá em Governador Valadares, um dos nossos representantes nesta série está jogando em Governador Valadares e vai perdendo para o Democrata de Governador Valadares por 2-1. Jogo já chegando no seu finalzinho, meu caro Ivo Ferraz. E a classificação de momento na Série A: o Bahia permanece, não, o Bahia caiu, era sexto para oitavo, 23 pontos. Mas o primeiro é o Palmeiras, 38 pontos. Flamengo é o segundo, 31. Palmeiras já abriu aí 7 pontos. Fluminense é terceiro, com 30 pontos. O quarto é o Atlético do Paraná, com 27 pontos. Depois aparece o Bragantino, que é o quinto, com 26. Coritiba é sexto colocado. Como subiu, hein? 26 pontos. São Paulo é sétimo, 25 pontos. Bahia, confirmando, é o oitavo, 20 pontos. Cruzeiro é nono, 23 pontos. Botafogo é o décimo colocado, com 22 pontos. Vitória é 11º, também com 22 pontos. Em 12º vem o Atlético Mineiro, 21. Internacional, 13º, 21. Grêmio, 14º, também com 21 pontos. Corinthians, 15º, também com 21 pontos. Vasco é 16º, com 20. E depois vem a zona do rebaixamento. O Santos, que é o 17º, primeiro da zona do rebaixamento, 18 pontos. Mirassol é 18º, com 16 pontos. Remo é 19º, com 15. Chapecoense é o 20º, com 9 pontos. É o Campeonato Brasileiro que tem pela Nova Brasil FM 104.7. Lembrando ainda, meu caro Ivo Ferraz, e sempre atualizando ao torcedor, a próxima rodada desta Série A. Teremos no próximo sábado Bahia e Botafogo, 17:30. Santos e Vitória na Vila Belmiro, 21 horas. Jogos que serão acompanhados pela equipe Nova Brasil FM 104.7, que tem a sua liderança, a equipe esportiva Salvador, meu caro Ivo Ferraz, da Nova Brasil FM 104.7, repito, em Salvador. Flamengo e Coritiba, jogo às 16 horas no Maracanã. Atlético do Paraná e Mirassol, 16 horas em Curitiba. Grêmio e Corinthians, 17:30, na Arena do Grêmio. E no domingo, 31 de maio, tem Bragantino Internacional, vai ser logo pela manhã, às 11 horas em Bragança Paulista. Vasco e Atlético Mineiro, à tarde, 16 horas. Palmeiras e Chapecoense no mesmo horário. Cruzeiro e Fluminense vai ser à noite, 20:30. Que horário terrível, né? Para um domingo. Cruzeiro e Fluminense jogando lá no Mineirão, 20:30. E nesse mesmo horário vão jogar Remo e São Paulo em Belém. Portanto, é a 18ª rodada da Série A do Campeonato Brasileiro. 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Deu voo som para ele. 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Como é o nome dele, DJ? Hércules Carvalho.
0: Seu França Almeida, mas com Rogério Ceni, com Bahia, hein? O que é que tá acontecendo? Sinceramente, alguém pode me dizer o que tá acontecendo com Bahia? Confesso, Gabriel, que eu nunca esperava o Bahia viver um momento como esse, né? O Bahia que começou o Brasileirão arrebentando, todo mundo falando, várias equipes grandes perdendo e o Bahia invicto, hein? Mas depois que pegou o Remo, lá em Belém do Pará, pelo Brasileirão, e tomou aquela goleada, o Bahia nunca mais foi o mesmo, sinceramente. Tem alguma explicação para isso, você que acompanha o dia a dia do Bahia? Porque o Bahia não é um dos piores times do Brasileirão. O forte do Bahia hoje, né? Eu acho que o que tá acontecendo com o Bahia tá mais com a mente, né? É na mente, é no psicológico, é isso ou não?
2: É, o momento do Bahia é muito delicado, né, Ivo? É psicológico. A gente conversava aqui na resenha antes da transmissão, da jornada, que o problema do Bahia é psicológico, para além das questões técnicas, das falhas técnicas dos atletas, de linha também do goleiro, como é o caso do João Paulo. E o João Paulo, para além de tudo, nos dois jogos que ele entra, que ele sai do banco, ele toma aí 7 gols, né? 4 contra o Remo, 3 contra o Coritiba hoje. Então, para além das questões técnicas, o Bahia tem um fator psicológico, o Bahia tem um fator do elenco limitado, que já não entrega mais o que é necessário para brigar nas primeiras posições. O Bahia precisa de peças nessa segunda janela que vai vir aí logo após a Copa do Mundo. Precisa também, quem sabe, de uma troca no comando técnico. Eu acho que o Rogério Ceni também, ele já não tem mais o que implantar nesse elenco. O elenco já não consegue mais trabalhar o que o Rogério tenta colocar diariamente ali nos jogos, nos treinos, e isso tem se refletido cada vez mais nas partidas que o Bahia faz ruins, ao perder algumas partidas, perder para alguns adversários que são de fato aí diretos, como o Genildo falou, né? Direto é do primeiro ao último, você tá jogando contra adversários diretos, mas jogos de ponto a ponto ali, né? De quem disputa posição com você. Se fossem só esses jogos, a gente talvez até tivesse uma avaliação diferente, mas são todos os adversários, de menor qualidade ao de maior qualidade. O Bahia não consegue se impor, não consegue performar. O Bahia perdeu nessa temporada as classificações em competições fundamentais, mas para além disso, o Bahia perdeu um fator que era muito crucial, que era o domínio que o Bahia tinha na Fonte Nova, e isso o Bahia não tem mais. O Bahia tem dificuldade de empatar e virar jogos quando sai perdendo dentro dos seus domínios. Então é um momento muito delicado que o Bahia vem vivendo nessa temporada, vem passando por uma situação muito ruim, né, nesse momento, e a gente fica triste com a situação que o clube vem passando, com a situação que o Bahia vem vivendo, né, vivenciando nesses últimos jogos. Sorte ou não sei, vai depender de como o Bahia voltar aqui. O próximo jogo do próximo sábado já é aí o da reta final dessa primeira parte da temporada. O Bahia vai poder ter uma pausa, vai poder ter um descanso e quem sabe assim, né, melhorar seu desempenho, melhorar as questões aí também para voltar melhor para a segunda parte da temporada, porque o Bahia precisa se recolocar melhor. Verdade. Na tabela para o restante do ano. Tá, só aproveitar para mandar um grande abraço aqui para Natália, a netinha do seu França aí, que tá aqui com a gente, me mandou
0: uma foto. Um abraço para ela, Natália Maia.
2: Me mandou uma foto deles dois aqui, então mandar um grande abraço para
0: ela. Tá arrebentando ela na TV Atalaia, lá em Aracaju.
2: É de jornalista também, então mandar um abraço para ela, mandou uma foto dos dois aqui, abraço.
0: Filho de peixe, netinha hein?
1: Ô Ivo, ela estava, recebi aqui a visita na Sala Nacional e Internacional dos Esportes aqui da...
0: Ô França, ela foi pro estúdio, veio hoje aqui pra rádio pra acompanhar você.
1: Mas ela aguardou um pouco, Ivo, mas infelizmente ela teve um compromisso e teve que sair. Mas ela disse que na próxima...

0: apresentadora de telejornal lá em Aracaju, vem visitar a França, vem na sala nacional e internacional, que França Almeida tá cheio de moral, hein?
1: E tem um outro neto, né?
0: Só tá sem moral com o Toninho Maravilha, hein? Tá aqui dizendo, hein? João Paulo entregou o jogo, uma bola pra segurar ou jogar pra escanteio, ele fez aquilo. Que vergonha, hein? Pra encerrar, o Bahia precisa jogar com mais vontade, mais garra, time amarelo. Toninho Maravilha tá retado. Rogério se perdeu na escalação, diz que o Bahia precisa urgente promover um goleiro da base. Ô, Toninho, você acha, gente, um goleiro da base pegaria hoje mais que João Paulo, Léo Vieira? Quem seria esse goleiro, Lavinsky?
2: Rapaz, se você botasse França Almeida, não passava nada hoje. Pelo menos essas bolas, né? Que passou. Claro que a gente tá brincando, né?
1: Não, goleiro não.
2: É goleiro não.
1: Eu fui um bom lateral direito.
2: Uhum, certo. No bom lateral.
0: E alambrado.
1: Em baba nenhum.
2: Tá bom.
1: Eu não ficava de fora em baba nenhum.
2: A gente fica brincando.
1: Já que você falou da
0: Ô, França, Genil, tá falando aí. Você tá cortando Genil. Daqui a pouco ele vai ficar retado com você.
1: Não, eu pensei que ele tivesse
0: Você tá cortando ele, França.
1: Não, me perdoa, Genil.
2: Não, pode falar mais velhos na frente, vai.
1: Não, eu... Na frente, não. Eu prefiro sempre ficar por último.
0: Do lado, né, França?
1: Hein?
0: De lado, né?
1: Eu fico ficar sempre...
0: Se você ficar atrás, eu não avanço, melhor você ficar do lado de Genildo.
1: Não, desde quando, Genildo não fecha a roda. Eu quero ser o último.
2: Tá bom.
0: Bora.
2: França e Ivo, vocês conhecem e Gabriel também, a história do Boto Cor-de-Rosa, a maldição do Boto Cor-de-Rosa.
0: Já vem você com história aqui na...
2: Não. É porque vocês estão falando muito na... Eu já ouvi umas três vezes aí, inclusive o próprio Ivo falou, a respeito da derrota para o clube do Remo, aqueles 4-1, e de lá para cá o Bahia não se ajustou mais, voltou a perder aqui dentro e tal. Então,
1: o Remo
0: Ô, França, tá soluçando aí, França.
2: Tá soluçando. Então,
0: tá soluçando aí, beba água.
2: Só para completar. Dizem que o Bahia, ou pelo menos eu tô imaginando, que o Bahia foi amaldiçoado. Aquela história da maldição do Boto Cor-de-Rosa, né? O Boto Cor-de-Rosa é uma lenda que tem lá no Pará, que diz que ele vive lá no aquele rio que banha Belém do Pará, né? Que é o Rio Guamá, na Bahia
0: de... Você quer o Tapajós.
2: De Guajará. Não é o Tapajós, não. É o Rio Guamá. E a Bahia é de Guajará, né? É a grande Bahia aqui. Não tem mar em Belém do Pará, né? É tudo água doce por ali.
0: Agora é muita água, viu, gente?
2: É muita água, sim. Então diz que o Boto Cor-de-Rosa lançou uma maldição pro Bahia e as coisas não têm dado certo. Agora, como tirar essa maldição? Aí a gente vai precisar muito dos nossos amigos aqui da Bahia, que tem muita força, para dar uma rezadinha, levar para o Senhor do Bonfim, ir para algum terreiro, fazer alguma coisa, porque como está, realmente não dá. O Bahia tá jogando com medo, o Bahia tá jogando tremendo, o Bahia tá entregando completamente o jogo, é preciso fazer alguma coisa. O goleiro falhou, mas o Bahia não perdeu hoje o jogo, apenas pela fragilidade do senhor João Paulo. O Bahia não está nesta posição.
0: Não pode ser o bode expiatório, né?
2: O Bahia não está nesta posição em que aí está caindo, né? Não está a 8, 9 jogos sem ganhar por causa de João Paulo, é por causa de uma série de coisas, né? Inclusive e principalmente, aí eu diria, por causa de Rogério Ceni, da teimosia, da insistência, da falta de habilidade para tocar um time com uma melhor condição, e uma série de detalhes, uma série de coisas, né, que a gente não via no futebol de antigamente e que hoje está vendo. Um time que joga hoje, ó, só vai jogar sábado, então dá folga até quarta-feira e a gente volta a treinar. Pelo amor de Deus, eu lembro perfeitamente, Ivo, antigamente eu era setorista com o Buri Bahia e terminava um jogo num domingo, a gente já sabia a programação de cor e salteada para a semana seguinte, o Bahia jogando numa quarta-feira ou que fosse no outro sábado ou no outro domingo, então já sabia, olha, a segunda-feira é dia de reapresentação à tarde com regenerativo, aquele treino levezinho em que o jogador vai soltar a musculatura, tal, vai ao departamento médico se queixar de dor aqui, dor acolá, e todo mundo ia para lá na segunda-feira. Na terça-feira, o pau comia, era treino firme, forte também, tá? E no dia do jogo, na quarta-feira, todo mundo estava concentrado lá, bonitinho para jogar, ninguém reclamava de nada. Hoje em dia...

0: E essa moleza toda, o time treina hoje, mas não pode ficar muito tempo não, porque senão vai cansar o jogador. Termina o treino, não pode ficar batendo falta muito tempo não, porque senão vai ter um problema muscular do jogador, ele vai cansar, porque o departamento de fisiologia é isso e aquilo, determina isso, porque o sangue do jogador tem que ser examinado, porque o pH do sangue tá alto, porque uma série de detalhes, tá? E quando chega em campo é essa vergonha toda. Ah, mas o salário tá pequeno, tá pequeno sim, aumenta para 2 milhões porque aí vai, né? E jogadores de 2 milhões de reais fazendo o que estão fazendo hoje em campo, realmente não dá para a torcida confiar, não dá definitivamente para a torcida. Claro, futebol é lazer para muitos, né? Mas para outros é uma paixão, né? E essa torcida apaixonada tem pago muito caro para ir assistir aos jogos do Bahia, para pagar ingresso, que é um absurdo, pagar estacionamento, que é outro absurdo, lanche na Fonte Nova, que é um outro absurdo, e para torcer para esse time está muito complicado, porque o time não dá uma resposta positiva, não tem dado essa resposta positiva e tem ficado muito distante das promessas que foram feitas. Não digo, inclusive, eu sou muito franco em dizer isso, não houve promessa de título, mas houve promessa de melhoras, e lamentavelmente essa melhora não tem acontecido. Os jogadores que têm sido contratados não estão dando conta do recado. Tomara que o seu argentino que está chegando aí seja uma das peças de reposição de que o Bahia precisa para o segundo semestre. Tomara.
1: Oi. Agora o Grupo Cito também precisa dar uma resposta ao torcedor do
0: Bahia. Mas é isso, quando eu estou falando do Bahia, eu estou falando do Grupo Cito, né? Eu estou falando da direção.
1: Ninguém fala, rapaz.
0: Mas eles não falam, é norma, é isso que tem que acontecer, entendeu?
1: Cara, tá ligando, o time não fala. Aí,
0: é, exatamente, é dona Lisângela.
1: Cara, então, Santo, tô ligando pra você.
0: Não é Ceni não, dessa vez não foi Rogério não, tá?
1: Então, foi Toninho Maravilha.
0: Então é isso, as pessoas precisam tomar consciência de uma coisa, o time precisa melhorar, o time precisa colocar-se numa posição em que possa levantar o ânimo da torcida e dos próprios jogadores. Tá muito complicado, tá muito difícil, mas muito mesmo. Assim não dá.
1: Sinceramente, Lavinsky, atendo aí o Cadu Santoro. Olha a galera, a Prefeitura de Salvador, colada na gente. 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Mais uma vez, matando a pau, Robertão. Paulinho Macpão mandou mensagem pra mim. Estou gostando, hein, Ivo? Ouviu o Roberto Rivelino, grande narrador. Nova Brasil está completa agora, hein? E parabéns também pro Gabriel Barcelar, que chegou arrebentando hoje, hein? Esse timaço vai longe, galera. Ô, Robertão, você não esperava cantar assim tantos gols do Curitiba hoje não, né, Roberto?
2: A nossa esperança era que o Bahia fizesse a festa e a gente pudesse vibrar mais, mas infelizmente tá difícil do Bahia vencer no Campeonato Brasileiro, né? Já foram aí dois jogos que fiz do Bahia depois que a gente está na equipe, um pela Copa do Brasil, perdeu novamente para o Remo e agora perdendo de novo, rapaz, lamentável, né? Mas tem que acordar para a vida, o campeonato é longo, vai ter ainda esse jogo antes dessa paralisação e depois aí não tem conversa, vai ter a paralisação, vai ter todo o tempo aí para se organizar e voltar, quem sabe, com tudo no Campeonato Brasileiro. Pelo
0: investimento
2: que o Bahia tem, pela estrutura que montou, é time aí para estar exatamente brigando por Libertadores e não dessa forma aí nessa situação delicada do Brasileirão.
1: Valeu, galera. Roberto Rivelino no Sum da Nova Brasil FM, galera. Governo da Bahia do lado da gente. 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Chamou, França?
3: Sim, acabou lá em Governador Valadares. O Democrata venceu o Porto de Ilhéus por 3-1. Isto na Série D do Campeonato Brasileiro, meu caro Ivo Ferraz. A classificação, se você tiver um tempinho, eu vou confirmar para você e também atualizando o torcedor. Esta situação dos baianos nesta Série D do Campeonato Brasileiro.
1: Pronto, Francinha Almeida, eu chamo você daqui a pouquinho. Ô, Gabriel, qual é a programação do Bahia aí pra até sábado, né? O Bahia vai enfrentar 5:30 da tarde o Botafogo no estádio da Arena Fonte Nova. E olha, se o Rogério não cair de hoje até amanhã, eu não sei não, hein? Que se perder pro Botafogo, quero, sinceramente, o Cid precisa fazer, falar alguma coisa, né? Dar uma satisfação ao torcedor. Não é não, Gabrielzão?
4: Isso mesmo, Ivo. A programação do Bahia completa ainda não foi divulgada, mas o Bahia deve fazer um trabalho com a chegada regenerativo amanhã pela tarde, né? Com os jogadores que não atuaram aí mais de 45 minutos. Os que atuaram vão fazer um trabalho de recuperação, academia e recuperação mesmo aí física depois desse jogo no Couto Pereira. Na quarta-feira aí sim trabalho com todo o grupo. Na quinta também e na sexta o treino de apronte para a partida de sábado contra o Botafogo na Arena Fonte Nova. Lembrando que essa partida, a gente volta a reforçar, encerra a primeira parte da temporada e aí é Copa do Mundo para depois a bola só voltar a rolar no mês de julho. Lembrando que depois do Botafogo, o Bahia só volta a campo no dia 22 de julho contra o Atlético Mineiro, numa partida aí fora de casa na Arena MRV. Então é um período mais longo. E essa partida contra o Atlético Mineiro será 2 dias depois da abertura da nova janela de transferências, que se inicia no dia 20 de julho. A gente pode ter o Bahia já com mais novidades do que já tem, né? O Alejo Vélez, mais novidades do que já tem não, né? O Bahia só tem uma novidade por enquanto, que é o Alejo Vélez, que já está acertado e que já estará aí com o grupo para essa janela que se abre no dia 20. Já a expectativa é que com esses resultados negativos, com esses fracassos, o Bahia traga mais atletas durante essa janela que possam chegar a partir do dia 20 de julho aí, Ivo. Por enquanto, essas são as atualizações do Bahia.
1: Até agora a coletiva zero, né?
5: A coletiva tá começando agora.
4: Tá começando agora, né?
1: Tá começando a coletiva?
5: Tá começando agora. Se quiser.
1: Então, peraí, vamos pra coletiva então?
5: Estamos aí.
1: Você tem aí, então vamos lá.
6: Você testado um pouco mais. Mas aí é cômodo, né? É cômodo. Vai insistir naqueles que estão aí que não estão.
1: Isso é coletivo ou não, né?
5: O rapaz tá fazendo uma pergunta enquanto ele tá entrando, o técnico vai entrando por lá e já tá discutindo lá a situação do treinador, né? Mas daqui a pouquinho a gente vem com a coletiva inteira, viu?
1: Deixa o Rogério sentar, né? Ele vai chorar hoje, Nildo, acho que ele vai contar show de novo, que ele ama o Bahia, que ele não quer sair do Bahia, que ele chega 5:30 pra treinar. Sim, cara, ele pode chegar a hora que ele chegar, não tá tendo resultado mais.
5: É inegável que ele seja um trabalhador, isso aí a gente não pode negar, tá? Mas só que no Bahia, o trabalho que ele está apresentando não condiz mais com o que o torcedor espera, tá? Ele fez coisas, ganhou título baiano, né? E foi só, e o resto, né? E o resto. Isso é tudo para a filosofia de trabalho desse grupo, para que o torcedor fique feliz, porque mudou tanta coisa no Bahia, foi tanta exigência, a Fonte Nova, tudo, enfim, a vida do torcedor do Bahia já não é mais a mesma depois do City, não é não, né? O torcedor do Bahia virou torcedor de um time de luxo, um time exigente, um time diferente daquilo que a gente sempre acompanhou, né? Eu sou do tempo do Bahia chamado de Bahia Povão, Bahia é um time da massa e tal, mas hoje em dia o Bahia virou um time de luxo diante do que a gente vê acontecer no estádio da Fonte Nova, que é o campo de domínio do Esporte Clube Bahia, e lamentavelmente não há um retorno para esse torcedor, não há. Há uma ilusão, né? Aquela ideia de que vai melhorar, mas até agora absolutamente nada, né? E por mais que a gente diga assim, tá cedo ainda, vai acontecer, mas esse vai acontecer, quando é que vai ser, né? Quando é que vai acontecer essa mudança, esse milagre de que estão falando tanto, né? O milagre prometido, né? O investimento tá correto. Sinceramente, tá muito complicado, mas
1: é
5: muito complicado mesmo para o torcedor aceitar uma coisa dessa.
1: Aqui, Genildo, pessoal falando com a gente no 96269020.
7: Equipe, boa noite. Edson de Lauro de Freitas. Como eu disse mais cedo, infelizmente o Bahia não é uma equipe de decisão. E falei que o retrospecto não nos autorizava a esperar outra coisa a não ser uma derrota. Tá aí, infelizmente, vamos sofrer para não cair nesse campeonato.
1: Será? Vai chegar a esse ponto, sofrer para não cair? Porque o objetivo do Bahia é o quê? É Libertadores no ano que vem, né? Esse é o objetivo do Bahia. É pelo menos a Libertadores no ano que vem. Tem uma colocação na parte de cima da tabela, colado ali, brigando por título, quem sabe, e Libertadores. Bahia já tem 2 anos seguidos, né, disputando Libertadores. Vai ficar de fora em 2027? Não é para avançar ou é para retroceder? Sinceramente, 9.269020, até agora Rogério Ceni, tô acompanhando aqui, hein? Nadinha dele. Rogério Ceni é assim, quando o Bahia perde, se ele puder, ele fica 2 horas para ir falar na coletiva. O que é errado, né, Gabriel? Isso é, acho que é uma falta de respeito. E o Bahia deveria olhar muito para isso. Até nisso também o City peca. Sabe? Porque se tivesse comandos, eu não. A CBF precisa, Genildo, baixar também uma norma para os clubes. Não tem regra para o cara não 15 minutos, se atrasar tem multa, não é isso? Se o cara demorar de retornar no intervalo tem multa, deveria ter um tempo para o treinador e para a coletiva.
5: Existe uma coisa, o Ivo, isso aí precisa ser respeitado, que é o direito do cara querer ou não falar, tá? Esse é um detalhe importante. Apesar de ter a regra, olha, o técnico nunca diz assim, ele terá que falar. Ele deve falar, ele pode falar até X tempo ou a partir de X tempo.
1: Mas na Libertadores é obrigado, é 15 minutos. Ele tem que falar.
5: É um tempo, mas ele não é obrigado a dar a entrevista. A lei nacional aqui no Brasil é uma outra história, entendeu, Ivo? Então é por isso que o técnico atrasa. Ele vai porque tem a relação, mas é aquela coisa sempre dirigida de 15 minutos somente para falar e fim de papo, entendeu? É dessa forma.
1: Valeu, vamos aguardar aí. Temos aí mais 11 minutinhos para ver se o Rogério vai falar pelo menos 5 aqui, né? É lamentável. Agora, quais são, Gabriel, na sua opinião, as principais carências hoje do Bahia? Onde é que está? No gol a gente já sabe que é uma delas. E para você, está mais aonde? O Bahia está mais carente aonde? Na defesa, no meio ou no ataque, Gabriel?
4: Falar do gol seria até obviedade, né? Eu acho que o principal problema do Bahia tá no gol, né? O Bahia não tem goleiro de confiança, precisa acertar urgente no mercado nessa função, porque todo grande clube começa por um grande goleiro. Eu acho que isso é fundamental e o Bahia tem sofrido com isso de forma constante. A defesa do Bahia também precisa urgente de jogadores seguros, jogadores que possam dar essa sustentação defensiva que o Bahia não tem há muito tempo. O Bahia precisa de um meia armador para substituir o Everton, um cara de fato que seja um jogador de resolver partidas, de deixar de fato os atacantes ali em condição de marcar gols. Precisa de jogadores no ataque, o Bahia precisa renovar o ataque. Eu acho que o ciclo do Ademir já encerrou, o Pulga já não vem bem há algum tempo, mas ainda não acho que deva deixar o clube, mas precisa sim de um suporte ali. A camisa 9, a gente torce muito que o Alejo faça a diferença quando chegar, apesar de não ser uma certeza absoluta. É um jogador muito jovem, 22 anos, muito novo ainda para a gente acreditar que vai ser a solução dos problemas, mas é um fator novo, é um fator positivo a chegada do Alejo Vélez, porque
1: já chega pressionado, né?
4: Exatamente, porque Alejo Vélez, porque Everaldo e William José, perdão, já não vem bem. Então assim, carência mesmo, o Bahia tem carência em todos os setores, mas eu acho que essa questão do Everton Ribeiro, o sistema defensivo e o gol, eu acho que para mim são as principais deficiências do Bahia.
1: E para você, Lavinski?
5: Para mim, eu escolheria um goleiro, lateral direito, zagueiro central, quarto zagueiro, lateral esquerdo. Aí tem Juba, né, que vai voltar. Eu tô brincando. Mas você sabe qual é a grande sorte que o Bahia vai ter agora?
1: Essa parada.
5: A parada da Copa do Mundo foi, nesse momento, fundamental. Fundamental para que o time possa acertar e, acima de tudo, baixar a poeira diante da sua torcida. E é preciso que ele dê uma resposta com contratações de peso nesse intervalo de tempo agora que vem aí com a Copa do Mundo. É preciso que o torcedor ele seja convencido de que realmente quem estará chegando, quem estará sendo contratado, quem estará vestindo a camisa do Bahia é o merecedor de ser titular. Não adianta ficar trazendo. Eu dou muito valor quando se faz investimento em jogadores de base que vem lá de fora, porque o Bahia está contratando um grupo de jogadores, você sabe, que vem lá de fora. Aí já trouxe Zé Guilherme, Luiz Gustavo, já trouxe Cauê e não sei quem mais tal. Mas é preciso que haja o investimento para alguém que chegue e vista a camisa sem dúvida alguma, vista e seja titular. Disse, olha, trouxemos esse jogador porque a gente precisa dele aqui, aqui, aqui, aqui e vai para lá. Quem é que vai continuar entrando no time do Bahia em lugar de Everton Ribeiro? Quem é que vai substituir? Vai sempre ser o Michel Araújo? Vai sempre ser o... Como é que é o nome do outro? Nestor? Vai sempre ser Nestor? Vai ser esse jogador? Nestor, que vai entrar sempre no time em lugar de Everton Ribeiro? Pô, se for assim, pelo amor de Deus, joga a toalha. E o time está jogando a toalha nesse instante, lamentavelmente, jogando a toalha, porque da forma como está, tá todo mundo... Você nota pelo semblante, quando terminou o jogo, todo mundo de cabeça baixa, entendeu? Porque estava envergonhado daquilo. Né? Não há mais aquela festa com a torcida no final, tá tudo sendo esquecido. Então, a grande sorte, a grande felicidade foi esse intervalo para a Copa do Mundo. Parece até que foi tudo programado, ó. A gente vai se perder, a gente tem uma Copa aí para resolver. Mas tomara que na volta a torcida olhe e diz, pô, finalmente a gente vai ter um time de que a gente merece. De novo, vendo o time ganhar, vendo o time emplacar resultados positivos dentro e fora da Fonte Nova, para que não haja esse vexame todo que a gente está assistindo nesse instante com o time tricolor. Lamentável. Olha, é uma vergonha, viu? Dormir dessa forma hoje pra torcida do Bahia vai ser complicado. Dormir...
1: Muita coisa passando na cabeça,
5: rapaz,
1: né, gente?
5: Rapaz, eu vou te contar, viu? Mas muito complicado mesmo dormir depois desse resultado de 3-2, mais um hoje. Os outros foram doídos, agora eu não sei porquê. Esse eu tenho certeza que foi muito mais ainda, porque perdeu pra um time morto. É sério. Não é o time morto pelos resultados no Campeonato Brasileiro, não, porque o Coritiba não tá mal na tabela, muito pelo contrário. Eu falo morto em campo em relação àquilo que apresentou. Eu não vi nenhum futebol apresentado pelo Coritiba que dissesse, olha, o time jogou realmente, o Bahia perdeu para um grande adversário. Pelo contrário. O time teve todas as chances e infelizmente acabou entregando, literalmente entregando o jogo para o Coritiba. Foi isso que eu vi hoje.
1: Os caras ainda estão testando lá o som para ver se o Rogério vem logo falar, mas os caras ainda estão testando o som lá na coletiva. Tô vendo aqui as imagens lá do vestiário. Os caras estão testando o som, não vão ter condição, mas amanhã, né, Gabriel? Amanhã a gente repercute no Nova Brasil em campo, a partir das 5:30 da tarde, a gente vai repercutir. Bom, vamos fechar então com o giro com toda a galera para a Prefeitura de Salvador, colada na gente, Ferreira Costa, patrocinador oficial dos Momentos em Família. 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Ô, Roberto Rivelino, parabéns pra você mais uma vez, sucesso, tá arrebentando aqui, Roberto. Você, eu sempre acreditei no seu trabalho, você é um baita profissional, um cara gente de fina, coração grande, grande narrador. Parabéns, Robertão.
8: Somos nós que agradecemos, Ivo. Agradecemos a Deus, agradecemos a você pela oportunidade, aos colegas que no dia a dia juntos a gente vai construindo esse trabalho. Agradecer mais uma vez a galera que nos ouviu, agradecer todos os colegas que estiveram conosco em mais uma super jornada esportiva, a você no comando, ao Genildo Lavinski, ao Gabriel também, parabenizar pela sua estreia espetacular. Parece que ele já estava aí há anos e anos aí na equipe.
1: É verdade,
8: um show de transmissão de reportagem também, né? E o Francinho atualizando a gente, agradecendo também ao nosso Hércules aí com a gente e todos que fazem a nossa equipe da Nova Brasil. Um grande abraço a todos, a gente volta na próxima oportunidade dentro do Nova Brasil em campo ao longo da semana na resenha, obviamente aí com a
1: missão
8: nas próximas jornadas. Um grande abraço.
1: Bom descanso, Roberto Rivelino, que amanhã vai pra fazenda, vai, né? Olha, contar o gado e vai se preparar para a próxima jornada.
8: Só o vaqueiro.
5: Roberto Rivelino, nome de craque para um craque da comunicação.
1: É o slogan dele,
8: pra você,
1: né?
8: Meu querido, obrigado aí
1: pelo carinho. O narrador tem nome de craque. É isso. Só o nome mesmo, menino. Porque joga a bola, ele só sabe que a bola é redonda.
5: É, mas transmite que é uma beleza, que Rivelino na bola não sabe fazer.
1: É verdade, é. Não sabia fazer e nunca vai saber.
4: Com certeza. Uma vez um diretor de uma emissora falando aí que a gente tava negociando essa questão de transmissões, e ele disse que da bola só entendia que ela era quadrada. Bem assim sou eu no campo.
1: Vamos encerrar, beleza? Ô, Genildo, mais uma vez, gratidão a você, parabéns, como é fácil trabalhar com você, Lavinsky, bom descanso, tamo junto sempre, hein?
5: Pois é, um abraço pra você, um abraço pra todos da equipe também, pra os ouvintes, e a gente lamenta profundamente ter que encerrar de uma forma assim triste, né? Poderíamos estar todos aqui felizes, festejando um triunfo do Bahia, como foi na quarta-feira, essa semana que no sábado, né? O Vitória também ganhou. Poxa vida, que legal aquela festa da torcida da rubro-negra, que coisa maravilhosa, e a gente não vê isso mais da torcida do Bahia também. É uma pena que o tricolor esteja nessa fase tão ruim. Ainda bem que está lá em cima. Agora, até quando? Sinceramente, só Deus sabe. Um abraço para você e para todos que estão na sintonia da Nova Brasil FM.
1: Grande abraço, Genildo Lavinsky, galera, o homem do rádio e da TV com a gente aqui da Nova Brasil FM. Tem gente que vai dormir com a cabeça inchada, mas isso passa. Vamos embora. Querido Gabriel Barcelar, parabéns pela estreia, arrebentou, como falou Roberto Velino, que é um cara que conhece o rádio também. Você estreou aqui hoje na equipe, parecendo que você já vinha treinando com o grupo já numa pré-temporada há 40 dias, que o Bahia vai ter agora pra treinar. E aí não entrosa, e você já chegou aqui entrosando, Gabriel. Parabéns, garotão.
4: É, não é muito difícil trabalhar mais do que o Bahia, não, viu? Ultimamente tá mais fácil trabalhar do que o Bahia, mas agradeço demais pela oportunidade, é um start de uma nova fase, de uma nova era, que se Deus quiser vai se permanecer como foi hoje, com a transmissão muito boa. Agradecer a Genildo, a Hércules, a Ivo, a França, a Roberto,
1: tamo também junto.
4: Todo mundo que fez parte dessa jornada, amanhã a gente tá de volta na resenha e no sábado a gente se vê de novo com outra jornada.
1: Valeu, garotão, sábado Bahia 3-0 contra o Botafogo. França, 5 segundos pra você, França. Boa noite, parabéns, melhor plantão do Brasil.
3: Valeu, Ivo, muito obrigado pelas palavras, e sempre é um prazer, né, participar das jornadas esportivas com toda essa equipe da Nova Brasil FM 104.7, que tem a sua liderança, Ivo.
1: E esse sonzão por você, esse sonzão aí, Francisco. Valeu, França, esse sonzão aí na sala nacional e internacional, arrebenta no plantão esportivo nosso França Almeida. França é um cara que é gente fina, da melhor qualidade, só não joga bola, é muito ruim. Valeu, um abraço. Ah, pelo amor de Deus, França. Grande DJ Hércules, um abraço, eu vou até dormir com essa, hein. Valeu, galera, terminando o nosso Nova Brasil em Campo Salvador, aqui em Curitiba, 3-2 no Bahia, mas sábado tem mais, quarta-feira tem mais Copa do Nordeste. Grande abraço, até amanhã, 5:30 da tarde, galera, tchau!

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1: Nova Brasil, muito boa noite, tudo bem contigo? Tô de volta, aqui é Júlio César, trabalhos técnicos do Robson Duarte e a produção deste programa sempre dele, o Henrique Oliveira. Obrigado pela sintonia, companhia e audiência, tá no ar o arquivo com o Menino Bonito, ao som de Rita Lee.
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0: Esse é Tim Maia, ela é carioca.
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0: Lançada em 1981 para o álbum de estreia do Roupa Nova, Sapato Velho consolidou-se logo de cara com um dos grandes clássicos da trajetória do grupo, mostrando a força das baladas na identidade da banda. Relembre comigo, Roupa Nova, Sapato Velho.
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0: Curtimos Jota Quest, Dias Melhores, rápido intervalo, daqui a pouco tem mais, fique na sintonia. 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

0: você curtiu Cabelos Negros com Eduardo Dussek.
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0: Essa foi lançada originalmente por Djavan. A canção Sina ganhou uma roupagem contagiante na voz de Gilberto Gil em seu álbum Parabólica Camará, de 1992, e acabou virando o marco da nossa televisão poucos anos depois. A versão de Gil foi escolhida como tema de abertura icônica da série Confissões de Adolescente, exibida pela TV Cultura entre 1994 e 1995. Sina, com Gilberto Gil, você relembra agora.
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0: Nova Brasil, rápida pausa. Daqui a pouco tô de volta com uma hora cheinha de nostalgia pra você curtir na Rede Nova Brasil FM. Mais que moderna, brasileira.
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0: Aprendendo a jogar com ela, Pimentinha Elis Regina. A vez agora é dele, Paulo Arruda.
1: Olá, ouvintes da Nova Brasil. O Dia Nacional do Sanfoneiro é celebrado nesse dia 26 de maio, data que marca também o nascimento do maestro, compositor e multiinstrumentista paraibano Sivuca. Se estivesse vivo, completaria 96 anos. Ele é conhecido internacionalmente por sua versatilidade, combinando o som nordestino com jazz, com choro e também bossa nova, considerado um mestre na sanfona e no violão. Em 76, Sivuca encaminha para Chico Buarque uma fita cassete com uma melodia em forma de valsa, composta lá na década de 40, época do nascimento de Chico. Saudoso, Chico compôs uma letra baseando-se em um diálogo de crianças. Mesmo escrevendo a letra, o próprio Chico não entendeu o verso e o meu cavalo só falava inglês. Levou então o enigma a Francis Raine, que arriscou: eu acho que é um cavalo muito educado. Saiba mais sobre Sivuca e a história da canção João e Maria aqui na Nova Brasil e no canal do YouTube Músicas e Suas Histórias.
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0: Você curtiu comigo, Erasmo Carlos, Mesmo Que Seja Eu? E não acabou não, daqui a pouco tô de volta com mais arquivo. Fique ligado, fique ligada.
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0: Já de volta no Arquivo Nova Brasil com Secos e Molhados, Rosa de Hiroshima.
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Radioatividade leva até vocês mais um programa da série a série. Dedique uma canção a quem você ama. Eu tenho aqui em minhas mãos uma carta. Uma carta de um ouvinte que nos escreve e assina com um singelo pseudônimo de Maria.

0: agradecendo sempre a sua companhia e audiência. O arquivo de hoje fica por aqui. Até a próxima edição com muito mais e o melhor do passado. Forte abraço, a gente se fala, excelente semana.
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tinha suspirado, tinha beijado o papel devotamente. Era a primeira vez que lhe escreviam aquelas sentimentalidades, e o seu orgulho dilatava-se ao calor amoroso que saía delas, como um corpo ressequido que se estira num banho tépido. Sentia um acréscimo de estima por si mesma e parecia-lhe que entrava em ti numa existência superiormente interessante, onde cada hora tinha o seu encanto diferente.

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7: Horas e 4 minutos, bom dia para você que tá aqui na sintonia da Nova Brasil nesta terça-feira, hoje dia 26 de maio de 2026. Tudo certo contigo? Por aqui, Cláudia Nakazato, vamos juntos aqui pela Nova Brasil FM, uma empresa do Grupo Tati de Comunicação. Você nos ouve pelo rádio, pelo aplicativo ou então pelo site novabrasil.com. Hoje a gente vai ter aí a participação dos nossos colunistas, muita música boa e já tem o Jornal Nova Brasil para começar esse bloco. Rita Lee, para você eu digo sim.

0: Nova Brasil FM, agora 6:27. Já já tem o Jornal Nova Brasil. Esse foi o Lulu Santos com Casa.
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7: Muito bom dia para você, ouvinte, já sintonizado na Nova Brasil e desde cedo acompanhando o nosso jornalismo. Eu sou Stephanie Swerdick e passo aqui para te lembrar que às 7:30 o nosso encontro no Jornal Nova Brasil Salvador com as principais notícias e informações de Salvador e da Bahia para você começar o seu dia bem informado. Eu te lembro que você nos acompanha também ao vivo através do YouTube com imagens. Acesse Jornalismo Nova Brasil para acompanhar a nossa transmissão e você também pode interagir conosco através do nosso WhatsApp 993471047. Manda pra gente sua mensagem, assim como lá no chat do YouTube, que está aberto para sua participação. Eu espero você daqui a pouquinho. Até já.
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14: Bom dia, avenida paralela em direção centro já tem intensidade, mas por enquanto sem retenção. Quem sai de Mussurunga e vai para o Miolo Empresarial, a paralela é um bom caminho. 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
16: Câmara dos Deputados adia para amanhã a votação do fim da escala 6x1 em comissão especial.
17: O texto prevê 2 folgas semanais e transição de 1 ano para a jornada de 40 horas.
16: Presidente do PL, Valdemar Costa Neto, afirma que encontro de Flávio Bolsonaro com Daniel Vorcaro depois da prisão do banqueiro foi para pedir dinheiro.
17: pré-candidato está nos Estados Unidos, onde tenta a reunião com Donald Trump.
16: Presidente Lula inicia radioterapia preventiva após cirurgia que removeu o câncer de pele.
17: Depois de interrupção, o julgamento dos acusados de matarem Riborel é retomado nesta terça-feira.
16: E entra em vigor hoje a norma que obriga as empresas a mapearem risco à saúde mental no ambiente de trabalho.
17: Vamos juntos a partir de agora. Hoje é terça-feira, dia 26 de maio de 2026. Que seja um excelente dia para todos nós.
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16: Bom dia, Stephanie Alves, bom dia a todo mundo que tá na rede Nova Brasil, em São Paulo, Campinas, Ribeirão Preto, Araçatuba, São José dos Campos, Mococa, Brasília, Recife, Salvador, João Pessoa, na região da Mantiqueira, no sul de Minas, no Rio de Janeiro, pela Rádio Nova Paradiso. Obrigado a você que nos acompanha na frequência do seu rádio, para você que também tá no aplicativo da Nova Brasil, você já baixou o aplicativo, já botou aí no seu celular, deixou aí o aplicativo prontinho para tocar Nova Brasil no seu celular? 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Baixa aí, você leva a Nova Brasil com você para tudo que é canto. Muito bom dia para quem nos acompanha pelo site novabrasil.com e para você que está chegando com a gente lá no nosso canal no YouTube, Jornalismo Nova Brasil é o nosso canal no YouTube. Stephanie, a gente teve polêmica nesse final de semana por causa de uma declaração do apresentador Luciano Huck, falando sobre Bolsa Família, se cria dependência nas pessoas, se não cria, se... Na verdade, ele falava assim, que muitos municípios acabam não tendo estímulos econômicos, né? Você tem tantas pessoas ali dentro do município no programa de distribuição de renda, que a economia do município acaba girando em torno daquela renda que é dada pelo governo, e não da renda gerada ali por empresas locais. Então, essa foi a observação que o Luciano Huck fez. Mas muita gente também pondera que programas de distribuição de renda possam criar dependência nas pessoas. As pessoas acabam não querendo sair do programa. O que você acha disso? É o que a gente está perguntando aqui no nosso canal no YouTube. Na sua opinião, programas de distribuição de renda criam dependência? Sim ou não? Resposta seca, tá lá para você votar.
17: Muito bem, vai votando, vai participando com a gente sobre esse assunto polêmico aí do nosso fim de semana. A gente quer a sua opinião, quer sempre a sua participação aqui conosco. Na próxima uma hora estamos juntos nessa missão de te deixar muito bem informada sobre as notícias do dia. E vamos seguindo aqui, portanto, esta edição do Jornal Nova Brasil. Vamos girar com a nossa equipe de repórteres.
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17: E vamos começar pelo Rio de Janeiro para te falar do julgamento, né, do caso do menino Henri Borel. Ele foi interrompido ontem e vai ser retomado daqui a pouquinho no segundo tribunal do júri do Rio. Antes da interrupção, a juíza do caso havia negado 23 requerimentos da defesa de Jairinho para anular esse julgamento. As informações chegam direto do Rio com o nosso repórter Sérgio Leão.
18: A juíza Elizabeth Machado Louro, do segundo tribunal do júri da capital, interrompeu o julgamento por volta das 5 da tarde desta segunda-feira. A interrupção aconteceu depois que a magistrada negou mais de 23 requerimentos da defesa de Jairo Souza Santos Júnior, o Jairinho, para anular parcial ou integralmente o julgamento da morte do menino Henri Borel. Na volta da sessão, após o almoço, os advogados do ex-vereador passaram cerca de uma hora e meia apresentando os pedidos que foram mais uma tentativa dos advogados para tentar

0: E essa nova, essa atualização amplia a responsabilidade das empresas sobre os riscos à saúde mental dos trabalhadores. Essa é que é a grande novidade dessa norma. A repórter Dani Rivas, de São José dos Campos, conversou com uma psicóloga sobre esse assunto.
1: Entra em vigor a partir de hoje a atualização da NR1, norma que estabelece diretrizes de segurança e saúde no trabalho. Na prática, a mudança amplia a responsabilidade das empresas sobre os riscos à saúde mental dos trabalhadores. Para a psicóloga Patrícia Ansará, agora existe oficialmente um reconhecimento claro de que o ambiente de trabalho também pode adoecer.
2: Durante muitos anos, a discussão ficou muito centrada no indivíduo, como se o problema estivesse apenas na capacidade da pessoa de aguentar, ser adaptável, ser flexível, ser resiliente. E agora existe um reconhecimento claro de que o contexto de trabalho também pode adoecer.
1: A nova regra surge em meio ao aumento dos casos de adoecimento mental no país. Segundo o Ministério da Previdência Social, o Brasil registrou em 2025 cerca de 4 milhões de afastamentos do trabalho por doença, mais de 541 mil deles relacionados à saúde mental.
2: Os números de afastamentos de burnout, ansiedade, depressão cresceram muito, o absenteísmo cresce exponencialmente, presenteísmo também, os conflitos aumentando, a produtividade está caindo, as pessoas estão efetivamente exaustas. A fiscalização ela vai acontecer, os auditores do Ministério do Trabalho têm acesso, ao social e eles vão ali fazer alguma priorização.
1: E apesar das novas regras passarem a valer a partir de hoje, o Ministério do Trabalho e Emprego informou que as multas relacionadas à NR1 serão adiadas por 90 dias. De São José dos Campos, Dani Rivas.
0: É isso, essa norma ela deveria ter entrado em vigor no ano passado. Aí as empresas pressionaram e aí o Ministério do Trabalho adiou por um ano. E agora, você ouviu aí na reportagem, está adiando por mais 90 dias a aplicação de multas por descumprimento. E assim vamos empurrando com a barriga, né, Stefa?
3: Mas é um assunto complexo também, né, Mauro? Cuidar da saúde dos trabalhadores é algo que é obrigação realmente das empresas, mas cuidar da saúde mental, tenho a impressão de que nem ninguém tem um manual correto, né, de como fazer isso. E por empresário, a gente ouviu alguns empresários aqui em Brasília, inclusive temos uma coluna na edição local com uma empresa que cuida de RH, gestão de pessoas, e disse que estava cheio de dúvidas, né, como cuidar da saúde mental. A gente às vezes não sabe cuidar nem da nossa, imagina o empregador, né, ter que lidar com tudo isso assim. Não foi de repente, porque foi uma norma que já vinha sendo falada, discutida há algum tempo, mas é realmente assunto seríssimo e assunto importantíssimo. E a gente vai ter que se atentar para ele, querendo ou não.
0: Em um ano deu, né? Foi adiada por um ano, né? Em um ano, acho que dava para as empresas se prepararem, criarem seus manuais, criarem seus procedimentos, tudo isso e tal. Ainda vão ganhar mais 90 dias aí. Vamos em frente.
3: Fato é isso. Mais 90 dias. Vamos lá. 6:40. Vamos chamar ele para o nosso papo esportivo diário. Por onde anda o Weber Lima, hein?
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3: Weber Lima tá aqui com a gente bater esse papo esportivo. Seja muito bem-vindo. O Weber já tá conosco hoje. Está num local diferentão, Weber? A gente está acostumado a te ver aqui do estúdio da Nova Brasil. De onde você fala hoje? Muito bom dia.
5: Bom dia, Stephanie. Bom dia, ouvinte da Nova Brasil. Hoje, direto de Teresópolis, aqui onde a seleção brasileira se apresenta amanhã na Granja Comari, preparação para o Mundial, para a Copa do Mundo nos Estados Unidos, México e Canadá. Seleção brasileira chega amanhã, na verdade, alguns jogadores, na maioria dos jogadores, na verdade, isso porque o Gabriel Martinelli, o Gabriel Magalhães e o Marquinhos que disputam.
0: Acho que a gente teve uma interrupção aqui.
3: Eu perdi contato com o Weber.
0: Da comunicação com o Weber, isso. Vamos tentar refazer a ligação. O Weber Lima já está lá em Teresópolis, já está pertinho da Granja Comari, que é onde a seleção brasileira tradicionalmente, um centro de treinamento, onde a seleção brasileira tradicionalmente faz suas preparações e faz suas preparações, inclusive para a Copa do Mundo, né? Vai ficar uma semana, menos de uma semana, na verdade, vai ficar até domingo, né? Domingo joga.

0: contra o Panamá, aí se despede aqui do Brasil e vai para os Estados Unidos, aí lá vai fazer ainda um amistoso contra o Egito e estreia na Copa do Mundo em dia 13, né? Dia 13 de junho, a estreia do Brasil, é um sábado, a estreia do Brasil na Copa do Mundo. Daqui a pouquinho a gente retoma o contato com o Weber Lima, a comunicação com ele ainda tá. Ah, já tá? Já tá? Beleza. Então vamos lá. Weber, pode complementar suas informações. Bom dia para você.
1: Bom dia, Mauro. Bom dia ao ouvinte da Nova Brasil. É a comunicação aqui em Teresópolis. Não é uma das coisas mais simples, mas vamos lá. É o seguinte, eu falava, né, que Gabriel Martinelli, Magalhães e Marquinhos, né, atletas do Paris Saint-Germain e Arsenal, se apresentam juntos lá nos Estados Unidos, e aqui apenas o Danilo, né, o Danilo do Botafogo se apresenta na quinta-feira. Isso porque ele tem um jogo contra o Caracas na Venezuela pela Copa Sul-Americana, mas a maioria dos jogadores se apresentam nesta quarta-feira. A seleção brasileira, depois disso, viaja, né? Joga contra o Panamá aqui no Maracanã no domingo e depois viaja aos Estados Unidos, dia 6, um amistoso contra o Egito num sábado, e aí estreia na Copa do Mundo dia 13 contra Marrocos. Mauro e Stephanie, hoje tem Copa Sul-Americana, só passando ainda nesta última semana da fase de grupos e também fechando, né, para os classificados às oitavas de final das duas competições. Na Libertadores, o Mirassol joga às 19h contra o Lanús em La Fortaleza. Se o Mirassol conseguir um empate, estará classificado em primeiro, vai para o pote 1. E o Flamengo pega o Cusco no Maracanã às 9h30. Flamengo vencendo bem, deve garantir o primeiro lugar, a melhor campanha na fase de grupos. E a Nova Brasil transmite a partir das 18h45, depois o Nova Brasil em campo, São Paulo e Boston River. O tricolor vencendo se garante em primeiro lugar do grupo e, por consequência, direto, garante sua vaga direto às oitavas de final da competição. Lembrando que na Copa Sul-Americana, quem fica em segundo vai disputar o playoff. Só para fechar, Mauro, hoje tem o sorteio da Copa do Brasil, das oitavas de final da Copa do Brasil, às 11h da manhã, na sede da CBF, no Rio de Janeiro. Os 16 classificados não tem pote, né? Não tem nem pote 1, nem pote 2. Todo mundo pode pegar todo mundo: Atlético Paranaense, Atlético Mineiro, Chapecoense, Corinthians, Cruzeiro, Fluminense, Fortaleza, Grêmio, Internacional, Juventude, Mirassol, Palmeiras, Remo, Santos, Vasco e Vitória, os times que avançaram à próxima fase da competição. Mauro e Stephanie.
0: Weber, rapidinho, só uma pergunta: Flamengo joga hoje? O Flamengo tem 4 jogadores convocados para a seleção brasileira que vai para a Copa. Alguma informação se eles vão ser poupados ou vão para o jogo? Tudo normal e vida que segue?
1: Vamos pro jogo, Mauro. Vamos pro jogo. Danilo, Alexandro, Léo Pereira e Lucas Paquetá vão pra partida, porque já não vão atuar mais, né, pelo Flamengo. Jogam essa última partida e, inclusive, né, Mauro, é muita polêmica em torno do Flamengo, porque o Carrascal, que foi expulso na última partida, fez festa logo depois da partida, né, perdeu o jogo e foi festejar. E o Gonzalo Plata, jogador convocado pelo Equador, hoje também marcou uma festa após o jogo. A coisa tá feia lá pelos lados do Flamengo, Mauro.
0: Eita, povo festeiro. Vamos que vamos. Obrigado, Weber. Valeu.
1: Valeu, mano.
0: E bom trabalho pra você aí. A partir de agora, Nova Brasil, juntinho da seleção brasileira, lá em Teresópolis, na Granja Comari, Weber Lima, trazendo todas as informações pra gente. Bom trabalho aí, Weber.
1: Valeu, obrigado. A partir de amanhã, já com os jogadores da seleção e a Nova Brasil ao lado da seleção brasileira.
0: Stephanie.
2: É isso aí, vambora. Obrigada, Weber. Então a gente segue coladinho na seleção brasileira e coladinho em você também, nosso ouvinte. Vamos seguir girando pelo que mais importa, pelo que é essencial para você.
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2: Olha, um terremoto que atingiu o norte do Chile no fim da tarde de ontem chegou por aqui, viu? Teve reflexos na cidade de São Paulo. Nas redes sociais, vários moradores da capital paulista relataram ter sentido esse tremor que chegou de 9 a 10 minutos depois que ele foi registrado lá no Chile. Lá no Chile, inclusive, o epicentro foi a 30 quilômetros da cidade de Calama, que fica no deserto do Atacama, bem pertinho ali da tríplice fronteira, né? Com a Bolívia, Argentina e Chile, a mais de 2 mil quilômetros da capital paulista. Esse terremoto teve magnitude 6.9 e não houve o registro de feridos. Essa onda sísmica que chegou a São Paulo foi confirmada pela Rede Sismográfica Brasileira, mas não houve registros de danos estruturais ou em estruturas ou ocorrências ligadas a esse tremor, segundo o Corpo de Bombeiros de São Paulo. Sentiu, Mauro? Tremeu?
0: Absolutamente nada na minha casa, mas eu também moro num bairro longe dos bairros onde o pessoal estava relatando o tremor pelas redes sociais. Então, acho que foi mais para a zona oeste da cidade. Eu moro na zona sul da cidade. Vou fazer uma enquete aqui no estúdio. Duda, sentiu tremor ontem? Nada. Cláudia? Nada também. Camilo? Zero aqui. Aqui no estúdio, 0% de tremor, viu, Stephanie?
2: Vai ver, o pessoal achou que era o metrô passando ali embaixo, achou que era tremor do terremoto do Chile.
0: Você sabe que uma vez eu fui cobrir um terremoto na Itália e eu peguei as réplicas, tréplicas do terremoto, né? Porque depois do terremoto principal vem uma série de tremores secundários. E a primeira que eu senti, eu, né, brasileiro, não sou habituado com terremoto, não sei o que e tal, eu tranquilão, tava escrevendo minha matéria ali, não sei o que e tal, senti, falei assim, nossa, deve tá passando um caminhão meio pesado por aí, né, porque o chão até tremeu, aí eu olhei pro lado, todo mundo correndo, falei, acho que não é caminhão não, saí correndo junto, larguei
2: computador. Desconhecimento, às vezes é uma bênção, né?
0: Pois é, larguei computador, foi um vexame total. 6:49, vamos em frente aqui, que tem muita notícia pra você. O Banco Central afirmou ontem que o caso do Banco Master, liquidado em novembro do ano passado, não apresentou risco ao sistema financeiro nacional. O motivo seria a quantidade de clientes do Master e de instituições do grupo em comparação aos grandes bancos. O Master tinha apenas 0,5% do total de ativos do sistema financeiro, ou seja, de todo o dinheiro que circula em instituições financeiras, que supera, né, esse montante total, supera 17 trilhões de reais. Essa informação foi divulgada no relatório de estabilidade financeira do segundo semestre de 2025, relatório do Banco Central. Segundo a autoridade monetária, a maior parte do dinheiro que saiu do Fundo Garantidor de Crédito para ressarcir clientes do Master foi transferida para bancos maiores e mais sólidos. O FGC bancou o pagamento de até 250 mil reais por correntista do Banco Master, do Will Bank, Let's Bank e Banco Pleno. O rombo no fundo foi de 50 bilhões de reais.
2: Girando, o que mais temos de informação para você? Olha essa, o Papa Leão XIV pediu perdão ontem pelo papel da Igreja Católica na legitimação da escravidão ao longo dos séculos. Esse pedido de perdão faz parte da primeira encíclica publicada por Leão XIV. Ele escreveu o seguinte: é impossível não sentir profunda tristeza ao contemplar imenso sofrimento e humilhação suportada por tantos, em contraste com sua dignidade incomensurável como pessoas infinitamente amadas pelo Senhor, fecha aspas aqui pro Papa. Em outro trecho, ele continuou: em nome da Igreja, peço sinceramente perdão. Essa não foi a primeira vez que um líder católico reconheceu o envolvimento de figuras cristãs com a escravidão, mas foi a primeira vez que um Papa reconheceu que seus antecessores permitiram a escravidão de pessoas consideradas infiéis ou pagãs. Essa carta, que foi enviada aos bispos de todo o mundo, também fala dos desafios da humanidade com o crescimento da inteligência artificial. A Igreja Católica, né, vira e mexe, faz esse papel de revisar como atuou em alguns momentos críticos da história da humanidade, e tá aí agora essa carta do Papa admitindo, né, um papel lamentável da Igreja na legitimação da escravidão. Bom, meia culpa não é suficiente, mas com certeza é melhor do que nada.
0: É melhor do que nada. Durante muito tempo, e eu acho que até a minha infância, sabe, acreditava-se assim que a igreja teve um papel importante no sentido de dar às pessoas escravizadas uma fé, né, de trazê-las para o cristianismo, né, desrespeitando completamente a origem dessas pessoas, as crenças dessas pessoas, né, sem contar o horror da escravidão. Essas pessoas, elas eram absolutamente desumanizadas, elas passavam a não ter mais nome, origem, crença, liberdade, absolutamente nada, nada, zero. Então a igreja acreditava-se que a igreja estaria fazendo um bem para essas pessoas. Era isso que se dizia, quando na verdade a gente sabe todo o mal que foi causado, e antes tarde do que nunca a igreja reconhecer também seus males ao longo da história. 6:53, vamos girar pelo mundo.
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0: Camilo Mota trazendo os destaques internacionais. As negociações para um acordo entre Estados Unidos, Israel e Irã prosseguem. Enquanto isso, os Estados Unidos atacaram o Irã. Camilo, explica isso pra gente.
4: Nada como colocar uma bomba ali, né?
0: Bom
4: sobre
0: dia,
4: o território.
0: Bom dia pra você.
4: É. Bom dia, Mauro. Bom dia pra você, Stephanie, você de casa também. Os Estados Unidos voltaram a atacar aí alvos do sul do Irã em meio a essas negociações para um possível acordo de cessar-fogo na guerra, que envolve aí as forças americanas, de Israel e também de Teerã. Segundo o Comando Central dos Estados Unidos, os ataques atingiram lançadores de mísseis e embarcações iranianas suspeitas de instalar minas próximas ao Estreito de Hormuz. Mesmo com a nova ofensiva, as autoridades aí confirmam que as conversas diplomáticas seguem em andamento no Catar. Essas conversas também envolvem a possível liberação de ativos iranianos congelados no exterior e o futuro do estoque de urânio enriquecido do país. Trump havia sinalizado ontem que aceita destruir o material nuclear dentro do território iraniano sob supervisão internacional, enquanto o Irã insiste que temas nucleares só vão ser discutidos depois de um acordo preliminar sobre segurança e navegação marítima. O secretário de Estado dos Estados Unidos, Marco Rubio, também disse que um acordo ainda pode levar alguns dias, porque as negociações avançam agora em pontos técnicos do texto inicial. O governo iraniano ainda não confirmou oficialmente esses ataques, mas também não negou as informações divulgadas pelos americanos e especialistas aí apontando que inclusive esses ataques teriam sido aí realizados por Israel. E é claro que é uma forma de intimidar, caso sejam comprovados, mas também inclusive colocar um pouco de fumaça ali, infelizmente, mas de forma literal, nos pontos críticos aí que estão sendo negociados nesse acordo, mas parece que vai demorar mais dias para sair, viu?
2: Demorar mais dias, e essa situação, né, em torno de todo esse conflito vai se arrastando para muito além do que os especialistas imaginavam lá no começo dele, né, Camilo? Meu bom dia para você também. Mas vamos deixar os horrores dessa guerra de lado, falar um pouquinho sobre outro assunto também que tá pipocando aqui no noticiário internacional, essa onda, esse calorão que está enfrentando a Europa nesse momento. Ontem, inclusive, o Reino Unido teve o dia mais quente pro mês de maio registrado há mais de um século. É daquelas do O globo mudando, a temperatura tá subindo rapidamente, né?
4: A gente tem uma guerra aí, mas as mudanças climáticas continuam avançando. Essa onda de calor fora de época atinge vários países da Europa, com temperaturas muito acima da média para maio. Lembrando que lá eles estão na primavera, ou seja, as temperaturas deveriam estar um pouco mais amenas. No Reino Unido, Londres registrou 34,8 graus, superando o recorde aí histórico do mês, registrado há mais de 100 anos. A Agência Meteorológica Britânica classificou esse episódio como excepcional para esta época do ano. Na França, 8 departamentos entraram em alerta laranja por onda de calor. Já a Espanha também enfrenta temperaturas acima dos 30 graus em várias áreas aí e prevê calor intenso ao longo de toda a semana, com as máximas que devem chegar a 40 graus. Serviços meteorológicos europeus afirmam que esse fenômeno combina noites mais quentes, sensação de abafamento e temperaturas consideradas incomuns para a primavera. primavera no hemisfério norte. E esse calor por lá é resultado de uma massa aí que ficou presa, aliás, uma massa quente que ficou presa ali na região do Marrocos, o que, segundo os pesquisadores europeus, é efeito, sim, dessas mudanças climáticas, ou seja, também da devastação ambiental. De novo, a gente fala em conflito, esse tema fica em segundo, terceiro, quarto lugar no mundo.
0: É isso mesmo. Obrigado, Camilo. Obrigado por hoje.
4: Até mais.
0: Seguimos aqui, são 6 horas e 57 minutos. Você continua aqui com a gente, ficando bem informado, bem informada no jornalismo da Nova Brasil.
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2: Olá, muito bom dia para você, ouvinte, já sintonizado na Nova Brasil e desde cedo acompanhando o nosso jornalismo. Eu sou Stephanie Swerdick e passo aqui para te lembrar que às 7:30 o nosso encontro no Jornal Nova Brasil Salvador com as principais notícias e informações de Salvador e da Bahia para você começar o seu dia bem informado. Eu te lembro que você nos acompanha também ao vivo através do YouTube com imagens. Acesse Jornalismo Nova Brasil para acompanhar a nossa transmissão e você também pode interagir conosco através do nosso WhatsApp 993471047. Manda pra gente sua mensagem, assim como lá no chat do YouTube, que está aberto para sua participação. Eu espero você daqui a pouquinho. Até já.
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19: Diferente de mais cedo, a Avenida Paralela em direção centro já tem retenção no Trobogia, lentidão chegando no Parque Tecnológico. Você que tá saindo de São Cristóvão, Mussurunga e vai agora pra Pituba, Rio Vermelho, melhor cortar pelo Orlando Gomes e seguir pela orla que tá livre agora. 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
2: Não Não vá perder a hora na sua terça-feira. Agora são 7:01. Relógio correndo rápido por aqui, né? E nós nessa missão de te deixar muito bem informados, muito bem informadas sobre tudo o que acontece no Brasil, no mundo. Estamos ao vivo para toda a nossa rede. Em São Paulo, Campinas, Ribeirão Preto, Araçatuba, São José dos Campos e Mococa. Também em Brasília, Recife, Salvador, João Pessoa, na região da Mantiqueira, no sul de Minas. E no Rio de Janeiro, pela Nova Paradiso. Tá aí no carro, vai desligar o radinho do carro sem problema, migra pro celular, migra para qualquer dispositivo eletrônico. Lá você tem a opção de baixar o nosso aplicativo, você pode ir no nosso site, o novabrasil.com, ou também ir lá no YouTube, né? E aí dá para você nos ouvir, nos assistir de onde você estiver. E lá também tem aquele espaço generoso que a gente adora abrir todos os dias com assuntos polêmicos às vezes, né, Mauro? E hoje é um desses dias.
0: E olha, eu tô adorando as opiniões que estão chegando aqui no YouTube, porque o pessoal, além de votar na enquete, também tá deixando suas opiniões. Então, isso enriquece muito o debate, e um debate, assim, de alto nível, respeitoso, cada um colocando a sua opinião. Muita gente falando, Stephanie, a nossa pergunta na enquete é a seguinte, você acha que programas de distribuição de renda criam dependência nas pessoas que recebem essa renda? Sim ou não? Essa é a pergunta que está lá na nossa enquete. Muita gente opinando de que esse tipo de programa precisa ter começo, meio e fim. A pessoa precisa também receber instrução, precisa receber estímulos para depois caminhar com as próprias pernas. É basicamente isso. Muita gente dando essa opinião aqui. Mas tem várias opiniões, pessoal batendo papo aqui no Jornalismo Nova Brasil, nosso canal no YouTube, e dando assim seu embasamento, não apenas dizer sim ou não, mas embasar porque estão dando aquela opinião. Vamos aqui para o resultado parcial. Por enquanto, 55% dizendo que sim, que programas de distribuição de renda criam dependência, 45% dizendo que não. A enquete continua aberta. Para você participar, é só ir lá no YouTube, procurar por Jornalismo Nova Brasil, é o nosso canal. Vai lá na nossa transmissão ao vivo e participa com a gente da enquete do dia. 7:04. Quem também participa com a gente todos os dias aqui é o Diego Amorim.
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0: Bom dia, Diego, tudo bem?
5: Tudo bem, Mauro. Eu queria dizer que a minha participação diária com vocês provoca uma dependência. Não tem porta de saída. Estou aqui todo dia com vocês.
0: Nós também somos dependentes da sua participação, porque é muito importante aqui pra gente.
2: Tem tratamento para isso.
0: É isso aí. Não, nem queremos. Ô, Diego, vamos lá. Me conta que história é essa aí de isentões na corrida presidencial desse ano?
5: Pois é, Mauro, o dia começou agitado aqui em Brasília, né? A Polícia Federal tá nas ruas, mais uma operação no âmbito da investigação do Banco Master, com foco naqueles aportes do Rio Previdência. O ex-governador do Rio, Cláudio Castro, é alvo dessa operação que está em curso agora, 10 mandados de busca e apreensão sendo cumpridos. Tem toda a confusão envolvendo também a jornada 6x1, os detalhes começam a surgir.
0: Diego,
5: tem...
0: só para complementar, tem uma outra operação da Polícia Federal também no Amapá, tá? Crimes eleitorais em Macapá. Investigação.
5: Olha só.
0: Utilização de contratos de publicidade institucional na ordem de 25 milhões para ataques a adversários políticos e produção de conteúdos manipulados.
5: Olho no Amapá, hein? Tudo que envolve Amapá pode esbarrar em Davi Alcolumbre, presidente do Senado e do Congresso Nacional. Mas enfim, para despeito desse dia quente que está começando aqui em Brasília, hoje também deve decidir o PSDB e o Cidadania, dois partidos que fazem federação, se o Aécio Neves vai ser ou não candidato a presidente da República. Enfim, tem muita coisa para acontecer hoje, mas eu reservei para fazer um comentário hoje sobre essa questão dos isentões. É uma brincadeira, claro, né? A gente passou a usar na política esse termo isentão de uma maneira até pejorativa, como se fosse alguém que não se posiciona, alguém que não tem lado, né? Como se só existissem dois lados, esses lados antagônicos da polarização tóxica que a gente vive, não somente no Brasil, mas em outras partes do mundo, e não de hoje, mas já há algum tempo. Mas ontem eu conversei com o presidente do Partido Verde, o PV, o nome dele é José Luiz Pena. Ele é um partido coligado com com o PT do presidente Lula, vai coligar novamente nas eleições presidenciais deste ano, ou seja, vai caminhar junto, vai compor a coligação que apoia a reeleição do presidente Lula. E numa longa conversa com ele, ele me disse: olha, não tem como o presidente Lula ir para a esquerda. Se ele quiser se viabilizar eleitoralmente, ele vai ter que continuar fazendo um governo de centro, porque é o governo que ele faz hoje, um governo de centro. Chama todo mundo, chama o Congresso, chama os outros partidos, senta, reparte ali a esplanada, vê quem quer o quê e faz esse governo de centro que a gente tem no governo Lula. Eu me lembro de uma entrevista de 2024, dois anos atrás, que o próprio José Dirceu, que é apontado por muitos como a mente atrás do PT, por trás do PT, o Dirceu dizendo que o governo do Lula não era nem um governo de esquerda, nem um governo de centro, era um governo de centro-direita. Quem disse isso não foi eu, foi o Zé Dirceu que disse nessa entrevista de dois anos atrás, que repercutiu bastante à época. Por outro lado, também conversando esses dias com o Rogério Marinho, que é o coordenador da campanha do Flávio Bolsonaro, sobre essa história de como é que seria um eventual governo do Flávio Bolsonaro, ele me disse a mesma coisa. Ele me disse que o Flávio é diferente do pai, do Jair, nesse aspecto. O Jair trouxe muita gente 100% ideológica ali, né? A gente teve aqueles ministros complicados ali, eu vou citar o Weintraub na educação, o Ernesto Araújo nas relações exteriores, e o Rogério Marinho me disse: não, Flávio conversa com todo mundo, se ganhar vai chamar todo mundo ali de novo, faz os partidos de centro comporem, entrega ali os ministérios que eles querem e vai. Porque é a tal da governabilidade, né, Mauro e Stephanie? Você precisa ganhar para presidente da República e você precisa conseguir governar. Para conseguir governar, você vai precisar mandar projetos, por exemplo, medida provisória, tudo vai parar no Congresso Nacional, o Congresso Nacional vai aprovar ou não, vai derrubar o seu veto ou não, aí depois isso pode judicializar no Supremo Tribunal Federal, que ganhou grande protagonismo nos últimos anos também, praticamente participando dessa roda política, daquilo que no final das contas acaba sendo decidido, o Supremo acaba batendo o martelo sobre muita coisa, enfim. Não é o melhor dos mundos, na minha avaliação. Acho que quando a gente fala em democracia, quando a gente fala em pacificação, tudo isso fica muito sutil, muitas linhas tênues aí, para não virar uma grande festa de troca de favores, do famoso toma lá da cá, que a gente já fala há tanto tempo. Mas o fato é, o que eu estou querendo trazer nesse meu comentário de hoje, no fim das contas, Mauro e Stephanie, acabo e devolvo para vocês, é de que durante o ano eleitoral reacende essa discussão ideológica de direita, esquerda, e aí a gente vê alguns discursos estrategicamente montados por marqueteiros para atrair eleitorado de direita, eleitorado de esquerda, mas a nossa maturidade política, assim, com todo respeito eu digo isso, essa maturidade política que é querer conhecer mais como é que funciona a vida real da política, para além das brigas em família, para além das discussões polarizadas, eu sou de direita e você de esquerda, é que no final das contas, independentemente de quem ganhe, o sistema político que a gente tem hoje no Brasil, ele favorece um governo de centro. Na verdade, o que a gente tem é isso. Já aí Bolsonaro tentou fazer ali uma coisa mais à direita, no final das contas, esquece o 8 de janeiro, eu tô falando do funcionamento do governo. Quando você olha para o funcionamento do governo do Jair Bolsonaro, é um governo de centro. Quando você olha para o governo de Michel Temer, é um governo de centro. Quando você olha para o governo do Lula, é um governo de centro. Então, eu não tô querendo colocar todos no mesmo balaio, não é isso também. Eu não tô querendo igualar Lula e Bolsonaro, não é isso. O que eu tô querendo dizer é que o funcionamento de Brasília passa pelo centro. E quando a gente compreende isso, acho que a gente diminui a temperatura dessa discussão puramente ideológica e faz uma discussão mais purista, mais voltada naquilo que vai acontecer, que é ter um governo de centro. Se o Lula for reeleito, teremos um governo de centro. Talvez até um governo de centro-direita, como diz o Dirceu. Se o Flávio Bolsonaro ganhar, teremos um governo de centro, com alguma coisinha aqui, acolá, ideológica da direita, mas no final das contas é tudo um governo de centro, Mauro e Stephanie.
0: É isso, um governo de centrão, né, Diego?
5: Exato.
0: É um governo de centrão, são grupos políticos que se eternizam no poder e que agora tem mais força ainda por conta da distribuição farta e quase que impublicável de emendas parlamentares, né? E que vai se eternizando no poder. E eu lembro de uma frase, Diego, que o Jair Bolsonaro falou, não tem muito tempo, ele falou o seguinte, eu não preciso nem ganhar eleição, me dá a maioria no Senado que eu transformo esse país.
5: Exato, lembro dessa frase.
0: Né? O jogo, minha gente, é jogado no Congresso. É essa galera desse centrão que joga o jogo. Então é ali que. É por isso que a gente chama tanto a atenção pro fato da gente ter eleições parlamentares nesse ano, que se a gente ficar só ali prestando atenção e dando importância para Lula contra Flávio e esquerda contra direita, a gente perde isso que o Diego está falando. Onde é que está realmente o funcionamento de Brasília? Que está no Centrão e que é eleito não para a presidência da República. O Centrão não está na presidência, o Centrão está no Congresso. O jogo é jogado no Congresso. Presta atenção nisso quando você for votar. É isso, né, Diego?
5: É isso, Mauro.
0: Obrigado.
5: Até amanhã.
0: Obrigado
5: por coragem, minha gente.
0: Coragem, coragem. 7h12, Steph.
2: Coragem é o que nos resta.
0: É isso aí.
2: Vambora, minha gente. Seguir aqui com o nosso noticiário. Vamos seguir girando agora com a nossa reportagem espalhada pelo país, porque você sabe que a notícia tem sotaque de Brasil.
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2: Mas a gente ainda não vai muito longe não, tá? Continuamos aqui no centro do país, na capital federal, para te contar sobre esse projeto, né? Que interessa muito, é tema de campanha eleitoral, estamos aí, né? De olho nas eleições de outubro, mas é um tema que interessa na ponta a todo trabalhador, interessa ao trabalhador, interessa ao empresariado também, que é o fim da escala 6x1. A votação do parecer da PEC, que prevê, né? O fim da escala 6x1, como ficou conhecido esse projeto, estava prevista para ontem, mas foi adiada lá na Câmara dos Deputados. O texto, no fim das contas, reduz a jornada de trabalho das 44 para 40 horas semanais, garante para o trabalhador duas folgas por semana e traz também uma regra de transição para essa mudança. Em quanto tempo é que essa regra começaria a valer de fato? Vamos trazer ela para a conversa. Nossa repórter Stephanie Ferreira tem mais informações. Muito bom dia para você.
20: Bom dia, Stephanie, ouvinte da Nova Brasil. Enfim, temos aí. Como é que vai funcionar a transição, que era o ponto principal, né, das últimas discussões. Mas vamos lá por parte. A votação do parecer da PEC, que trata do fim da escala 6x1, foi adiada na Comissão Especial da Câmara após um pedido de vista, que é quando os parlamentares pedem mais tempo para analisar o texto. A expectativa é que a comissão retome a votação amanhã. Se o parecer for aprovado, a proposta ainda precisa passar pelo plenário na Câmara, o que deve acontecer na quinta-feira. E depois dessa guerra de braço entre o governo e parlamentares, foi estabelecido o prazo que, segundo o presidente da Câmara, Hugo Mota, é um item inegociável. Vamos ouvir.
21: Após 60 dias da promulgação da PEC, em sendo aprovada na Câmara e no Senado, porque nós temos que também aguardar a tramitação no Senado Federal, nós colocaremos no texto que 60 dias após a promulgação da PEC, nós já faremos a redução de 2 horas imediatamente. 2 horas imediatamente, 60 dias após a promulgação da PEC. E após 12 meses, mais 2 horas. Então, a transição se dará dentro de 1 ano, não mais do que isso.
20: Então ficou estabelecido aí que nesse prazo de 1 ano, como ele disse, né, 60 dias vai diminuir, reduzir 2 horas, depois de 12 meses, mais 2 horas, finalizando aí a redução de 4 horas e fechando as 40 horas semanais. Ontem na comissão, o relator e o deputado Léo Prates apresentou o texto que também prevê a redução, como eu disse, dessa jornada de 44 para 40 horas por semana, e esse texto ele garante 2 dias de repouso remunerado por semana. E um deles deve ser de preferência aos domingos. Ele disse que nessa conversa, né, que teve no país todo, eles foram em vários estados, ele disse que um ponto que os trabalhadores apresentaram era essa necessidade de que tivesse uma folga na semana para ter tempo de ir ao médico,
2: banco.
20: Exatamente, acompanhar os filhos na escola, né? Que a gente sabe que é um direito também dos pais conseguirem ir nas reuniões escolares, mas não é uma realidade para todos. Então, era um ponto também que foi muito apresentado. O parecer mantém a possibilidade de negociação coletiva, ou seja, os sindicatos eles poderão ter aí ajustar as regras específicas de cada setor, mas ele traz também que não pode ter a redução no corte salarial nem nos pisos salariais. Então, vai ter essa redução da jornada, vai ter os 2 dias de descanso, mas não pode ter nenhum tipo de alteração no salário mínimo das pessoas. Essa cláusula de acordos coletivos que contrariem as novas regras, elas perderão o efeito depois de 60 dias. Um dos pontos muito debatido também em relação à proposta foi sobre a sobrevivência dos pequenos negócios. Sobre isso, o relatório prevê que uma lei complementar poderá criar medidas de transição para esse grupo. Outro ponto importante é quem fica de fora das regras de jornada e controle de ponto. O parecer exclui os profissionais com diploma de nível superior e salário igual ou superior a 2 vezes o teto do INSS, que hoje dá um pouco mais de R$21 mil por mês. Para esses trabalhadores, as regras de duração do trabalho e controle de jornada não serão aplicadas, a não ser que o empregador decida aplicar ou que haja previsão em acordo ou convenção coletiva. Segundo o relator, a medida busca dar mais flexibilidade a profissionais de alta renda e combater a chamada pejotização. Por se tratar de uma mudança na Constituição, a PEC ainda precisa de apoio amplo. Na Câmara, são necessários pelo menos 308 votos em 2 turnos. Se passar pelos deputados, o texto vai seguir aí para análise no Senado. Stephanie.
2: Estaremos atentos. Obrigada, Stephanie.
0: Obrigado, Stephanie. A gente segue acompanhando e detalhando para você como é que vão ficar todas essas medidas. Por enquanto, esse é o texto que está sendo votado no Congresso. A gente reforça aqui que está em curso mais uma fase da Operação Compliance Zero. O ex-governador Cláudio Castro, ex-governador do Rio de Janeiro, é alvo mais uma vez de uma operação da Polícia Federal, operação de busca e apreensão. Nessa operação, a Polícia Federal investiga as transferências aí da Rio Previdência para investimentos no Banco Master, né? A Compliance Zero é essa operação que investiga o escândalo do Banco Master. Mais uma vez, o governador do Rio de Janeiro envolvido numa operação, o ex-governador Cláudio Castro, do PL, envolvido em uma operação da Polícia Federal. A gente vai te informando conforme as atualizações forem chegando. E você segue acompanhando com a gente aqui tudo que é essencial no noticiário desta terça-feira.
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0: O presidente do PL, Valdemar Costa Neto, deu uma nova versão para a visita do senador Flávio Bolsonaro a Daniel Vorcaro, dono do Banco Master, depois da primeira prisão do banqueiro. Segundo Valdemar, o encontro aconteceu porque Flávio tentava obter o restante do dinheiro para financiar o filme Dark Horse, aquela cinebiografia do ex-presidente Jair Bolsonaro. Em entrevista à Globo News, Valdemar disse que Vorcaro estava sendo investigado, mas não havia sido condenado e que considerou a visita de Flávio Bolsonaro normal. Na semana passada, Flávio Bolsonaro havia confirmado esse encontro com o banqueiro no fim de 2025, mas disse que tinha ido ao local para botar um ponto final nessa história. Abre aspas, eu fui sim para o encontro dele para botar um ponto final nessa história e dizer que se ele tivesse me avisado que a situação era grave como essa, eu já teria ido atrás de outro investidor há muito mais tempo e o filme não correria risco, fecha aspas, foi o que disse Flávio Bolsonaro na semana passada. Na entrevista de ontem, Valdemar Costa Neto disse ainda que só soube dos contatos entre Flávio e Vorcaro pela imprensa. Apesar da repercussão do caso, o presidente do PL disse que o episódio não muda a pré-candidatura de Flávio Bolsonaro à presidência da República.
2: Bom, os fatos não mudam, o que mudam são as versões sobre eles, né? E falando em Flávio Bolsonaro, pré-candidato à presidência da República, chegou ontem a Washington, está lá na capital dos Estados Unidos, onde ele tenta uma reunião com o presidente americano Donald Trump. A Casa Branca não confirmou esse encontro, mas a expectativa da equipe de Flávio é que essa conversa possa ocorrer hoje. O senador disse à rede BBC News que não poderia dar detalhes do possível encontro por uma orientação do governo norte-americano. Essa viagem ocorre em um momento de crise na pré-campanha de Flávio, depois dessa divulgação aí do áudio, né, que ele enviou a Daniel Vorcaro, cobrando, pedindo valores milionários para financiar o filme sobre o pai. O senador caiu em algumas das principais pesquisas de intenção de voto. Caiu não, né? Despencou vários pontos em algumas das principais pesquisas de intenção de voto.
0: O deputado federal Mário Frias, do PL de São Paulo, negou ter usado emendas parlamentares para financiar a produtora responsável pela cinebiografia do ex-presidente Jair Bolsonaro. Mário Frias é alvo de uma apuração preliminar no Supremo Tribunal Federal sobre suposto desvio de finalidade na destinação de R$2 milhões ao Instituto Conhecer Brasil, que é uma ONG ligada à produtora Go Up Entretenimento, que é a responsável pelo filme Dark Horse. Em manifestação enviada ao ministro Flávio Dino, que é o relator do caso, Mário Frias classificou a acusação como falsa e sem provas. Segundo ele, os recursos foram destinados a projetos de inclusão digital, empreendedorismo e esportes e não há evidências de desvio para produção cinematográfica. Frias também afirmou que pareceres da Câmara dos Deputados concluíram que não houve irregularidades na destinação das emendas parlamentares.
2: E o presidente Lula começou ontem um procedimento preventivo de radioterapia na região do couro cabeludo. No mês de abril, mês passado, ele foi submetido a uma cirurgia de retirada de um câncer de pele. Segundo o Hospital Sírio-Libanês, onde Lula faz esse tratamento, esse e outros procedimentos serão necessários para evitar o retorno do câncer ou que a doença se espalhe para outras regiões. Serão ao todo 14 sessões de radioterapia que não devem ter efeitos colaterais, segundo os médicos. O presidente vai poder continuar trabalhando normalmente, ainda segundo a equipe médica. Em 2011, o presidente Lula, que hoje tem 80 anos de idade, foi diagnosticado com um câncer de laringe. Ele se recuperou depois de 5 meses de tratamento e anunciou a remissão completa no mês de março de 2012. Já no terceiro mandato, em outubro de 2024, o presidente sofreu um acidente doméstico no Palácio da Alvorada. Ele caiu no banheiro, machucou a cabeça e precisou levar pontos nesse local. 2 meses depois, no mês de dezembro, ele foi diagnosticado com uma hemorragia intracraniana por causa dessa queda. O problema foi corrigido com uma cirurgia de emergência.
0: 7:24. Vamos ouvir o professor? Tá chegando Heródoto Barbeiro.
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4: Me responda rapidamente. Quantas vezes você assistiu filmes do serial killer? Virou uma palavra comum, no inglês, né? Que é o quê? O assassino profissional, é o assassino em série. Eu nunca tinha ouvido a expressão serial theft. Que diabo é isso? Theft em inglês é o robber, ladrão. Um cara foi pego e condenado por ser um ladrão serial. E sabe como é que ele foi preso? Foi preso em Washington, capital americana. Ele entrou no restaurante lá e roubou uma bolsa de uma funcionária lá do governo americano. E ele foi pego roubando a bolsa. A bolsa era da marca Gucci. Bela bolsa, né? Pois é, curiosamente a bolsa tinha apenas $3,000. Deve ser comum lá, né? Era um restaurante chique, etc, etc, etc. Mas o cara foi preso. Foi preso e está cumprindo pena nos Estados Unidos. Agora você imagina o seguinte, tem serial killer, serial theft, ladrão, e tem o serial aqui no Brasil, que é Woodface, é uma criação minha, Woodface é o cara de pau, né? Esse cara de pau, infelizmente, ele não está capitulado no Código Penal, mas ele está solto por aí, e não importa uma vez, você está acostumado a participar e a estar no noticiário desfavorável e anda como se nada tivesse acontecido. Então fica aqui uma sugestão aos produtores de Hollywood. Além dos assassinos em série, ladrões em série, que tal um filme sobre os caras de pau em série?
0: São 7:26 e depois do Heródoto Barbeiro a gente traz para você o resultado da enquete que a gente deixou lá no nosso YouTube, o Jornalismo Nova Brasil, com base em algumas declarações que geraram polêmica nesse final de semana, declarações do apresentador Luciano Huck. A gente te perguntou hoje, na sua opinião, programas de distribuição de renda criam dependência? O resultado, 56% dizem que sim, 44% dizem que não. Tá aí o resultado da nossa enquete. Mas, acima de tudo, eu quero agradecer muito pela participação do pessoal aqui no bate-papo do YouTube, porque os comentários aqui foram muito bacanas em termos, assim, das pessoas embasarem suas opiniões, em vez de responder só sim ou não, dando aqui também os seus argumentos. Foi muito legal, papo de alto nível aqui, fui acompanhando ao longo do jornal. Muito obrigado pela participação de todo mundo lá no Jornalismo Nova Brasil, nosso canal no YouTube. Stephanie Alves.
2: Como é bom, né, Mauro? Como é bom. É isso, minha gente, que a gente fala quando a gente fala de democracia, né? Cada um tem o direito a pensar como pensa, sempre, claro, de preferência embasar porque pensa daquela forma, mas concordamos em discordar do outro, né? Como é bom quando o debate acontece assim em alto nível. Muito bom ver tudo isso rolando hoje lá no nosso espaço, no nosso chat no YouTube. E obrigada mais uma vez a você que nos ajudou a fazer esse noticiário nessa terça-feira. Amanhã tem muito mais das notícias do Brasil e do mundo por aqui. Por enquanto, eu vou ficando aqui com o meu querido e amado quadradinho, tá, Mauro?
0: Valeu, Stephanie, um bom dia pra você. Stephanie Alves segue com você que tá aí no Distrito Federal, eu sigo com você que está na Grande São Paulo e você de todo o Brasil continua aqui com a nossa programação acompanhando o noticiário da sua região. Jornal Nova Brasil em edição nacional volta amanhã a partir das 6:30, a gente tem esse encontro marcado. Uma ótima terça pra todo mundo e até lá.
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5: Agora de olho na movimentação da ACM Iguatemi em direção à paralela. Isso porque no elevado do BRT tem retenção e não é um bom caminho. Você que saiu do Rio Vermelho e tá na Juraci Magalhães indo pro Imbuí, a dica é trafegar pela via marginal. Vai encarar um pouquinho de lentidão no mergulho da Lipe, mas nada muito complicado e logo depois é caminho livre. 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
6: Minutos em Salvador. Muito bom dia para você que já está conosco na sintonia da Nova Brasil. Hoje é terça-feira, dia 26 de maio. Esse é o Jornal Nova Brasil Salvador. Seja muito bem-vindo, muito bem-vinda. Eu sou Stephanie Swerdick e te faço companhia até as 8 horas da manhã, trazendo aqui as principais notícias para você começar o seu dia bem informado, saber tudo o que acontece em Salvador e na Bahia. E hoje não vai ser diferente. Temos muitos assuntos para atualizar, falar da previsão do tempo. Então já nos acompanhe aí do outro lado do seu rádio, se você já circula pela cidade. Vamos juntos aí para iniciar esta terça-feira. Também se você nos acompanha através do YouTube, sim, a gente tem transmissão ao vivo por lá. Basta acessar o nosso canal Jornalismo Nova Brasil para acompanhar a nossa transmissão. Tem o chat aberto para você participar e interagir. E claro, nosso WhatsApp também à sua disposição, não só para você aqui mandar suas sugestões para nossa programação musical, mas também para o nosso jornalismo. Então eu te lembro, 99347-1047, o WhatsApp da Nova Brasil, para você interagir conosco e trazer aqui as informações também para o nosso jornalismo. E vamos aos destaques desta terça-feira. Justiça suspende envio de novo PDDU de Salvador à Câmara de Vereadores. Relator apresenta parecer da PEC do fim da escala 6x1 com redução gradual da jornada de trabalho. Obras do VLT provocam mudanças no trânsito da BR-324 a partir desta terça-feira. E Jorge Alan traz pra gente as notícias do futebol.

0: Eu já sigo para as informações da previsão do tempo. Vamos saber como é que fica o clima aqui na capital baiana nesta terça.
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0: E a gente segue com o nosso típico outono na capital baiana, ou seja, com inconstância do clima. A gente segue aí com o tempo, podendo ter aí períodos de sol, mas também a ocorrência de chuvas a qualquer momento do dia. Ao longo desta terça-feira, a capital baiana vai ter sol entre nuvens e possibilidade de pancadas de chuva. Não só ao longo do dia, mas principalmente à noite. Então, esse é o indicativo da previsão, de acordo com o IMET, o Instituto Nacional de Meteorologia. As temperaturas variam entre a mínima de 22 e a máxima de 27 graus na capital baiana nesta terça-feira, podendo chegar aí a uma sensação térmica de 29 graus. A chance de chuva nesta terça fica em torno de 79%, um volume previsto aí em torno de 20 milímetros, o que é uma média aí considerada moderada para esta terça-feira. E a previsão também indica que a madrugada deve ter maior probabilidade de chuva nessa virada de terça-feira para quarta. Ao longo da semana, o clima deve permanecer instável aqui em Salvador.
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0: E a gente segue de olho nos principais assuntos, entre eles o PDDU de Salvador. O Tribunal de Justiça da Bahia determinou que a Prefeitura não encaminhe à Câmara Municipal o projeto de revisão do Plano Diretor de Desenvolvimento Urbano, o PDDU, antes de uma análise definitiva do processo movido pelo Ministério Público da Bahia. A decisão, que foi assinada pela desembargadora Lisbeth Teixeira Almeida César Santos, mantém o andamento da revisão urbanística, mas reconhece indícios de falhas na transparência e também na participação popular durante o processo conduzido pelo município. No recurso apresentado à Justiça, o Ministério Público pediu a suspensão completa da revisão do PDDU da capital baiana,

0: do procedimento poderia afetar investimentos, também planejamento urbano e políticas públicas ligadas à habitação, mobilidade e infraestrutura. Apesar de manter a continuidade dessa revisão, a desembargadora apontou uma fragilidade no modelo de participação popular, ou seja, principalmente, né, a falta de divulgação aí das audiências públicas, e segundo os autos, apenas 66 pessoas participaram dos fóruns técnicos promovidos durante o processo de atualização do PDDU, enquanto 8 oficinas territoriais reuniram aí em torno de 170 cidadãos. Em um desses encontros previstos para o bairro de Itapuã, não houve comparecimento de participantes. A decisão do Ministério Público e da Justiça, né, através da ação do Ministério Público, também cita ausência de publicidade adequada dos eventos e também dificuldade de acesso da população a documentos relacionados ao plano urbanístico. Para a magistrada, a efetiva participação popular é uma exigência constitucional e deve ser garantida pelo município durante todo o processo de elaboração do PDDU. Diante disso, fica então determinado pelo Tribunal de Justiça da Bahia que a Prefeitura dê posse aos conselheiros do Conselho da Cidade em até 20 dias úteis, também publique documentos técnicos e estudos do PDDU em até 10 dias, amplie a divulgação das próximas audiências e atividades relacionadas ao movimento participativo e também não envie esse projeto de revisão à Câmara antes da apreciação do mérito da ação. Esse caso também foi encaminhado para uma tentativa de conciliação no Centro Judiciário de Solução Consensual de Conflitos e, claro, a gente vai acompanhar esse desenrolar aí da atualização do PDDU da capital baiana. De olho, a PEC da escala 6x1 roda lá em Brasília. Vocês já acompanharam aí no nosso Jornal Nova Brasil, primeira edição em rede nacional, e o deputado baiano Léo Prates apresentou ontem, segunda-feira, o parecer da PEC, que prevê o fim da escala 6x1 e também a redução da jornada semanal de trabalho de 44 para 44 horas, sem redução salarial. O texto apresentado propõe que a mudança aconteça de forma gradual, em até 14 meses após a promulgação da proposta. Segundo esse relatório, as primeiras 2 horas da redução seriam aplicadas em até 2 meses. Já a redução total para chegar às 40 horas ocorreria aí até 1 ano após essa primeira etapa, ou seja, seria algo para acontecer de forma escalonada. A proposta também prevê pelo menos 2 folgas semanais, preferencialmente aos domingos, com início 60 dias após a promulgação da PEC. Esse texto, a gente aproveita para lembrar que ainda vai ser votado. A expectativa é que a proposta seja analisada pela comissão especial lá na Câmara dos Deputados ainda nesta semana, antes de seguir para a votação no plenário. Ou seja, precisa passar primeiro pela comissão para depois seguir ao plenário. E caso aprovada em plenário pelos deputados, a PEC ainda precisa passar pelo Senado para depois ser sancionada. O período de transição foi um dos principais pontos aí de debate entre o governo, empresários e parlamentares. Representantes do setor produtivo pediam mais tempo para adaptação às novas regras trabalhistas. E o texto ainda determina que acordos e também convenções coletivas que sejam incompatíveis com a jornada perderão validade após 60 dias, né, da data que essa PEC for promulgada, obrigando sindicatos e empresas a renegociarem os seus contratos. A gente então vai acompanhar de perto todo esse desenrolar e, claro, trazer as atualizações para vocês aqui na Nova Brasil, no nosso jornalismo.
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0: Agora 7h42 na capital baiana. Esse é o Jornal Nova Brasil Salvador. Eu sou Stephanie Swerdick e fico com você até às 8 horas, trazendo as principais notícias e informações para você começar bem o seu dia. E agora é hora da gente falar do futebol. Jorge Alan já chega trazendo as informações.
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0: Bom dia, Jorge.
2: Record. Stephanie, amigas, amigos da Nova Brasil Salvador. O Bahia ontem foi o que tem sido nos últimos jogos. Fez um primeiro tempo até bom, criou muitas oportunidades, mas as conclusões eram ruins. Até no lance do gol foi assim. Eric Pulga chutou mal, errado.

0: Mas a bola desviou no zagueiro e foi pro gol. 1-0. Teve outras chances, mas nada. O Coritiba parecia perdido. O goleiro Léo Vieira machucou no final do primeiro tempo, entrou João Paulo. Vem o segundo tempo. Parecia até que ia continuar do mesmo jeito, o Bahia criando e desperdiçando. Só que o Coritiba acertou o pé e a cabeça. Aí a gente começou a assistir um filme que tem visto toda hora. 1-1. 2-1 em uma falha do goleiro, claramente sem ritmo. 3-1 em um contra-ataque, onde quem estava marcando era Ademir. Imagine, o Bahia ainda diminuiu com Everaldo, mas ficou por aí. Final, Coritiba 3, Bahia 2. O Bahia completou 8 jogos sem vencer. Caiu para o 8º lugar, estacionado nos 23 pontos. Uma mais que o Vitória. Essa diferença era de 8 pontos na 11ª rodada. O próximo jogo do Bahia é sábado na Arena Fonte Nova contra o Botafogo. Depois disso, férias forçadas. Pausa para a Copa do Mundo. O jogo seguinte contra o Atlético Mineiro vai ser somente no dia 22 de julho. Isso mesmo, 22 de julho. Enquanto isso, o Vitória, antes de jogar pela Série A contra o Santos no sábado, joga amanhã em Natal, Rio Grande do Norte, contra o ABC. Jogo de volta das semifinais da Copa do Nordeste. Mas sobre esse jogo, eu falo amanhã. Até lá.
1: Aí, até Jorge Alan volta aqui no nosso Jornalismo Nova Brasil, trazendo todas as informações para você que acompanha bem cedinho aqui as nossas informações. Mas eu te lembro que no final da tarde, sempre de segunda a sexta, você acompanha tudo sobre o futebol baiano no Nova Brasil em Campo Salvador com Ivo Ferraz e toda a equipe. E hoje tem trazendo tudo para você acompanhar. Amanhã Jorge Alan traz todas as atualizações e fala dessas próximas rodadas.
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1: Agora 7h45 e atenção, você motorista que circula principalmente no período noturno da BR-324, o tráfego na rodovia vai sofrer alterações na região aqui de Salvador por conta do avanço das obras do VLT. Essas mudanças já começam a acontecer a partir da noite desta terça-feira, seguem até domingo em duas etapas de intervenções. Essas obras vão acontecer sempre, como eu falei, no período noturno, começando às 22 horas até às 4 da manhã. Nessa primeira etapa, até a quinta-feira, acontece aí a preparação do canteiro central da via para a instalação das vigas da estrutura. E haverá aí um estreitamento, então, das faixas e do acostamento nos trechos em obras. A via já está sinalizada e aí tem esse objetivo aí de 2 dias concluir essa primeira etapa, porque a partir de sexta até domingo entra aí na fase de lançamento e colocação das vigas, exigindo também o bloqueio contínuo das vias impactadas ali, principalmente nas alças da BR-324, do viaduto que vai dar acesso ali à interseção com o VLT. Os motoristas devem ficar atentos, porque essas obras vão modificar o trânsito no período noturno, mas terão aí sinalizações na rodovia ao longo do dia e principalmente ali instaladas nas proximidades da obra. Então, de hoje à noite até o próximo domingo, tem alterações no trânsito da BR-324 e você já fica atento. Olha, a gente acompanhou um trágico acidente entre ônibus e carreta lá em Minas Gerais e temos 6 baianos entre os 9 mortos confirmados nesse acidente que envolveu uma carreta e um ônibus na BR-251 na região de Santa Cruz de Salinas. A informação foi confirmada por autoridades. Essa colisão aconteceu no último domingo e deixou 9 pessoas feridas encaminhadas a hospitais da região. Esse ônibus, ele saiu de São Bernardo do Campo com destino Aracaju, e enquanto a carreta fazia o trajeto entre Fortaleza e Piracicaba. Entre as vítimas está um casal baiano que morava há décadas em Campinas, no interior paulista, e seguia viagem para Irajuba, no sudoeste baiano. As outras vítimas baianas eram integrantes de uma mesma família natural de Salvador. Ainda não há informações sobre as circunstâncias da viagem dessas famílias e dos sepultamentos, mas temos, infelizmente, esses 6 baianos entre as vítimas desse trágico acidente lá em Minas Gerais. Houve, inclusive, né, explosão, incêndio dos veículos, e realmente algo que deixa a gente cada vez mais atento, principalmente, como eu falei, nas rodovias. Vamos ter atenção às sinalizações e, principalmente, às leis de trânsito. A gente está aí no finalzinho de maio, a campanha Maio Amarelo, nos fazendo lembrar da importância da segurança no trânsito. A gente não sabe as circunstâncias desse acidente, mas a gente sabe que muitos deles acontecem por imprudência, e a gente tem aí, infelizmente, né, esses 6 baianos vítimas dessa tragédia lá em Minas Gerais.

0: Eu aproveito também para te lembrar que já se aproxima o prazo final para você entregar a declaração do imposto de renda, né? Pouco menos de 30% dos contribuintes brasileiros ainda não entregaram a declaração, faltando aí menos de 4 dias, né? 5 dias para o fim do prazo, que é na sexta-feira, dia 29, ou seja, até a sexta-feira, às 23h59, é possível você enviar a sua declaração. Até o último sábado foram recebidas mais de 300 milhões e 600 mil declarações, o que equivale a cerca de 70% do total esperado. A maioria, né, cerca de 60%, vai ter direito à restituição. E eu te lembro que na última sexta-feira a Receita já divulgou o primeiro lote de restituições. Você pode consultar para ver se foi contemplado já no lote com valor a ser liberado ainda neste mês de maio. E reforçando, o prazo para envio da declaração do imposto de renda termina nesta sexta-feira. Agora 7h50 em Salvador. Esse é o Jornal Nova Brasil Salvador, para você se atualizar com as principais notícias da nossa região. Outro assunto que a gente segue de olho e eu trago atualizações é sobre as modificações de segurança lá na região da Praia do Porto da Barra. É uma das principais aqui de Salvador, principalmente frequentada aí por turistas e também por baianos. E como a gente já trouxe aqui na nossa programação, vai ganhar um equipamento auxiliar de segurança marítima. É o projeto de instalação das boias para delimitação da área exclusiva para banhistas, o que vai impedir a circulação de embarcações motorizadas na região próxima à faixa de areia. A prefeitura já anunciou, né, desde o mês passado, né, essa instalação. Ainda não há detalhes sobre quando começa essa implementação das boias, mas a colocação será viabilizada através de um pregão eletrônico que já foi homologado. Agora a próxima etapa é de assinatura do contrato com a empresa vencedora, sediada em São Paulo, para o início dessa implantação. O projeto é desenvolvido pela prefeitura há cerca de 2 anos e agora vai aí ser executado. As boias serão posicionadas a cerca de 80 metros da faixa de areia, criando ali um perímetro seguro para os banhistas no Porto da Barra. E dentro desse espaço não será permitida a navegação de lanchas, motos aquáticas, né, os jet skis, e também qualquer embarcação motorizada. Essa medida responde inclusive a episódios recentes que a gente acompanhou, como invasão de embarcações em áreas de banho, em praias como o próprio Porto da Barra, mas também na Boa Viagem e na Ribeira. Além da instalação dessas boias, o projeto inclui a implantação de suportes marítimos e também barreiras de proteção, e a empresa vencedora dessa licitação será responsável por fornecer e também instalar esses equipamentos dentro das especificações já previstas em edital. A iniciativa prevê também a requalificação da rampa que fica localizada ali no Forte de Santa Maria, e nesse trecho não haverá boias, permitindo, sim, ali pode, né, o acesso organizado de pequenas embarcações, canoas e também dos praticantes dos esportes náuticos, sem comprometer a segurança dos banhistas. Esse projeto é um projeto piloto, começa ali na região do Porto da Barra, mas a prefeitura já mira aí ampliar esse modelo para outras praias, como a Praia da Ribeira e São Tomé de Paripe. A priori, esse projeto chega para o Porto da Barra e a gente vai acompanhar, claro, principalmente após a sua implementação, como é que vai funcionar na prática ali para os banhistas.
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Olha, o Teatro Castro Alves abriu inscrições para mais de 400 vagas nos cursos gratuitos de iniciação à música sinfônica aqui em Salvador. Os interessados podem se candidatar pela internet. As inscrições estão válidas até o dia 7 de junho e podem participar dessas atividades pessoas maiores de 15 anos. Não é necessário ter conhecimento prévio na área, pois os cursos têm como principal objetivo a introdução à apreciação musical e também a prática instrumental. As aulas serão ministradas de forma virtual através da plataforma Zoom, permitindo a participação dos estudantes de diversos municípios da Bahia e também de outros estados. Aí, conforme o TCA, os professores são músicos, todos eles vinculados à OSBA, Orquestra Sinfônica da Bahia. Então, aí você já pode conferir as inscrições através do site. São 3 cursos ofertados nessa edição. O primeiro deles é de linguagem musical da Orquestra Sinfônica, com Alexandre Loureiro, sempre às segundas e quartas. Também história da música, compositores e compositoras, com Karina Seixas, aí já nas quartas e quintas. E iniciação à flauta doce, com o Ibito Smetak, às terças e sextas. Então, tem aí essa oferta de vagas para você que quer entrar no mundo da música.

0: 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Agora são 7:55 na capital baiana, e para a gente fechar essa edição, eu trago aqui também informações sobre a Copa. A gente já tá de olho, o primeiro jogo do Brasil no dia 13 de junho, vem aí a abertura, e a CBF anunciou a criação de uma comissão antiviolência para combater episódios de insegurança nos estádios brasileiros e tentar aí aproximar novamente os torcedores das arquibancadas. A gente aproveita esse período de Copa para lembrar como é importante a gente ter aí essa segurança nos nossos estádios. Essa decisão foi discutida ontem, segunda-feira, em uma reunião com os clubes, tanto da Série A quanto da Série B, lá no Rio de Janeiro. E houve uma pesquisa, inclusive encomendada pela CBF, que aponta que 35% dos torcedores deixaram de frequentar os estádios por medo da violência. E, além disso, 74% afirmaram não considerar os jogos seguros para crianças e também idosos. E a CBF também pretende discutir mudanças no calendário e nos horários da partida. Avalia, inclusive, reduzir jogos nos horários noturnos, principalmente ali por volta das 21h30 durante a semana e às 20 horas aos domingos, por considerar que essa faixa de horário afasta determinados públicos dos estádios. Entre as possibilidades debatidas está a criação de horários fixos para rodadas e também ampliação dos jogos aos domingos no horário da manhã. Atualmente, os horários são definidos principalmente pelas emissoras de TV, detentoras dos direitos de transmissão, e a CBF acredita que as mudanças podem aumentar a presença de torcedores e melhorar a sensação de segurança, fortalecendo a imagem dos campeonatos aqui no Brasil e também levar a gente ter estádios mais cheios e mais seguros.
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0: Horas 7:57, hora da gente se despedir. Ficamos por aqui com mais uma edição do Jornal Nova Brasil Salvador. Aproveito para te lembrar que eu volto ao longo da nossa programação, de hora em hora, trazendo mais informações e notícias do jornalismo Nova Brasil. Você agora fica na companhia de Marcelo Luiz e a nossa programação musical com o melhor da música brasileira para embalar o seu dia. E amanhã, às 7:30, a gente volta a se encontrar aqui no Jornal Nova Brasil Salvador. Uma excelente terça-feira. Tchau, tchau.
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12: Quem tá saindo da Luiz Eduardo Magalhães e vai realizar a travessia, evite a Via Expressa, senão vai encarar muita retenção lá na Jequitá e vai atrasar sua viagem. A melhor escolha agora é seguir pela San Martín. 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
1: E aí, tudo certo? Bom dia! Tá no ar o Sob Medida nessa terça-feira, 26 de maio de 2026. Por aqui o Marcelo Luiz com vocês até o meio-dia com o melhor da MPB em 104,7. Seja muito bem-vindo à Nova Brasil. Nessa hora você vai ouvir, entre outras músicas, tem de Pio Gomes, vai passar por aqui também, Ivan Lins, Roberta Campos, Jota Quest, Zeca Veloso. Muito som legal aqui no Sob Medida, com uma hora direto, sem intervalos comerciais. A gente começa então o Sob Medida de hoje, às 8h02, com o som da Adriana Calcanhoto. Maresia, bom dia pra você. Boa terça-feira.

Marisa Monte, a sua aqui no Sob Medida, uma hora direto, sem intervalos comerciais. 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Sob medida com Pepeu Gomes, deusa do amor. 8:28. Bom dia.

Jota Quest, dentro de um abraço acústico aqui. Sob medida, uma hora direto, sem intervalos comerciais. 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

7:30 da manhã. 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Agora tem Zeca Veloso. 8:43, ótimo dia, ótima terça.

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0: Time, mensagem de amor, fechando sob medida. Uma hora direto, sem intervalos comerciais. Daqui a pouquinho tem muito mais pra você. Na sequência, tem o Novo Brasil Informa com ela, Stephanie Suerdic, faltando 9:04. Bom dia.
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3: O tráfego na BR-324 na região de Salvador vai passar por alterações temporárias devido ao avanço das obras do VLT. As mudanças vão acontecer a partir desta terça-feira até domingo em duas etapas de intervenções, sempre das 22 às 4 horas da manhã. Entre terça e quinta-feira haverá estreitamento das faixas e do acostamento nos trechos em obras para permitir o transporte das vigas. Já entre quinta e o próximo domingo será a fase de lançamento das vigas, exigindo bloqueio contínuo das vias impactadas. Os motoristas devem ficar atentos à sinalização provisória instalada na rodovia.
4: Eu sou Stephanie Suerdic e de hora em hora eu volto com mais informações do jornalismo Nova Brasil.

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7: A CM Detran em direção à Lib tem muita retenção agora com reflexos no acesso norte. Você que tá na Bonocô, na rótula do Abacaxi, vai para Imbuí, melhor fazer o caminho pela BR e depois completar pela Luiz Eduardo Magalhães. 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
9: 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Eu sou Marcelo Luiz, estou com vocês até o meio-dia com o melhor da MPB em 104,7. Seja muito bem-vindo à Nova Brasil. A gente abre essa hora com Djavan e a Linha do Equador. 9 em ponto.

Essa é a Nova Brasil, mais que moderna brasileira. Os Paralamas do sucesso com Herbert Viana. Track Track. 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

0: Brasil, o som da Rita Abelha, Paula Toller, Nada Sei Acústico. Daqui a pouquinho tem muito mais. 9:20 agora.
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13: Agora de olho na movimentação da Avenida Vasco da Gama em direção ao centro da cidade, isso porque logo depois da saída do Vale do Ogum já tem muita retenção e não é um bom caminho. Você que tá na Lucaia, no Rio Vermelho e segue agora pro Garcia, melhor fazer o caminho pela Garibaldi. Tem intensidade, mas é a sua melhor escolha. 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
0: 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Nova Brasil é uma empresa do grupo Tati de comunicação e agora tem Ney Mato Grosso. Tanto amar. Agora 9:23.

0: Sal da Terra, na Nova Brasil, e agora tem...
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0: Olha, lançada em 1981 como a faixa título do emblemático álbum Luar, A Gente Precisa Ver Luar é uma das joias mais luminosas e reconfortantes do repertório de Gilberto Gil. Com uma melodia suave que caminha de mãos dadas com o reggae e o pop, a canção se destaca por sua riqueza poética. A letra funciona como uma pausa necessária na correria do dia a dia, lembrando a importância de pararmos para sintonizar com a natureza e com as coisas simples da vida. A gente ouve agora no arquivo Nova Brasil o som do Gilberto Gil, A Gente Precisa Ver o Luar.

0: possível consultar o saldo disponível que cada um tem para usar o FGTS para pagar dívidas. 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
9: Mais Que Moderna brasileira. De volta, trazendo agora o som do Skank e a canção noturna. 9:42.

0: Rapa, com Pescador de Ilusões, aqui na Nova Brasil, mais que moderna brasileira. Faltando 4 para as 10. Agora está na hora da informação. Nova Brasil Informa com a Stephanie Swerdick.
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3: O Ministério Público da Bahia deflagrou nesta terça-feira a Operação Sponsor, que investiga crimes de peculato, fraudes em licitações e desvios de recursos públicos destinados a entidades carnavalescas e organizadores de paradas LGBT+ em Salvador. Foram cumpridos 7 mandados de busca e apreensão em um órgão público, uma associação e imóveis ligados a 5 investigados, entre eles servidores municipais e a ex-vereadora Léo Cred. O Ministério Público aponta que a entidade recebeu mais de R$1 milhão da Prefeitura para a realização de eventos em 57 bairros e apoio a 18 blocos de carnaval em 2025.
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5: A paralela em direção centro já tem boa fluidez no Trombogi. Quem sai de Mussurunga e vai pro CAB, a paralela é um bom caminho. Se for pro Itaigara, ainda tá valendo cortar pelo Orlando Gomes e seguir pela Orla. 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
7: Mas que moderna brasileira. E aí, tudo certo? Eu sou Marcelo Luiz, estou com vocês até ao meio-dia com o melhor da MPB em 104,7. Seja muito bem-vindo ao Nova Brasil. A gente segue agora esse horário trazendo o som da Ana Carolina. O que que há?

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0: Pegador, oração ao tempo. Nova Brasil, mais que moderna brasileira, 10 e 17.
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9: Nova Brasil, mais que moderna, brasileira. 10h20, agora tem Adriana Calcanhoto.

Isabela Rocha, solta pelo mundo, aqui na Nova Brasil. Olha, todo sábado e domingo tem Toca aqui na Nova Brasil às 10 horas da manhã. Você não pode perder. Só que sábado, Toca na Nova é com a gente aqui na Bahia. Para fazer o programa junto comigo, você tem que mandar um áudio para o WhatsApp da Nova Brasil Salvador. E o telefone, o número, né? O 71 9347 1047. Manda um áudio pedindo a música que você quer ouvir e dizendo o seu nome, de onde você é, né? Onde você fala. E quem sabe você não ouve seu pedido no programa. Pode pedir ao longo de toda a semana. Todos os dias você pede, inclusive no sábado. Então é só mandar aí. Vou repetir o telefone para você mandar o áudio, viu? 71 9347 1047. É importante o seu áudio dizendo qual o seu pedido, seu nome e o bairro, o município, certo? Combinado? Nova Brasil FM, mais que moderna, brasileira, com muita música para você. Agora tem Flávio Venturini, 10:31, Noites com Sol.

Vanessa Rangel, palpite aqui na Nova Brasil, mais que moderna brasileira. 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
6: As doenças inflamatórias intestinais, conhecidas como DIs, provocam inflamação crônica no trato digestivo. Nas DIs, a defesa do corpo age de forma desregulada e ataca as células saudáveis do próprio intestino. Os dois principais tipos são a doença de Crohn, que pode atingir qualquer parte do sistema digestivo e costuma causar inflamações mais profundas, e a colite ulcerativa, que afeta apenas o intestino grosso e o reto, atingindo a camada mais superficial da mucosa intestinal. Ambas precisam de acompanhamento contínuo.
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11: Mais que moderna brasileira. 10h43, já estamos de volta. E agora tem ela, Rita Lee, com erva venenosa.

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1: Muito bem, Romance no Deserto é um clássico do Raimundo Fagner, mas que ganhou uma energia mística quando ele dividiu os microfones com o mestre Zé Ramalho. E tem curiosidade na mesa, hein? Essa faixa é uma versão em português do Romance em Durango, do legendário Bob Dylan, adaptada brilhantemente por Fausto Nilo. Fagner gravou o registro original de estúdio em 1987, mas a música pedia tanto vocal profético de Zé Ramalho que os dois acabaram se juntando. Então aumenta o som e curte essa versão histórica com os dois juntos no arquivo Nova Brasil. Aumenta o volume, Romance no Deserto, Fagner e Zé Ramalho.

0: Nova Brasil, 100% brasileira, fechando esse horário com o som do Milton Nascimento, Maria Maria. Agora tem informação, Nova Brasil informa com Stephanie Suerdick, agora faltando 2 para as 11.
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3: A Fundação Emoba reforçou neste mês de maio os pontos para doação de sangue em Salvador por meio das unidades móveis de coleta e do posto itinerante instalado no Shopping Bela Vista. Até 30 de maio, os hemóveis estarão em diferentes pontos da capital baiana, facilitando o atendimento aos doadores e contribuindo para a manutenção do estoque de sangue. No momento, o estoque é crítico para os tipos A positivo, A negativo, B negativo, O positivo e O negativo. Unidades móveis da Emoba atendem sempre das 8 às 17 horas e a programação com os locais está disponível no site oficial.
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15: Agora tem muita retenção na Vasco da Gama em direção centro e não é um bom caminho. Você que tá na Lucaia no Rio Vermelho e vai pro Vale do Canela, melhor fazer o caminho pela Garibaldi. 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
0: Mais que moderna brasileira. Eu sou Marcelo Luiz, estou com vocês até o meio-dia trazendo muito som para você, certo? Nova Brasil é uma empresa do grupo Tati de Comunicação. 11 horas, 1 minuto. A gente abre esse horário com o som da Marisa Monte com Ed Mota. Ainda

Nova Brasil FM, mais que moderna brasileira, um grande clássico. Sandra Sá com Bye Bye Tristeza. Agora 11 horas e 13 minutos.

Engenheiros do Havaí, para ser sincero, aqui na Nova Brasil. Olha, de segunda a sexta-feira, às 6 da manhã, tem Mauro Tagliaferri, Esteban Alves e toda a equipe de jornalismo da Nova Brasil, com as principais notícias do Brasil e do mundo, sempre às 6:30. 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Jornal Nova Brasil Salvador, com Stephanie Swerdyk, de segunda a sexta-feira, às 7:30 da manhã. Aqui na mais que moderna brasileira. Agora 11:19.

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7: Nova Brasil, mais que moderna brasileira, 11:23. Agora tem Lulu Santos.

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1: Simplesmente uma das maiores obras-primas da música mundial, hein? Composta por Tom Jobim em 1972, Águas de Março ganhou sua versão definitiva 2 anos depois no histórico álbum Elis e Tom. O grande segredo dessa gravação é a química pura e espontânea entre Tom Jobim e Elis Regina. O dueto flui como uma conversa leve com direito a risadas reais que ficaram eternizadas no estúdio. Uma colagem genial de poesia que virou o retrato mais bonito da nossa MPB. A gente ouve agora, aqui no arquivo Nova Brasil, Elis Regina e Tom Jobim com As Águas de Março.

0: técnicas e ingredientes específicos para criar novas texturas, formas e apresentação de alimentos com o objetivo de surpreender e inovar. Como exemplo, já ouvi falar de caviar de manga? É estranho, né? Nessa semana, vou falar um pouquinho mais de gastronomia molecular para você ter uma noção. É um pouco diferente do regional, mas é sempre muito interessante. Beijo para todo mundo. Fui!
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15: Já estamos de volta, mais que moderna brasileira. É a Nova Brasil e agora tem Ana Vilela. Linda juventude.

história partilhar aqui na Nova Brasil. Vai fechando por enquanto. Eu, Marcelo Luiz, estou de volta amanhã a partir das 8 da manhã. Na sequência, daqui a pouquinho, tem Submedida e você continua aqui em 104,7. Nova Brasil, uma empresa do grupo Tarde de Comunicação. A gente se fala então na sequência, muita música e também daqui a pouquinho tem Nova Brasil em Forma com Stephanie Swerdyk. Deixo vocês por enquanto com o som do Barão Vermelho, o maior abandonado. Um abraço e até amanhã.

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2: O deputado federal baiano Léo Prates, relator da PEC, que prevê o fim da escala 6x1 e a redução da jornada semanal de trabalho de 44 para 40 horas sem redução salarial, apresentou nesta segunda-feira o parecer da relatoria. O texto propõe que a mudança aconteça de forma gradual em até 14 meses após a promulgação da proposta, que também prevê ao menos duas folgas semanais. A expectativa é de que o texto seja analisado pela Comissão Especial da Câmara ainda nesta semana, antes de seguir para a votação no plenário. Caso aprovada pelos deputados, a PEC ainda precisa passar pelo Senado.
3: De hora em hora, eu volto com mais informações e notícias do Jornalismo Nova Brasil para vocês.

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8: Meio-dia e 3, está no ar o Sob Medida. A gente vai ouvir nessa edição de Javan, tem Legião Urbana e, para começar, Adriana Calcanhoto.

Você curtiu Paralamas do Sucesso, Busca Vida. E antes teve o Djavan fazendo o Coração Leviano. Atenção você que tá em São Paulo, dia 30 de maio tem show do Lenine no Tóquio Marine Hall. 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Agora 12:20 aqui no Sob Medida, a gente ouve Marina Lima.

0: Brasil, esse foi de Abelha. Eu tive um sonho na versão acústica e ainda ouvimos Lobão aqui no Sob Medida. Essa noite não.
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0: Meu Mundo e Nada Mais foi lançada em 1976 no álbum de estreia auto-intitulado do Guilherme Arantes. A música ganhou grande notoriedade ao fazer parte da trilha sonora da novela Anjo Mal, da TV Globo, em 1976, o que ajudou a impulsionar a carreira do cantor e compositor. A gente ouve agora Guilherme Arantes, Meu Mundo e Nada Mais.

0: Nova Brasil e o som do Rapa, pescador de ilusões, para encerrar essa edição do Sob Medida.
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0: O Brasil entrou pela primeira vez na faixa de desenvolvimento humano muito alto, segundo o Programa das Nações Unidas para o Desenvolvimento. O país alcançou o índice de 0,805 no IDHM em 2024, acima da marca de 0,800 usada para essa classificação. Entraram em vigor nesta terça-feira as novas regras da NR1, norma que trata da segurança e saúde no trabalho. A medida agora passa a incluir oficialmente os riscos psicossociais ligados à saúde mental dos trabalhadores. Com a atualização, empresas terão de avaliar fatores como sobrecarga, pressão excessiva, falta de organização e ambientes tóxicos, adotando medidas para prevenir adoecimento psicológico dos funcionários. 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Faltam 3 minutos para uma.
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1: Lançada pelo Skank em 1994 no bombado álbum Calango, Pacato Cidadão é um dos grandes hinos do nosso pop rock. Composta por Samuel Rosa e Chico Amaral, a música usa um ritmo dançante super pra cima pra disparar uma ironia certeira. A letra critica a passividade e a alienação do cidadão comum diante das injustiças, da corrupção e da desigualdade social, mandando aquele famoso chamado pro pessoal acordar e se mexer. A gente ouve Skank, Pacato

0: Brasil, 1:20.
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0: Nova Brasil, esse foi Lulu Santos, De Repente Califórnia. E antes, Nath Roots, Presente de um Beija-Flor. 1:38.
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6: O Bahia voltou a perder no Campeonato Brasileiro. Desta vez, o tricolor foi derrotado de virada pelo Curitiba pelo placar de 3-2. Com mais um resultado negativo, a situação do técnico Rogério Ceni fica ainda mais complicada, aumentando a pressão sobre o comandante. Apesar da derrota, o Bahia ocupa a oitava posição na classificação geral do Brasileirão. Agora, a equipe volta as suas atenções para o próximo compromisso. No sábado, enfrenta o Botafogo. Fogo na Arena Fonte Nova em seu último jogo antes da parada para a Copa do Mundo. 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

0: Nova Brasil FM, você ouviu Barão Vermelho, Eu Queria Ter Uma Bomba. E ainda teve a Maria Bethânia, Samba da Bênção.
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0: Empresas brasileiras terão que passar a monitorar os riscos à saúde mental dos funcionários, como casos de ansiedade, estresse e burnout. A medida faz parte da atualização da norma regulamentadora número 1 do Ministério do Trabalho, que amplia as exigências de prevenção no ambiente corporativo. O aumento dos afastamentos por transtornos psicológicos ajudou a acelerar essa mudança. Só em 2025, mais de 546 mil trabalhadores foram afastados por problemas de saúde mental no país. E mudando de assunto, o sambista Martinho da Vila anunciou sua última grande turnê pelo Brasil, que será ao lado da filha Martinália. A série de shows Pai e Filha vai passar por cerca de 30 cidades e marca a primeira turnê completa dos dois juntos nos palcos. Se você quiser saber mais detalhes, acesse novabrasil.com. 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Agora falta um minuto para as duas.
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4: O Bahia voltou a perder no Campeonato Brasileiro. Desta vez, o tricolor foi derrotado de virada pelo Curitiba pelo placar de 3-2. Com mais um resultado negativo, a situação do técnico Rogério Ceni fica ainda mais complicada, aumentando a pressão sobre o comandante. Apesar da derrota, o Bahia ocupa a oitava posição na classificação geral do Brasileirão. Agora, a equipe volta as suas atenções para o próximo compromisso. No sábado, enfrenta o Botafogo. Fogo na Arena Fonte Nova em seu último jogo antes da parada para a Copa do Mundo. Nova Brasil FM Salvador, do Departamento de Esportes, Ivo Ferraz.
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0: você ouviu Sol de Primavera na voz de Carolina Lima. Antes teve Mascavo com Asas. Agora 2h18.
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10: O Bahia voltou a perder no Campeonato Brasileiro. Desta vez, o tricolor foi derrotado de virada pelo Curitiba pelo placar de 3-2. Com mais um resultado negativo, a situação do técnico Rogério Ceni fica ainda mais complicada, aumentando a pressão sobre o comandante. Apesar da derrota, o Bahia ocupa a 8ª posição na classificação geral do Brasileirão. Agora, a equipe volta as suas atenções para o próximo compromisso. No sábado, enfrenta o Botafogo na Arena Fonte Nova em seu último jogo antes da parada para a Copa do Mundo. 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

0: Nova Brasil, som de Caetano Veloso, Odara, 2h39.
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3: As doenças inflamatórias intestinais, conhecidas como DIs, provocam inflamação crônica no trato digestivo. Nas DIs, a defesa do corpo age de forma desregulada e ataca as células saudáveis do próprio intestino. Os dois principais tipos são a doença de Crohn, que pode atingir qualquer parte do sistema digestivo e costuma causar inflamações mais profundas, e a colite ulcerativa, que afeta apenas o intestino grosso e o reto, atingindo a camada mais superficial da mucosa intestinal. Ambas precisam de acompanhamento contínuo.
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0: Vitória fica.
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0: Parecer da PEC que prevê o fim da escala 6x1 propõe reduzir a jornada semanal de trabalho de 44 para 40 horas, sem corte do salário, com transição gradual de até 14 meses. O texto também garante 2 dias de folga por semana, preferencialmente aos domingos, e mantém o limite de 8 horas diárias. A proposta ainda precisa passar por votação na Câmara e no Senado. E o filme brasileiro Agente Secreto se tornou a produção nacional mais premiada da história, com 99 prêmios nacionais e internacionais. Essa marca foi atingida neste mês, quando o longa levou nada menos que 8 estatuetas na 13ª edição do Prêmio Platino no México, incluindo melhor filme, melhor direção para Kleber Mendonça Filho e melhor ator para Wagner Moura. Entre as premiações de maior prestígio, no ano passado, o Agente Secreto conquistou 4 prêmios no Festival de Cannes, incluindo melhor direção e melhor ator. 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Falta 1 minuto para as 3.
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3: A Prefeitura de Porto Seguro vai começar a cobrar a partir de junho uma taxa ambiental diária de veículos automotores com placas registradas fora do município. A medida foi regulamentada por lei e, segundo a gestão municipal, busca compensar impactos no trânsito e na infraestrutura urbana, especialmente em períodos de maior fluxo turístico. Poderão solicitar dispensa do pagamento motoristas que comprovem vínculo com a cidade, como residência fixa e emprego formal. Outra regra estabelece isenção para veículos que permaneçam na cidade por até 6 horas, com exceção dos automóveis pertencentes a locadoras.
4: Eu sou Stephanie Swerdick, de hora em hora, eu volto com mais informações do Jornalismo Nova Brasil.

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6: Quem nunca cantou a letra de uma música errado?

0: O Skank resposta, antes teve que de abelha, os outros 3:18. 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
6: O motorista que segue em direção ao centro da cidade pela Avenida Paralela, por enquanto só pega um pouco de intensidade perto de Pernambués. Não perde tempo por lá, não precisa fazer desvios. Quem sobe pela Luiz Eduardo Magalhães só pisa no freio na Baixinha do Santo Antônio. 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
0: Lançada em 1976 no lendário álbum Alucinação, Apenas um Rapaz Latino-Americano é uma das maiores obras-primas do mestre cearense Belchior. E tem uma curiosidade genial na letra. O famoso verso "Sem dinheiro no banco, sem parentes importantes" foi inspirado em uma frase do filósofo Augusto Pontes, que Belchior ouviu em uma aula e transformou no retrato definitivo da juventude dos anos 70. A gente ouve aqui no Arquivo Nova Brasil Belchior, Apenas um Rapaz Latino-Americano.

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0: Nova Brasil, essa foi Beca Perret, o show tem que continuar. Agora são 3h37.
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2: Onde o trânsito segue bastante carregado é pela estrada do Derba, principalmente para o motorista que segue em direção à BR-324. São reflexos das obras. Quem deixa Paripe e vai para o centro vai encontrar melhor fluidez pela suburbana. Só tem um pouco de intensidade em plataforma. 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

0: Nova Brasil, você ouviu a parceria de Roberta Campos e Nando Reis, de Janeiro a Janeiro.
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0: O Brasil entrou pela primeira vez no grupo de países com índice de desenvolvimento humano considerado muito alto. Segundo dados do PNUD divulgados hoje, o IDHM do país atingiu a marca histórica de 0,805. O avanço foi impulsionado principalmente pela educação e pelos efeitos de longo prazo de políticas públicas como o Bolsa Família, que ajudaram a reduzir desigualdades de raça e gênero, puxando o índice nacional para cima. 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Agora faltam 3 minutos para as 4. Eu, Luciana Camasmito, indo embora. A gente volta a se encontrar amanhã, nesse período que eu tô cobrindo as férias da Ana Pellicer. Na sequência, você fica com Júlio César. Um abraço, até mais.
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6: Cerca de 30% dos contribuintes brasileiros ainda não enviaram a declaração do Imposto de Renda à Pessoa Física 2026, a 6 dias do fim do prazo, de acordo com a Receita Federal. Até o último sábado, foram recebidas mais de 30 milhões e 600 mil declarações, o equivalente a quase 70% do total esperado. Do total já enviado, 62% terão direito à restituição, enquanto quase 21% vão precisar pagar imposto. Na última sexta-feira, a Receita divulgou o primeiro lote de restituições a ser liberado ainda em maio. O prazo para envio da declaração termina nesta sexta-feira. Eu sou Stephanie Swerdick, de hora em hora, eu volto com mais informações do Jornalismo Nova Brasil.

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1: Mais que moderna, brasileira, 4:02, ótima tarde, começou o Sob Medida com Marisa Monte.

0: Nova Brasil, mais que moderna brasileira, o som do Capital Inicial Independência, agora 4:53, fechando mais uma edição do Sub Medida.
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0: O Instituto Nacional do Seguro Social passará a pagar o salário maternidade em até 30 dias. Segundo a nova lei publicada hoje, se a análise do pedido atrasar, a concessão será automática e provisória para garantir a renda da segurada. Caso o benefício seja interrompido após a avaliação definitiva, os valores já recebidos não precisarão ser devolvidos, exceto se houver comprovação de má-fé. Nova Brasil, agora 4:54. Ótima tarde para você.
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8: O elevador Lacerda segue com acesso gratuito para a população soteropolitana e turistas que circulam pelo Centro Histórico de Salvador. O equipamento funciona das 6:30 às 21:30 de segunda a sexta-feira e das 7 às 21:30 aos sábados, domingos e feriados. Além da importância histórica e turística, o elevador Lacerda desempenha papel estratégico na mobilidade urbana da cidade, ligando a parte alta à parte baixa de Salvador. O ascensor é utilizado diariamente por milhares de pessoas que transitam entre as regiões do Comércio, Pelourinho e Praça Municipal.
9: Eu sou Stephanie Suerdi, que de hora em hora eu volto com mais informações do Jornalismo Nova Brasil.

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7: Tem lentidão na Avenida Bonocô, sentido BR-324, nas proximidades do Vale do Gunjá. Quem sobe pela Via Expressa pega boa fluidez até a ladeira do Cabula. 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
8: 235, boa tarde, Gilberto Gil. Aquele abraço.
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0: Nova Brasil, som do Armandinho Desenho de Deus. Fique na sintonia, daqui a pouco tem Nova Brasil em campo. Hoje tem, olha só, hein, que timaço. Wagner Veloso, Celso Cardoso e Weber Lima. Já já, Nova Brasil em campo. E vamos falar de Copa do Brasil e muito mais. Fique na sintonia. 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Agora 5:28. Ótima tarde pra você.
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3: A vida de Pedro mudou.

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8: O motorista que segue em direção à BR-324 pelo Acesso Norte já começa a pegar lentidão no final da via, nas proximidades da Estação Bom Joá. Quem segue pela Barro 6 só pega intensidade até o Largo do Retiro. 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

0: resume a galera brasileira na Bahia, Salvador, capital. Olha a capital linda, Salvador, Bahia, Brasil. Galera, 5 da tarde, mais 33 minutos, começando a partir de agora. Nova Brasil em campo, Salvador, 104.7. Aumente o volume do seu rádio. Vem com a gente, galera. Até, olha, até 7 da noite hoje tem informação. Não quero choradeira no programa, mas eu vou fazer o meu comentário acerca do jogo do Bahia ontem. Pra mim é fim de linha. Já deu, já era, a não ser que você queira fazer aqui a sua defesa, queira eu defender posso o treinador. Pô, totalmente. Você, Gabriel Bacelar, Ivens Arnaldo Carneiro, que às vezes gosta de ficar em cima do muro, mas é hoje.
1: É normal dele.
0: Vai pegar fogo e eu vou falar toda a verdade, tá? O torcedor do Bahia não aguenta mais e precisa saber de tudo que está acontecendo. Por outro lado, tem o Vitória que vai fazer uma decisão amanhã. Ó, amanhã o jogo é difícil, hein? Não fique pensando não, Toninho. Amanhã o Vitória vai enfrentar um jogo difícil.
1: Que difícil o quê, rapaz? Pera aí, rapaz.
0: Você
1: para com isso, rapaz.
0: Jogo difícil amanhã.
1: Adversário é mamão com mel. Mamãozinho com mel.
0: Ah, vem você.
1: E ainda tem hábito piauiense que vai apitar o jogo.
0: É, você tem alguma coisa contra o cara que é do Piauí?
1: Não, fraquíssimo.
0: Ah, pela fraquíssimo. É o Díber?
1: É, fraquíssimo.
0: Ah, não, ele é um bom árbitro, mas que é isso,
1: pra
0: hein?
1: Pra você.
0: Ah, já apitou muitos jogos do Bahia aqui e você gostou. Sei lá.
1: Ah, gostei. Não, nunca gostei dele. Nunca gostei da arbitragem dele, não.
0: Vamos sim, já viu que o programa hoje, né, Gabriel? Tá pegando fogo, vai pegar fogo hoje, hein? Não quero ninguém defendendo o Rogério Senna aqui na resenha.
1: Não,
0: mas,
1: quer, claro. Então eu vou embora.
0: Então pronto, então você vai defender daqui a pouco, mas eu vou fazer o meu comentário, posso?
1: Pode sim, deve
0: então,
1: fazer.
0: Beleza. Quero ouvir como é que você vai argumentar pro torcedor do Bahia, já que o senhor tá cobrindo Vitória, mas tudo bem. Mas vamos daí? Lá, você pode falar, você pode dar o seu pitaco, que a resenha aqui é democrática, é uma mesa quase redonda aqui, né?
1: Como o comentarista fica em cima do muro, tá tudo beleza, eu vou discordar
0: disso. Você já quer alfinetar a Ivens, não quer deixar eu fazer o comentário, mas tudo bem, aí fica chamando árbitro de gazela pra Ludmilla ficar aí toda, né? Dizem que você chamou o cara de gazela, pelo amor de Deus, hein?
1: Você já viu o cara ir lá pegar na barriga de jogador e levantar e baixar?
0: Eu não, só Margarida.
1: E correndo com os braços assim meio esquisito, já viu isso?
2: Margarida.
1: Já, assim, tá.
2: Margarida fazer.
0: Eu vou pegar o microfone pra você, viu, Carneiro? Pra você não ficar lá de longe, senão não vou conseguir ouvir você bem. Né, grande Hércules? Vou dar um microfone pra ele aqui. Pera aí. Bom, deixa eu dar um recado, galera. Gabriel tá aqui comigo, Marcelar, Toninho Maravilha, Ivens Carneiro e o ouvinte participando com a gente, hein? 96269020, mande o seu áudio aí, diga, dê a sua opinião sobre o Vitória, sobre o Bahia, diga onde está acompanhando a gente, participando do nosso Nova Brasil em Campos, Salvador. 96269020719, 96269020, pra galera participar com a gente até 7 da noite. A gente vai trazer aqui as principais notícias do dia, saindo na frente, hein? Saindo na frente, líder de audiência nesse horário, não tem pra ninguém. Vamos embora, galera brasileira. 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É isso mesmo, hein? Estamos a 5:36 na capital baiana. 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Gabriel Bacelar, o que aconteceu com o Bahia ontem, hein, Gabriel? Boa tarde, seja bem-vindo mais uma vez, matou a pau ontem, hein? Estreia repercutiu aqui na Nova Brasil FM e você tá no lugar certo, valeu? Boa tarde, Gabriel.
3: Boa tarde, Ivo, muito obrigado mais uma vez pelas palavras desde ontem. É uma transmissão muito bacana para abrir os caminhos aí nessa nova fase aqui na Nova Brasil. Pena que o resultado não foi o ideal, né? Boa tarde a Tonil, a Ivens, a Hércules também que está aqui com a gente, a todo mundo que está acompanhando a nossa resenha aqui hoje. O que aconteceu com o Bahia é o que vem acontecendo desde a eliminação pro Rings, né? Eu acho que esses últimos jogos que o Bahia vem sem conseguir o resultado positivo refletem no resultado, mas o desempenho do Bahia ele já é muito ruim, principalmente de forma emocional, desde a eliminação na Libertadores, né? Eu acho que dali em diante tudo mudou pro Bahia. As peças principais caíram de rendimento, deixaram de reagir ao que o clube precisava nos demais confrontos. Até quando o Bahia venceu sem soberania, como a gente esperava evoluir a cada ano que passasse, né? O ano passado foi um ano bom pro Bahia, foi um ano positivo. É claro que sempre pode ser melhor, mas esse ano a gente tinha uma expectativa de que fosse superar o ano passado. E antes mesmo do meio da temporada, o Bahia já teve o ano praticamente encerrado, né? O Bahia tem o Campeonato Brasileiro, mas é obrigatoriedade que ele seja cumprido com tranquilidade, né? Pelo investimento que o Bahia tem, pela ambição que o torcedor coloca nisso também desde a chegada do grupo. Mas o que aconteceu ontem, Ivo, respondendo novamente a sua pergunta, é o que vem acontecendo desde a eliminação da Libertadores. O emocional foi por espaço, os jogadores não produzem mais o que se espera deles, e isso agora tem refletido, além das partidas ruins, também nos resultados negativos.
0: Perfeito. Bom, eu vou fazer aqui a minha opinião, vou ouvir Ives Arnaldo Carneiro. Deixa eu dar logo boa tarde pra você, Carneirão. Boa tarde. Bota a vinhetinha dele aí, garotão, comentarista clássico. Ives Carneiro.
4: Boa tarde. Muito boa tarde, meu querido Ivo Ferraz, ao nosso Gabriel, Toninho, Hércules, Francinha, né? Francinha, aquele abraço, Francinha. As meninas estão ali de olho na gente aqui, sorriso maravilhoso. Olha, é o teu negócio. Abraço a você também, torcedor. Então, é muito difícil a gente falar, né, depois de uma derrota como é a do Bahia ontem, mas de qualquer forma, a gente tem alguns pontos que a gente pode vamos destacar com parte negativa nesse time do Bahia. Sem dúvida nenhuma eu tenho. Eu pelo menos tenho. Alguns pontos que a gente pode depois discutir aqui. Esses pontos negativos na equipe do Bahia, viu, Ivo?
0: Beleza, bom, eu vou ouvir o Toninho Maravilha. Bom, eu vou pedir ao Hércules que coloque também no ponto a vento do nosso Maravilha, Maravilha, Maravilha.
5: Estar de volta aqui ao vivo e a cores e falar do melhor do Norte e Nordeste na temporada. Você achou ruim? Não tem que achar ruim, não. É o melhor mesmo. Vitória é o melhor do Norte e Nordeste na temporada de 2026. O time tá ganhando tudo, o time tá faturando todos os jogos dentro de casa, surpreendendo, despachando Flamengo, despachando Internacional. Não toma conhecimento. O time viajou hoje à tarde, a 1:30 PM, treinou pela manhã. E nós vamos conversar com o zagueirão do equipe do Vitória. Você sabia que Luan é amigo de Kaká desde a infância? Os caras cresceram juntos.
0: Luan Balada?
5: Jogaram juntos, as baladas juntos. Foi e agora estão aqui juntos fazendo sucesso pro Vitória. Você vai tomar conhecimento.
0: Luan Cândido, disso, né?
5: Luan Cândido, claro. Luan Cândido é o zagueirão da equipe do Vitória. E tem mais: o Vitória já conheceu o seu adversário na Copa do Brasil. E vai decidir a vaga dentro de casa. Mas tem uma situação que não agradou o presidente Fábio Mota. Eu vou contar pra você daqui a pouquinho, dentro do nosso Nova Brasil em campo. Tô em campo já, se derrubar,
0: você
5: falta.
0: Tá com a camisa de número 14 aí, resolvendo aqui. Bom, galera, seguinte é esse. Vou falar um pouquinho sobre o jogo do Bahia ontem, quero que Gabriel também comente, o nosso Ivens Carneiro. Seguinte é esse, a minha opinião, né? Não dá. A situação do treinador Rogério Ceni, para mim, tá insustentável. Não tô aqui fazendo nenhum, sabe, movimento contra o treinador do Bahia. Não é essa a minha intenção. Dizer assim, vou fazer uma resenha sensacionalista para derrubar o treinador. Nada contra o pessoal do Rogério Ceni. Acho ele um cara dos treinadores que tem aí pelo Brasil, um dos mais educados. Né, em vez de, às vezes, tratar a imprensa mal, de responder de forma áspera, ele prefere contar a choradeira no microfone. Ele prefere, porque eu chego cedo no clube, eu amo esse clube e tal. Isso não vai resolver o problema.
5: Obrigação dele, pra quem
0: eu disse hoje, tá? Lá no canal Agitou, que Rogério Ceni tem que chegar cedo mesmo, porque ele é bem pago, né? É milhão que ele recebe por mês, ele tem que chegar cedo no clube, ele tem que começar o trabalho cedo, não pode chegar meio-dia. Agora, independente da hora que ele tá chegando, a situação não está resolvendo. Tem muito blá blá blá, muita conversinha bonita e solução zero. O torcedor do Bahia já não aguenta mais essa situação. Alguma coisa tem que ser feita. Agora, não dá também para colocar tudo no colo do Rogério Ceni. Essa diretoria do CID, que gere hoje o Esporte Clube Bahia, também tem que sair do armário. Tem que dar uma resposta pro torcedor do Bahia. Tem que chegar, olha, vamos tentar pelo menos um chá de consolo. Sabe, Toninho, chegar pelo menos e dizer, olha, vamos tentar resolver a situação, vamos ter agora uma parada e a gente vai tentar resolver a situação. Como? Talvez mudando o treinador, né? Porque eu quero saber de vocês, o torcedor já disse aí, na boa parte, não vejo mais o Rogério conseguindo tirar mais algo desse elenco, porque é um elenco que

0: é para a torcida que tem o Bahia, e o sítio precisa dar uma resposta. Não pode ficar gerente de futebol, diretor de futebol, presidente, CEO, sei lá quem seja, caladinho, né? Só o Rogério da aparece para falar, mas o que ele fala já não convence mais ninguém. O que o Rogério fala hoje numa coletiva, né? Talvez um ou dois aí acha que ele é o melhor, que ele é o cara ainda no Bahia, que o problema não é ele e é elenco. Agora eu pergunto para vocês, o Bahia tem o pior elenco do campeonato? Tem o pior elenco?
1: Não,
0: não tem. Né? O elenco do Bahia é pior que o elenco do Remo, para tomar três cacetes de um time como o Remo, com todo o respeito, os caras fazendo gozação em Belém do Pará.
1: Não, mas o Rogério Ceni tem medo do atacante e do Remo,
0: é a mesma coisa quando pega o Flamengo. Já viu, Gabriel? Então, assim, eu vou ouvir vocês, mas eu precisava hoje fazer aqui um desabafo. Não é só o Rogério Ceni. Tem jogador que não tá honrando a camisa do Bahia, tem jogador que não merece vestir a camisa do Bahia, essa camisa grandiosa, bicampeão brasileiro. Porque até agora o Rogério ganhou o que de tão importante do Bahia? Para ter tanto prestígio? Nada. Campeonato baiano, cara, qualquer treinador ganha. Até você, se tiver o time que tem o Bahia hoje, Toninho, você pode ser campeão baiano. Tá? Agora eu quero ver ser campeão brasileiro, eu quero ver chegar a uma semifinal de Libertadores, avançar na Sul-Americana, brigar de igual para igual com o Palmeiras, ter estratégia de jogo. Eu não tenho visto isso, Ivo.
2: Você quer dizer que o time não precisa de técnico, então?
0: Eu não tô falando isso.
2: Eu acabei de ouvir aqui.
0: Que não precisa de técnico? É. Como assim?
2: Ué, se você falou que Toninho, que não é técnico de futebol, pode, se for pra lá, vai ser campeão baiano.
0: Ah, mas você tá
1: confundindo. O que você tem a ver contra mim?
2: Não, contra você não, só tô dando exemplo. Falou,
1: se for colocar o Toninho, não colocou ninguém.
0: Quer dizer que Toninho não é nada. Vamos com calma.
2: Eu tô dizendo
0: aqui,
2: que Toninho assim, não é treinador de futebol.
0: Sim, mas eu tô dizendo, com o time que o Bahia tem, você tá entendendo? Eu tô falando grego assim ou não, Gabriel? Você entendeu? Mas com o time que o Bahia tem, até Gabriel, que não sabe, só nunca jogou bola na vida, ou já jogou bola?
3: Não, já joguei, mas já assim, jogou? Não, profissional longe. Mas vem cá, se o desempenho de Toninho fosse o mesmo de Rogério, você ia estar falando a mesma coisa aqui agora?
0: Se o desempenho de Toninho fosse o mesmo de Rogério?
3: Treinando o Bahia, você ia estar falando a mesma coisa.
0: Ele estaria tapando buraco. Rogério é
3: você viu, né, Toninho? Sobra pra você aí.
0: Ganhar salários, né? Não você, estaria. Você que, eu tô fazendo
1: você uma que acha, eu não, posso pegar esse time e dar uma goleada no Flamengo.
0: Pois é, eu tô dizendo que com esse time que o Bahia tem, num campeonato baiano, até você treinando, eu quero dizer o quê? Que o Bahia não tem um time tão ruim, pô. Tem algumas peças que talvez não tenha mais esse apreço do torcedor, né? Mas o Bahia não tem um time tão ruim para passar o que tá passando. Viver uma crise, um jejum desse, de 8 partidas sem vencer, eliminado precocemente da Libertadores, não foi para a Sul-Americana por conta disso, né, seu Gabriel? E o grande detalhe é que o Bahia tá aí agora descendo a ladeira no Campeonato Brasileiro. Não tem mais Copa do Nordeste porque não quis participar, porque achou que ia tão longe no, na Libertadores e ia ficar apertando o calendário. E aí, nem o mel, nem a cabaça.
1: Eu tenho duas coisas a perguntar.
0: Ah.
1: Primeiro, por que ele não usou Gilberto ontem? Essa é uma pergunta que eu tenho a
0: fazer. Ele optou pelo Romã.
1: Optou pelo Romã. A segunda coisa é, quem é que está trazendo os caras que já passaram por aqui e foram embora e estão voltando? É o caso do atacante? Né?
2: Everaldo
1: fez o gol ontem. E é o caso agora, como disse meu amigo Genildo Lavinsky, do Marcos Felipe, que tá voltando. Saiu por quê o Marcos Felipe do Bahia?
2: Saiu por empréstimo,
1: não? Não, mas saiu por quê?
0: Porque não tava jogando bem.
1: Não tava jogando.
0: Tava sendo criticado, não tava rendendo.
1: Aliás, goleiro pequeno, eu não gosto de goleiro pequeno. Goleiro pequeno, espalmando a bola mal, saindo mal do gol e saindo mal com os pés. Saiu porque o torcedor não aguentava mais ele. Tá trazendo de volta?
2: Na verdade, é um ponto que eu vejo que o Bahia precisa resolver o mais rápido possível. É o gol. Se não tiver um goleiro
0: de referência.
2: Se não tiver um goleiro.
0: Mas o Ivens. A altura do Bahia.
2: Altura do Bahia, exatamente. Vai ser isso aí sempre.
1: O Ivens, Ronaldo pode jogar sábado.
2: Mas Ronaldo, pra mim, não é um goleiro da Liga de Bahia.
3: Não, Ronaldo não.
1: Não joga?
3: Ronaldo só depois da Copa. Ronaldo não tá treinando ainda, ele tá em academia.
1: Ah, bota o menino da base, como é o nome dele? O Japa lá, como é que é o nome?
3: Jampa, tu Jampa tem.
0: Você acha que o João Paulo joga menos do que isso? Você acha que o João Paulo joga menos do que o Jampa, Gabriel?
3: A questão não é essa, Ivo. E eu até concordo com o Toninho. Acho que o Jampa talvez não seja ainda. Com o Toninho, não, perdão, com o Ivo. Eu acho que o Jampa não tem atingido esse nível ainda. Mas a questão é você dar uma responsabilidade a esse garoto.
0: Não vai queimar o
2: Jampa. Vai queimar.
1: Não vai queimar. Você lembra de Janzinho? Quando Janzinho entrou no gol do Bahia?

0: Era um menino.
1: Mas em alguns momentos foi perseguido. Foi
0: aí criticado. Daí?
1: É tanto que saiu do Bahia.
0: E daí? Ele não comprou a situação de muitos jogadores?
2: Mas a fase era outra, Toninho. O torcedor ele não tinha essa cobrança excessiva depois
0: Bahia
2: que o Cid chegou.
0: Teve, Gabriel,
2: não, teve,
0: desculpa,
2: a cobrança. Não, teve, tinha a cobrança, mas não tinha a expectativa que tinha como tem hoje.
0: A questão do Bahia, a questão do Bahia hoje é que antes a direção ouvia o Bahia, o torcedor. Hoje não ouve.
1: O torcedor não tem mais voz ativa.
0: Não tem mais a voz ativa.
1: Lá naquela época fica aí maluco tinha. Dizendo Bahia não sei o que, não sei o que, e não tem, ninguém faz nada, pô.
3: Bahia agora tem um dono que não vai deixar, não vai permitir isso nunca mais.
1: Não. E os caras, não vou chamar de pirracentos, mas são os caras que, assim...
3: Não tá nem aí.
1: Tá nem aí. Você pode falar, pode criticar, né, Gabriel? Pode falar, pode criticar e você não vê manifestação nenhuma por parte da diretoria. Pelo menos, calma, torcedor, vamos resolver o problema.
2: É, eles não se preocupam mais com esse tipo de cobrança, né? Já ficou claro isso. E eu acho que, para além de externar publicamente as falas de que você tá, de fato, acompanhando o que o torcedor tá lhe pedindo, eu acho que o comportamento, ele fala muito mais do que qualquer coisa que seja dita, né? Você manter o treinador depois de 8 jogos... sem vencer e 8 jogos muito ruins, não são só 8 jogos sem conquistar os pontos.
3: Não são os 8 jogos, né?
2: Só é o desempenho, são as frustrações. Exatamente. Por tudo que vem acontecendo há algum tempo no Bahia já, eu acho que isso diz muito mais do que qualquer coisa que seja externada pela diretoria. O comportamento fala muito mais.
0: Ô Ivo, o Guardiola foi demitido. Por que ele não pode ser demitido?
1: Deveria
0: e já anunciou
1: o Guardiola
0: a saída dele agora.
1: Deveria trazer o Guardiola pra cá. Não faz parte, não fazia parte.
0: Quem paga é o City, né? Se o Guardiola o quiser Guardiola topar.
2: Ou... o certo, não sei, mas ele ganha
0: alguns. Não tem problema, porque não é o Bahia que vai pagar.
1: Mais, 15 vezes mais que Rogério Ceni.
0: Quem vai pagar é o City. E aí?
1: É.
0: Não é o Bahia que vai pagar.
1: Ele queria treinar aqui no Brasil, ele não quis ir pra seleção.
0: Ele não quer mais. Ele quer fazer.
2: Ele quer fazer. Agora, né?
3: Ele curtir um pouco, né?
2: São 10 anos.
0: Ele quer dar assessoria agora. Ele quer ensinar.
1: Palestrar.
0: Ele quer ser o cara pra visitar os times do City que tá lá no Chile, que tá aqui no Brasil, que tá lá na Espanha. Ele quer viajar o mundo, na Bolívia.
2: Ele quer fazer uma espécie de trabalho como o Klopp tem feito com o Red Bull, né? Com a equipe do Red Bull. Ele roda o mundo ali auxiliando treinadores. Ele já teve esse trabalho até aqui no próprio Bragantino.
0: Eu pergunto, ele tá errado? Ele não tá. O cara tá resolvido financeiramente. O cara não tem mais problema nenhum. O cara tá completamente resolvido.
3: Não
0: agora
3: vai ter que
0: cara
3: dizer o que ele tem que fazer. Esquece.
0: Acabou, esquece. Esquece. Então, essa é a questão. Aí a gente fala, vamos tirar Rogério Ceni. Vai colocar quem?
1: Mas vai pensar dessa forma?
0: Quem? Indica o treinador agora pra fazer.
2: Eles têm 50 dias pra pensar nisso também, né, Toninho?
1: Aí vamos
2: tem 50
1: você,
2: dias pra
1: vai
2: pensar.
1: Vai tirar
2: nisso.
1: Pra colocar quem? Então vou ficar nessa tese que eu não vou tirar o treinador do Bahia, que tá há 8 jogos sem vencer, criticado, pressionado, perdeu o rumo, não consegue mais tirar algo positivo do clube, dos jogadores, sabe? Quando a gente pensa que vai, não vai. Como ontem. Pensou que. Não foi? Eu falei, 2-0 Bahia vai dar no jogo o meu placar. 3-2. Tomou 3 gols, pô. Entendeu? Então, assim, eu vou ficar nessa tese que não vamos demitir o Rogério Ceni porque vamos trazer quem? Não tem opção. Imagine, é o fim do mundo. Pensar que o futebol do Bahia hoje, o treinador tá só resumido ao Rogério Ceni.
3: Eu acho que essa pauta de tirar o Rogério Ceni, ela deveria ter mais coisas importantes pra mim.
1: O quê?
3: Contratar.
0: Contratação.
1: Meu amigo, é mudar treinador.
3: Porque você acabou de dizer, jogador, você acabou de dizer aí que Rogério Ceni não consegue tirar mais nada desse elenco. Se for outro, vai conseguir tirar?
0: Eu já tenho desconfiança,
1: claro,
0: pessoal.
1: Ivo, mas aí você vai ficar também nessa tese que não tem que mudar, porque tem interrogação
3: se
1: vai mudar.
3: Não adianta, o que eu quero dizer é o seguinte: você não pode mudar só o Rogério Ceni.
0: É isso.
3: Se você mudar só o Rogério Ceni, não vai adiantar
1: sim,
3: nada.
1: Sim, mas nós não estamos falando sobre isso, estamos falando que é um dos pontos, começando pelo treinador.
3: Eu tô falando aqui que, além do Rogério Ceni, o goleiro, pra mim, é um goleiro bom. Será que não tem nenhum goleiro ainda?
1: O Bahia tem que trazer
3: um goleiro argentino, um goleiro, sei lá, chileno, qualquer outro da América do Sul, que geralmente fabrica excelentes goleiros, não pode trazer um jogador desse pra cá?
1: Ô Gabriel, o Bahia contratou, buscou aí no mercado, você que acompanha o Bahia dia a dia, vários goleiros, lembra? O Kaique Cerqueira, o Fernando, alguma coisa lá daí Portugal, o Everton do Palmeira, o Ederson do Atlético Mineiro, o goleiro do Girona também, o reserva, não foi? Não teve uma época, teve tentado, quem mais? Teve o argentino também.
2: O Bahia foi ao mercado atrás de alguns goleiros, né? Eu acho que talvez essa seja a maior chancela de erro do Grupo City desde que chegou aqui ao futebol brasileiro, né? O que chama atenção, principalmente pós Renato Paiva, né, com a chegada do Rogério, é a falta de assertividade no gol, né? Rogério, que é um cara que tem um olhar melhor para essa função, acho que um dos melhores, e mesmo assim o grupo não consegue acertar. A gente precisa entender também uma coisa que é muito crucial para esse ponto que o Bahia tem vivido. O Bahia, ele precisa de contratações, isso é fato. Mas a margem de erro cada vez diminui com o passar da temporada e também com o passar das frustrações que o torcedor vem tendo. Então a gente tem que entender que o Bahia precisa contratar, mas não pode sair também contratando como fez, por exemplo, com o Gol. O Bahia negligenciou a questão do Gol, trouxe diversos nomes, não só os que o Bahia buscou e não trouxe, mas os que trouxe também, Marcos Felipe, Adriel.
0: E se você repatriar o Marcos Felipe, vai ficar na mesma coisa, vai ficar com cara de gol.
2: Exatamente. E aí, tipo assim, você para pra analisar, até as buscas do Bahia são buscas que você fica de forma até questionável ali. O Everton, menos mal, chegou novamente à Copa do Mundo, seria um nome que poderia, de fato, trazer uma segurança maior pro gol do Bahia, mas você vai lembrar, por exemplo, do Patrick, o goleiro do Casapia, de Portugal. O cara é o segundo goleiro mais vazado da temporada. E antes da temporada, a torcida fez um enxame.
1: O Bahia entrou na onda com o Everton, tá no Grêmio, né?
2: Exatamente.
1: Inclusive vai pra Copa.
2: Isso. Tem o Patrick, que eu acabei de falar.
1: Ele traiu o Everton.
2: Exatamente, o Everton, eu acho que dos nomes procurados pelo Bahia foi o nome mais seguro que a gente viu.
0: Você viu aqui, jogando o goleiro do Grêmio, Atlético Mineiro também.
2: É,
0: foi
2: o Everton,
0: muito...
2: Exatamente.
1: O dinheiro o Bahia tem pra tirar esses caras. Tinha, o Bahia tinha.
0: O Bahia não, o City.
1: Mas não é o Bahia? City não é o Bahia, o Bahia não é o City?
0: O City é uma coisa.
1: Então quer dizer que são duas coisas diferentes? O City não é o Bahia, nem o Bahia é o City?
0: O dinheiro sai do Bahia?
1: Mas sai do grupo que gerencia. Bom, eu vou pro break, tá? O programa hoje tá muito quente, Toninho chegou aqui nervoso, não sei porquê, mas tem que ouvir a verdade, tá? E a gente vai estar sempre falando aqui a verdade do programa, não vamos ficar de mimimi, nem de blá blá blá pro torcedor. A verdade tem que ser dita. Alguma coisa tem que ser feita no Esporte Clube Bahia.
0: É que você sempre tá alfinetando o Bahia, sempre.
1: Não, o City vai ter tempo, eu tô aqui falando alguma coisa aqui.
0: Não, não é só agora não, é sempre. Você já vem pedindo a cabeça do Rogério Ceni há mais de um ano.
1: Há mais de dois.
0: Eu acompanho você.
3: Desde que ele chegou no Bahia.
0: Desde que ele chegou no Bahia, ele tá pedindo a cabeça do Rogério.
2: Era nem pra ter vindo, né?
1: Vamos parar com isso. Vocês estão querendo criar problema aqui no programa hoje. Eu não vou cair nessa. Eu tenho mais de ano que eu venho dizendo. Se você for aí, aí eu vou afirmar aqui e eu quero saber se eu tô. Não tô correto. Rogério Ceni, pra mim, não é treinador pro Bahia. A altura do projeto que o City montou, tá? Pra mim, o Bahia merecia, seu Gabriel, um treinador melhor.
0: Como diz a Gloriosa, eu desconcordo.
1: Depois eu vou dizer. Deixa o rapaz falar agora.
2: Não, eu acho que ele também não é o treinador ideal depois das frustrações, mas a gente não pode negar que na função de coordenador técnico, de quem comanda ali, o Bahia tem evoluído, né? Pra quem começou com o Renato Paiva o projeto.
0: Pronto.
2: Rogério já é um passo a mais.
0: Que eu ia usar.
2: Alguns passos a mais, na verdade, né?
1: E vocês lembram que muita gente foi contra quando disse, não, Rogério Ceni, não, mas ele tava bem no Fortaleza, teve gente agora pedindo o Vojvoda, quem é melhor, Rogério ou Vojvoda?
2: Eu acho o Rogério melhor.
1: Eu acho
2: o Rogério melhor.
1: Um tanto sucesso lá no Fortaleza?
2: Mas assim, aí ele por exemplo, ele pegou outro time e o trabalho foi muito ruim, né?
3: E o Rogério também fez sucesso no Fortaleza.
0: Ele pegou o trabalho do Rogério no Fortaleza e deu sequência. Só que quando ele pegou o Santos e não tinha nada, só tinha jogadores de nome, não fez nada. Afundou meu time lá.
1: Mas nada tá bom pra você, Tony. Pelo amor de Deus. Eu vou comercial. Volto já, galera. Segura aí.
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7: A programação gratuita do São João de Salvador vai contar com telões para os apaixonados por futebol assistirem aos Jogos do Brasil na Copa do Mundo, além de outras atrações. O Arraiá da Prefis vai acontecer de 4 a 23 de junho no Centro Histórico da capital baiana e o ponto principal do São João será na Rua Chile, onde haverá cortejos em homenagem ao músico, repentista e escritor baiano Bully Bully. Um palco também será instalado na Praça Municipal com atrações musicais diárias. A Prefeitura prefeitura ainda não divulgou as datas e horários das apresentações. Seu dia com mais informações na Nova Brasil. Amanhã, logo cedo, teremos mais notícias. Até lá.
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7: Tem lentidão na Avenida Paralela sentido Lauro de Freitas, na saída da Tancredo Neves até as proximidades do CAB, reflexos de acidente. Quem deixa Pituba em direção à Estrada do Coco pode fazer o caminho pela orla, apenas intensidade em Jaguaribe. 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

0: Agora sim, né? Tudo ok? Tá certo agora? Ah, beleza, então. Então vamos lá. Tudo certo. De volta com Nova Brasília em campo, tudo certinho, tudo tranquilo. Vamos chamar o nosso Roberto Rivelino. Deixa eu saber do nosso querido Roberto Rivelino, que também tá com a gente aqui na roda, que narrou o jogo ontem. Robertão Rivelino, boa tarde, boa noite pra você, Roberto.
1: Abraço para você, Ivo. Boa noite a toda a nossa equipe que está nesse debate importante, falando do futebol, falando do Bahia, falando do Vitória. Abraçar o Toninho, o Ivens, o Gabriel, o Hércules e toda a galera que nos acompanha. Acompanhando atentamente aí as falas de vocês, a gente vê que tem um desgaste aí, já parece que não dá mais para que o Rogério Ceni possa continuar no time do Bahia. É evidente e que o investimento que o Bahia fez, o seu comando na equipe do Bahia foi exatamente um sucesso em até determinados momentos, mas agora cansou, não dá mais para continuar dessa forma sem ganhar, o torcedor cobrando. E se fosse no futebol brasileiro, no tradicionalismo que nós vivemos aqui, o Rogério já tinha, como diz a história, vazado há muito tempo da equipe do Bahia. Mas não é só essa questão do Rogério, é que precisam também de contratações e praticamente em todos os setores do elenco do Bahia para que possa resgatar essas vitórias e buscar aquilo que se projeta, que é disputar títulos, disputar Libertadores da América. O time está na faixa de cima na classificação, principalmente do Campeonato Brasileiro, que é a competição que está disputando ainda na temporada, Ivo.
0: Beleza, Robertão Rivelino, dando o seu cartão de visita aqui no Nova Brasil em campo, galera. 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Bom, vamos ver aqui os áudios da galera também chegando aqui no nosso Novo Brasil em campo e vamos falar do Vitória, que joga amanhã uma decisão contra o ABC e para mim o Vitória está na final da Copa do Nordeste. Primeiro áudio.
2: Ivo, boa noite, bancada. E esse nosso Bahia, pra onde vai parar, hein? Com o Rogério Ceni no comando, vai descendo ladeira abaixo. Que vai ser da nossa torcida? Tá entendendo? Esperando de um time desse aí, depois que virou SAP, piorou, tá entendendo? Em vez de melhorar, piorou. Desde da época que Guilherme Beltrão era o presidente. Ele sucedeu que fizeram a reunião aí e fizeram com que os sócios adquirissem para vendesse o clube 90%, o Bahia só ficou só com 10%, tá entendendo? Quando era antigamente, era bem diferente, né? Nos anos anteriores. Desde a época de Paulo Maracajá era bem diferente. Se fosse na época de Paulo Maracajá, esse Rogério Ceni não estaria mais no clube, tá entendendo? Porque é cada dia que passa decepcionando a torcida. Oito jogos sem vencer, tá entendendo? É uma calamidade esse clube aí, de jeito que vai chegar à segunda divisão.
0: Aí, o torcedor reclamando também que quer a saída do Rogério Ceni, né? Vamos lá, mais um.
3: Boa tarde, meu amigo Ivo Ferraz, aqui é Gil Reis de Conceição do Coité. O adversário do Vitória na próxima fase, no caso, o Atlético do Paraná na Copa do Brasil, eu achei excelente, eu particularmente achei do mesmo top, certo? Porque o Atlético, embora tenha vencido o Vitória lá, partida válida pelo primeiro turno do Brasileirão, mas não demonstra esse potencial superior ao Vitória, não. Acho que se o Vitória continuar mantendo essa pegada no Barradão, jogando com cautela lá fora, o Vitória tem amplas condições de avançar de fase na Copa do Brasil esse ano.
0: Obrigado, Gil Reis, lá de Conceição do Coité. Sabe quem tá falando isso? Que o Vitória passou pelo Flamengo.
4: Eu preferia pegar o Fortaleza.
0: Eu também. Clássico nordestino.
4: É, clássico nordestino, tiro nordestino da parada e Vitória passaria. Atlético do Paraná não é mole, não.
0: É, primeiro jogo é lá.
5: Ainda e, mais jogando lá, né?
4: E é time copeiro. É time
1: é
4: copeiro.
1: É verdade. O Vitória poderia ter tido uma sorte maior, além do próprio Fortaleza. Tinha outros times aí que, teoricamente, até porque a gente fala isso na teoria, visto que quando chega numa competição dessa, numa fase mais adiantada da competição, no caso as oitavas de final, todo mundo chega com méritos, mas tinha times aí como, por exemplo, a Chapecoense, o Juventude, são times aí teoricamente inferiores à equipe do Vitória, e o Vitória poderia ter cruzado aí, ter tido uma sorte maior para pegar um desses adversários. E esse do Atlético Paranaense, a gente sabe da tradição que tem nas competições de mata-mata, a própria Copa do Brasil. E esse jogo lá, o Vitória teria que segurar muito aí para não sofrer uma derrota de forma aí avassaladora.
0: Tem que fazer como fez no Rio com o Flamengo. Com
1: o Flamengo para decidir em casa, né?
0: É verdade.
4: Agora, um dos grandes problemas lá é que o Atlético do Paraná lota a arena, né? Torcedor lota.
0: E também vai ser casa.
4: Mas lá é uma sapão. Não, que
0: a pressão lá é muito grande.
4: A arquibancada, ela é de pé. Ela não é longe. Ela é de pé. Ela é
0: pertinho do gol mesmo.
4: Mas além de ser pertinho do gol, ela fica como se fosse uma parede curta. Curta. Então um torcedor fica aí quase em cima do outro. Ah, e ali a pressão de torcedor não é brincadeira.
0: Jogar naquela arena ali é complicado.
4: Mas vamos falar do Vitória?
0: Bora, vamos falar do Leão. 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Vamos embora então, Toninho, trazer mais informações do Leão, já vou ouvir a galera participando com a gente. 96269020. Fala, maravilha. Maravilha.
4: Beleza pura. Ó. Sou eu com você falando do melhor do Norte e Nordeste na temporada de 2026. O Vitória que está na semifinal da Copa do Nordeste e vai para a final já praticamente garantido, não está garantido, está praticamente garantido, e está na Copa do Brasil, nas oitavas da Copa do Brasil, e está bem no Campeonato Brasileiro, a 3 pontos do seu principal adversário, que é o Sport Clube Bahia. Um tropeço do Bahia contra o Botafogo e uma vitória do Rubro Negro sobre o Santos, ele vai passar, ele vai ultrapassar. Então, é essa a preocupação do torcedor do Sport Clube Bahia, o Vitória ultrapassá-lo. Vamos lá, nego, vamos embora, vamos pra cima do Santos, logo depois do ABC. Vitória se apresentou hoje no estádio Manuel Barradas, havia uma expectativa de que o técnico fosse anunciar time misto para o jogo da quarta-feira, mas isto não aconteceu. E todo o elenco viajou para Natal. Por quê? Porque de lá eles vão direto para São Paulo. Sai da arena, vai pro hotel, no outro dia viaja para São Paulo e permanece até sábado para o jogo contra o Santos, retornando a Salvador no domingo. Então o técnico não adiantou absolutamente nada sobre a equipe que vai enfrentar o ABC neste jogo da Copa do Nordeste. O Vitória tem a vantagem de 3 gols, né? 4 gols, e venceu aqui por 6-2. E dificilmente vai ter um revertério no placar lá amanhã à noite, a partir das 21h30, com transmissão da Nova Brasil FM de Salvador, que está matando a pau, com certeza. Bom, mas hoje quem bateu um papo com a gente foi o Kaká. Kaká não, o amigo do Kaká. Por que amigo do Kaká? Porque o Luan Cândido, ele cresceu junto com o Kaká. Eles estiveram juntos, jogando juntos, tem uma história de vida os dois juntos. Ô Luan, você acha que essa história de vocês pode ajudar em campo ou não tem nada a ver?
5: Sim, claro, é conhecer o seu companheiro, isso é muito importante, né, no time. É, conheço o Kaká desde de criança, aí jogamos no Baense, né, na minha cidade natal, que é o Bar, e eu acho que isso é de extrema importância, né, conhecer o atleta, né, ter essa intimidade, assim, porque tudo flui dentro de campo, a comunicação, e graças a Deus aí a gente vem fazendo grandes jogos aí. Eu acho que isso é muito importante, conhecer seu companheiro de clube.
4: Amanhã ele vai estar em casa, né? Então, amanhã ele vai estar em casa, vai jogar lá em Natal, porque eles são de lá. Ô, Luan, você atingiu um nível muito alto aqui no Vitória. Como é a preparação dentro e fora de campo para chegar num estágio desse?
5: Agradeço por isso. Eu acho que é o trabalho, cara. Independente se você está jogando ou não, você tem que trabalhar, tem que estar focado nos seus objetivos, objetivos do clube. Eu acho que é isso, né? A dedicação, né? O trabalho, o esforço de cada dia, que quando a oportunidade surgir, você está preparado. Então, eu estava preparado e, graças a Deus, posso desempenhar em um grande futebol.
4: Beleza. Luan, dá pra sentir que em campo você evoluiu muito, você tá mais seguro, você tem uma saída de bola boa, você antecipa bem, tá num momento realmente extraordinário. O entrosamento coletivo tem ajudado nessa questão?
5: Confiança, né? Ter confiança de todo o elenco, confiança nos jogadores, eu acho que isso facilita muito, né? Ter jogadores ali corajosos para sair jogando, né? Quando tem que sair jogando, eu acho que isso é muito importante. Cada jogo, né? Cada treino a gente vai ganhando mais confiança, e eu acho que isso facilita muito.
4: O Luan com o Kaká me fez lembrar a dupla do Vitória, né? O Vitor e o Camutanga, né? Que foram campeões da segunda divisão, né?
0: O Wagner Leonardo
4: e o Camutanga, né? Isso. Fizeram uma dupla fantástica, sensacional, ganharam títulos.
0: Pra mim foi a melhor.
4: A melhor até agora, né? E os dois estão num crescente campeão assim.
6: Brasileiro, né?
4: Muito grande, campeão brasileiro da segunda divisão, né? Então, Luan, pera um pouquinho, eu vou voltar a falar do Vitória daqui a pouco, eu tenho mais duas perguntinhas para fazer para você, e eu volto daqui a pouquinho trazendo o Luan Cândido para falar com vocês. Então, Vitória sempre dá muita sorte de jogadores entrosados, né? Esses dois aí realmente está muito entrosado. E o técnico levou os meninos da base e disse, depois do jogo contra o Internacional, que ele está aos poucos colocando esses meninos para jogar. Isso é muito legal, muito bacana. Eu queria ver o Rogério Ceni ter coragem de colocar os meninos do sub-20 jogando juntos, porque eles vêm entrosados lá de baixo. Ó, tem 20 anos, 21 anos de idade. Se dá, dá, se não dá, amigo, vai para procurar outro lugar, né? Então, mas o Jair Ventura tá fazendo isso, e os meninos estão entrando com uma personalidade fantástica, extraordinária. Eu tô aqui numa pergunta: será que eles vão ter oportunidade de jogar amanhã contra a equipe do ABC? Eu tô comprando pule na metade de um time alternativo no jogo de amanhã, porque eles vão ter logo na sequência o Santos no sábado, uma viagem longa, cansativa. Ele não vai colocar todo o elenco principal para jogar, não. Eu acho que ele deve fazer uma mudança aí de 5 a 6 jogadores para esse jogo de amanhã, jogo importante, decisivo. Se bem que, do outro lado, ele quer decidir a Copa do Brasil dentro de casa. E para decidir dentro de casa, ele não pode tropeçar diante da equipe do ABC. Mesmo, perdendo o jogo, ele pode perder essa vantagem.
1: Ô, Toninho.
6: Olha, eu acho que...
4: Quer falar? Oi, Rivelino, fala.
1: É exatamente nessa questão dessa decisão. Por isso que o Vitória precisaria vencer esse jogo para ir a um somatório aí de 19 pontos e torcer para que o Fortaleza pelo menos empate o jogo com o Sport. Porque se o Sport vence, mesmo o Vitória vencendo, a decisão seria no Recife. O Vitória não teria essa possibilidade de jogar como mandante o jogo da finalíssima da Copa do Nordeste. Mas
0: tá bem
1: primeiro
0: desenhado,
1: tem que vencer, né?
0: Tá bem desenhado.
4: Tá bem desenhado, ele precisa vencer. Então ele, eu acho que ele tem que colocar
0: o força. O Leão lá do PC surpreenda o Leão da.
4: Ele tem que colocar.
0: Leões aí, não.
4: Ele tem que colocar força total, né?
6: E o seguinte, você disse mesmo no início que seria um jogo difícil, não é verdade?
0: É.
6: Então eu entendo que já é Ventura, ele não vai pra lá pra fazer teste, mesmo entrando em campo, vencendo por 4-0. Ele vai, pra mim, ele vai escalar o time do Vitória, o time principal do Vitória. Aí, dependendo do que ocorra na partida, aí sim ele vai começar a fazer as modificações. Mas ele não vai lá para passear, para conhecer as belas praias de Natal. Ele vai lá para tentar ganhar o jogo e não deixar a mínima chance pro time do ABC reverter a situação.
0: Perfeito. Valeu, galera. 6:19. 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Gabriel, qual o destaque para depois do break aí do Tricolorzão de Aço, hein, Gabriel Barcelar?
7: O destaque depois do break é as desculpas do Rogério Ceni, né? O que é que ele tem?
0: Ele chorou?
7: Chorou um pouquinho, tirou o cavalinho da chuva do torcedor também, que espera uma reformulação do elenco. Já, já, a gente vai trazer as...
0: Falou sobre isso, não foi?
7: Falou.
0: Vai formular total mais tem
7: falou.
0: Que...
7: E ele vai dizer aqui na nossa resenha sobre isso. Ele falou de João Paulo também. A gente vai trazer falas do Rogério Ceni após mais uma derrota. Fechado. Do Bahia.
0: Então, depois do break, galera, a gente volta pra trazer mais do Bahia, tem mais do Vitória, hein? Toninho tá acompanhando a viagem do Rubro Negro pra decisão lá em Natal, hein? Amanhã é 3-0 Vitória. Bahia, 3-0 contra o Botafogo no próximo sábado. Volto já.

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6: Ainda tem lentidão no Acesso Norte, sentido BR-324, desde a saída da Via Expressa até a estação Bom Joá. Quem está na Bonocô pode fazer o caminho pela Barros e só pega intensidade até o Largo do Retiro. 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

0: minha galera brasileira, estamos de volta, Nova Brasil em campo, 6:25 na capital baiana. 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Vou chamar o Gabriel para falar do Bahia. Deixa eu ver aqui rapidinho os áudios da galera. Vamos lá.
1: Fala, bancada. Tudo jóia?
0: Beleza.
1: Aqui lá do condomínio Dom Bosco. Ô, Toninho, em relação a Marco Felipe, o Bahia não repatriou ele. Ele foi emprestado ao time da Turquia, o empréstimo venceu e ele voltou para o Bahia. Não foi igual, digamos, a Everaldo, que o Bahia vendeu e depois pegou por empréstimo. Aí repatriou. Mas o Marco Felipe, não. Ele saiu por empréstimo. Acabou o empréstimo, acabou. Então ele volta para o Bahia, que é dono do passe. Concordo que ele não é para ficar no Bahia. O Bahia vai ter que achar algum time para emprestar. Mas ele não foi repatriado. O Bahia não pegou ele de volta. Ele devolveu, ele voltou para o Bahia. Tá bom? Um abraço a todos.
0: Pois é, mas aí tu.
2: Obrigado.
0: Né, Tony?
2: Obrigado.
0: Gabriel Ivens. O detalhe é que ele disse que chegou lá arrebentando, não foi?
3: É.
0: Chegou lá arrebentando e por que não ficou?
3: Ele chegou bem, mas o clube passou por problemas, né? O presidente do clube acabou sendo aí indiciado por apostas esportivas, questões financeiras ali que atrapalharam a sequência. Ele começou a ter problemas também de recebimento de salário e tudo mais. E aí teve todo um embrólio, ele ficou um tempo afastado também, não vinha sendo relacionado, depois voltou a jogar de novo. Não foi uma passagem tão tranquila. Ele começou bem de fato, mas fatores extra-campo acabaram ali atrapalhando o cenário do Marco Felipe. Isso.
0: Mais um áudio aqui, ó.
4: Boa noite pra toda a bancada. Aqui é o Guilherme Júnior, Boa Vista do Lobato. Mandar um alô aqui pra galera que tá no bairro do meu cunhado Mago. E meus vizinhos aqui, Nail, Tudinho. Todos aqui ouvindo a resenha da Nova Brasil. Meu filho é Narandiba. E todos os ouvintes em Santana do Rio da Dona, minha terra natal. Um abraço aí de Acém, de Azê, pra não esquecer de ninguém. Valeu, valeu. Avante, meu leão.
0: Valeu, queridão. Tá ouvindo aí a galera participando com a gente? 719-9626-9020. 719-9626-9020. 9626-9020. 71 na frente. Mais um aqui, ó.
5: Fala, galera da Nova Brasil, Salvador FM. É Jeová Gonçalves aqui de Amargosa. Galera, é o seguinte: o elenco do Bahia é um elenco bom. O problema é que os atletas já estão saturados. Quando você tem um grupo de funcionário antigo na empresa, você tem que renovar aquele grupo de funcionário, né? Tem que renovar, tem que remover, dizer, relocar esse pessoal para outros setores. E esse grupo de Bahia que está aí é por quase 3 anos, cara. Então tem que vir novas peças. Olha para o Vitória Freire, trouxe esse cara aí da Portuguesa, trouxe outro e outro. Entendeu? Todos os que estão aqui, no caso, o grupo que está no trabalho atual, 1, 2, 3 anos, eles já estão relaxados. Estão relaxados. Então precisa de novas peças, né, novos funcionários para poder ativar, para poder incentivar aqueles que estão aí. Às vezes pode pegar um lugar diferente, porque os caras chegam, querem mostrar serviço, que estão aí, não vai ficar por trás. Então o que precisa é renovar o elenco, precisa de renovar novas peças, tá? Rogério, você não bota a bola na rede. Quem bota a bola na rede são os atletas. Vocês viram ontem as bolas na trave? Viu o goleiro? Então você não faz aquilo. Então isso, o problema não é só de técnico, é das peças, são das peças do Bahia.
0: Beleza, Jeová de Amargosa, concorda com ele?
3: Concordo que eu acho que o Bahia precisa dar mais material humano pro Rogério Ceni trabalhar também. Eu não acho que ele seja o principal culpado, mas eu penso também que chegou ao fim da linha o trabalho dele. Eu acho que ele não consegue mais
0: tirar
3: né? Questões desse grupo, desse elenco. A gente precisa entender também que o Bahia, mesmo trazendo atletas, a maioria do grupo vai permanecer esse. Então não adianta, mesmo que venham 2, 3, 4, o Bahia não vai trazer 15 jogadores.
2: Não vai.
3: Então, por mais que tragam 3, 4, o restante, os 15, 18, 18, 22.
2: Porque são contratos longos.
3: Exatamente.
2: Contratos de 4 anos, 5 anos.
3: Vão continuar com o mesmo grupo, então não adianta. O Bahia precisa de uma troca de comando, independente dos reforços que cheguem nessa janela que vai se abrir depois da Copa do Mundo.
0: Fala nisso, Gabriel. Vamos seguir então. Pode ficar à vontade para você trazer mais informações sobre o Bahia. Nosso querido Gabriel Barcelar.
3: Vamos aproveitar para trazer a fala do Rogério Ceni, né? Eu ia começar com a explicação da derrota, né? Mas já que o torcedor tocou nesse ponto de reformulação, o Rogério ontem tirou o cavalinho da chuva do torcedor, na expectativa de muitos reforços, né? Porque o torcedor, ele não quer 2, 3 reforços, como a gente fala. O torcedor, ele quer 10, 15, quer um outro time.
2: E se você ouvir bem, ele quer um time inteiro.
3: Exatamente. E time inteiro de que contratações que são praticamente impossíveis, né? Mas vamos ouvir o que o Rogério disse aí a respeito da reformulação, porque por mais que jogadores possam chegar, dificilmente esse elenco vai ter uma mudança drástica.
6: Com relação ao jogo, eu acho que nós fizemos um bom primeiro tempo. Baixamos um pouco as linhas. O Roma teve um trabalho defensivo importante, não dando espaço pro Breno Lopes na puxada de contra-ataque. Eles tiveram um contra-ataque apenas no primeiro tempo, num escanteio que saiu do lado direito, ainda do lado oposto ao lado que o Roma joga, né? Nós fazemos o gol e realmente o Coritiba marcando mano a mano, nós não fazemos as melhores escolhas, começamos a rifar muito a bola. O jogo talvez fosse realmente pelas bolas longas, mas com mexidas que nós já treinamos prontas para isso, porque a marcação dele estava muito alta. O William teve muito espaço para receber essa bola, se não para receber, para carregar o Jaci muitas vezes e criar o espaço nas costas, assim como foi o lance praticamente do gol do Pulga. Então nós não fizemos as escolhas talvez corretas nesse sentido. E é um problema que o time tem, que joga de uma maneira e às vezes faz o gol e começa e muda um pouco, fica um pouco mais afoito, um pouco mais nervoso. Mesmo assim, ainda o primeiro tempo, conseguimos controlar bem o primeiro tempo. Saímos com 1-0, claro, uma pena lesão, a troca de um jogador queimando uma substituição, um goleiro te tira uma possibilidade de linha, e para qualquer goleiro que entre frio num jogo é muito difícil sempre o jogo. Aí no segundo tempo, eu acho que até vínhamos marcando bem, tivemos oportunidade no comecinho do segundo tempo, tivemos uma boa bola para trás, não lembro se foi o William que pega ela meio de na orelha, o Everton que pega, atravessa toda a área e tomamos gols. O que eu digo, a gente cede os gols de maneira muito fácil, a gente sofre muito para construir o gol e é difícil mesmo, mas eu acho que um erro coletivo na volta da bola parada ali no cruzamento, e a gente toma o primeiro gol, o segundo gol novamente num cruzamento, né, de novo numa volta de bola parada. E aí o terceiro gol já é, acho que muito foge ao padrão do que nós jogamos, do primeiro tempo controlado que nós tivemos. Porque aí, acho que o Roman, eu não sei se não foi uma falta ali no lance na entrada da área do Roman, não o Roman, mas aí nós começamos a dar ao Coritiba o que ele tem de melhor. Que por isso que faz tantos pontos fora de casa, porque é uma transição, um time de muita força, de muita transição e velocidade. Tudo isso nós não demos para eles no primeiro tempo. Quando nós tomamos o 2-1 em 2 gols de bola alçada à área praticamente, aí nós começamos a dar o que eles gostam do jogo, que é a transição dessas bolas defensivas com tanto o Lavec quanto o Breno.
0: Cortando o som do Rogério.
3: Foi aí, o Rogério explicando primeiro o motivo da derrota do Bahia, né? As fases que o Bahia falhou contra o Coritiba, a questão da transição rápida com o gol do Breno Lopes, que escancara isso, que foi um gol de transição muito rápido e velocidade com o Lavega também, e além das falhas individuais que ele fala, incluindo as do João Paulo, que geraram as possibilidades de gol. Agora a gente vai ouvir o que o torcedor vinha falando, né? A questão da reformulação. O torcedor quer, como o Toninho falou, né? Que o Binha diz aí, nova, né? Que quer 15, 20 jogadores. Mas isso não vai acontecer, e quem falou isso foi o próprio comandante do Bahia.
6: Não vou falar aqui em reformulação mesmo, porque no futebol não é assim você fazer uma reformulação. Claro que saídas e chegadas, sem dúvida nenhuma, que podem haver, porque é natural até de um ciclo. Mas reformulação, futebol, eu sei que as pessoas acham muito fácil, você tira um jogador, traz outro, como se, né, não tivesse custos e tudo. Não é bem assim. Agora, lógico que nós temos que, algumas coisas nós temos que repensar, algum jogador vai chegar, pode ser que haja alguma saída, sem dúvida nenhuma, é parte de um processo, mas nós temos que ter mais confiança na gente dentro do campo de jogo, porque é um time que joga, é um time que jogou contra o Grêmio, mereceu, teve todas as oportunidades de ganhar o jogo, contra o Santos com 2 pênaltis contra, ainda teve boas oportunidades de ganhar o jogo, faz muitos jogos superior ao adversário, mas infelizmente temos encontrado dificuldade na hora de defender o nosso gol.
7: Aí,
3: O Rogério também trazendo detalhes da possível reformulação que o torcedor pedia, e ele já descarta essa possibilidade, né? Diz que podem acontecer chegadas e saídas, que é a frase principal que o grupo usa desde que chegou aqui, né? Pro torcedor já dar uma baixada de expectativa ali, né? Podem vir a chegar contratações se alguém sair, se tiver uma lacuna, mas esse discurso é muito teórico, né? A gente tem o exemplo da questão do Cauli, que deixou o Bahia, ficou uma lacuna aberta e ninguém veio para esse lugar. Então, isso é muito mais um discurso teórico do que prático. E para finalizar, o Rogério, talvez o maior problema do Bahia antes dessa parada agora pro jogo contra o Botafogo, que é a questão do João Paulo. Ele falou também sobre a confiança do goleiro, que vai ser titular provavelmente no sábado.
6: Situações atípicas, ele entrou em meio a dois jogos, e eu repito aqui, ele entrou sempre no fim do primeiro tempo, né? Hoje faltava acho que um minuto para acabar, e contra o Remo faltava um pouquinho mais do que isso. E eu posso dizer por experiência como goleiro, é sempre mais difícil. Eu acho que ele começando o jogo, iniciando o jogo, fazendo o seu aquecimento com o time completo, eu acho que pode favorecer muito a ele. Eu acho que foram erros cometidos. Não tem como, você não vai crucificar um jogador que entra em meio jogo, à noite, campo rápido, difícil, molhado. Nós temos que seguir. Ele não pode se abater e cada um tem que dar a força necessária para ajudar também o cara. Todo mundo precisa ajudar dentro do campo. Eu falo não só com palavras, mas dentro do campo, todo mundo tem que se ajudar nesse momento. É um momento de dificuldade, sim, como você falou. Qualquer time que fique 8 jogos sem vencer. Acho que 5 ou 6 de campeonato brasileiro, né? Pô, é pesado. Agora, eu não conheço nenhuma maneira de sair que não seja pela força interna de todos ali, né? Eu acho que é dessa maneira que a gente tem que se ajudar um ao outro, e ajudar dentro de campo com comunicação em momentos de dificuldade, em momentos que você tem que marcar a jogada adversária.
0: Professor.
3: Tá aí o Rogério falando do que ele pensa pro Bahia sair dessa situação, e ele cita a questão da força interna, né? Aí que fica o questionamento. Será que o Bahia tem força interna?
0: Também. Eu acho que ele vai, né, vai ter limpa no Bahia. Não vou ter uma limpa grande, mas vai ter alguém deixando o Bahia. O Bahia também pode já estar negociando com algum jogador que a gente não sabe ainda, né? Mas eu acho que isso pode acontecer, né? E o Rogério já deu uma dica aí, já deu uma pista, que João Paulo, na minha opinião, na fala dele, é quem vai jogar. Ele falou aqui, ó, ele treinando, como iniciando o jogo e tal, ele já entrou em 2 jogos assim, não foi? Por causa de contusão.
7: É o teu negócio, né? O João Paulo, ele até fez uma boa campanha quando jogou lá no Santos, né? Teve vários momentos importantes na carreira desse jogador. Agora, eu sempre vi que o Bahia precisava, tem que ter um goleiro tipo um goleiro que ele, a zaga olha pra trás e ó,
0: confia,
7: né? Afirmativo, entendeu? Tipo um arcanjo da vida, por exemplo. Né? Que a confiança da zaga.
0: Que hoje é uma grande revelação. Né?
7: A zaga do Vitória joga tranquilo, porque sabe que tem um goleiro ali que não vai falhar, ou pode até falhar, mas vai ser minimamente a falha do Arcanjo. Então, eu não sei aonde o Bahia pode buscar um goleiro a nível de ser, vamos dizer assim, referência do time do Bahia.
0: O mundo do futebol é grande. Se não tem condição de trazer brasileiro, traz um estrangeiro de referência.
7: Eu vejo assim.
0: Agora, ficar nessa aí, estava precisando de um goleiro, o tempo todo no mercado, buscando, vários nomes foram citados, de goleiros de respaldo. Aí trouxe João Paulo, pelo amor de Deus, uma burrice do tamanho do mundo. Aí daqui a pouco tá João Paulo machucado, Ronaldo se machuca, aí em vez de trazer de novo um goleiro de responsa, vai lá e traz Léo Vieira, amigo de Rogério Ceni. E aqui para nós, todos que foram contratados tiveram o aval de seu Rogério. Não dá agora para dizer que foi Cadu que trouxe. Foi só Cadu, não. Tenho certeza que qualquer jogador hoje que será contratado pelo Bahia passa pelo menos com a opinião de Rogério Ceni. Ele pode não bater o martelo, ele pode não definir, sabe, se o cara vê ou não, mas ele pode dizer se é bom ou é ruim pro clube, se ele gostaria ou não de trabalhar com o jogador.
7: Agora, é por isso mesmo, porque o aval, né, o crivo do Rogério Ceni para escolher o goleiro, deveria ser um crivo mais, assim, que tivesse mais exigências.
0: trazer agora. Aí, pronto.
8: Principalmente goleiro, que é a função que ele mais conhece do que todos.
0: É, correto, Roberto. E um detalhe, né? Todo mundo já conhece Marcos Felipe, já conhece Ronaldo, né? Agora já conhece demais o João Paulo, conhece a capacidade do Léo Vieira. O Bahia não tem um goleiro à altura. Não tem, tá, Gabriel? Não tem. Então o Bahia
7: já
0: precisa
7: tem
0: contratar um goleiro.
7: O Bahia não tem um goleiro tem. A nível de Bahia.
0: Bom, eu vou pro break. Na volta tem a rodada de novo aqui falando sobre Bahia e Vitória, a participação da galera. Um abraço para Rafael Seixas, tá ouvindo a gente. Mandou um abraço para Ives Carneiro aí. Valeu, querido Rafael Seixas.
7: Um forte abraço.
0: Você conhece o Rafael?
3: Conheço,
0: Gabriel.
3: Conheço.
0: Mande uma mensagem para ele aí.
3: Não, um grande abraço. Tamo junto, viu, Rafa? Um abraço.
0: Diga ele aí, homem do condomínio.
3: Ele é homem do condomínio.
0: Olha aí, ó, descondomínio. Vou aqui, volto já, galera.

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7: 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Ambas precisam de acompanhamento contínuo.
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0: ondas do rádio, galera brasileira, estamos às 6:45. Um abraço pro Santos, tá dizendo aqui, olha, Santos aqui de Itabuna, Voivoda, Antônio Carlos Zago, treinador do Racing, é um bom treinador, Gustavo Costa, Thiago Nunes e outros aí, por aí, é só querer, tem que mudar, se não pode mudar, os jogadores muda pelo menos o treinador e sacode aí, esses caras acomodados aí, só ganhando dinheiro. Sabemos que o Grupo City não manda embora, mas a situação é crítica. Ora Sene, contra a vontade, Toninho Maravilha, obrigado Santos, um abraço pra você, garotão, tá ligado com a gente. Aqui mais um áudio, vou girar com a galera, tá todo mundo mandando um áudio aí, hein? Aqui, ó.
1: Alô, meu querido Will Ferraz e equipe de esporte da Nova Brasil FM, quem vos fala é Carlos Brito em Caja City. Que maravilha, viu, Will? Que campanha, né, do Leão Colossal. Vitória tá no caminho certo, pé no chão, sempre pé no chão. A gente sabe das nossas limitações, né, mas os jogadores que vieram realmente estão dando fruto, coisa boa. Enquanto o outro lado, infelizmente, o City da Chopin tá afundando. Um abraço, Deus me livre do seu Vitória, tamo junto.
0: Valeu, Carlos Brito, amigo do Toninho Maravilha, mais um.
2: Boa noite, Ferraz, melhor narrador da Bahia do Brasil e do mundo. Boa noite para Ives Carneiro, boa noite para Gênio Lavis, Tony Silva, boa noite para essa equipe maravilhosa aí. E não pega um pé de Gênio Lavis, não é de França não, viu? De França é da velha guarda, já há muitos anos que eu já acompanho o melhor protagonista da Bahia do Brasil e do mundo, aí Francinha, o biscoitinho, o Amaro Freitas chamava. E o Bahia City milionário, uma vergonha, viu? E o Ferraz, tô muito triste com o Tricolor de Aço. E Rogério Ceni perdeu o grupo e o Ferraz não tem condições,
0: perdeu,
2: de ser mais treinador do Bahia.
0: Uhum.
2: O homem não tem tática, o homem, perdeu, não tem noção de colocar jogadores. De colocar jogadores. Ramon Gomes, tantos jogos sem jogar, o homem ontem pegou, colocou Ramon Gomes. E não vou dizer que Ramon Gomes entregou o jogo, né? Mas só que o homem não tem convicção do que tá fazendo mais, Rogério Ceni. Tem uma boa noite, é Galo City, seu Bahia City, Cruz das Almas.
0: Valeu, tá vendo aí, Gabriel? Cruz das Almas ouvindo a gente, tá igual a Binha, né? Binha que é o dono, goleiro da Alemanha, só tem um, né? Você falou.
3: Ele perde, cada país ele perde cinco.
0: Vai gastar 3 dias pra voltar em Curitiba. É brincadeira, o cara saiu daqui pra ver o Bahia tomar um sacode lá.
4: Boa noite, bancada. Eu sou o Juvenal Santana de Santo Antônio de Jesus. E o Ferraz, essa metodologia do Grupo City de não admitir treinador, como o treinador lá do Girona, que caiu com a equipe, permanece pra disputar a segunda divisão. E pelo mesmo caminho vai esse treinador aí do Bahia. Agora, para o torcedor consciente, como eu mesmo, isso me deixa triste. Porque do outro lado tem um clube com uma diretoria que não quer ouvir falar em SAF. E eles observando essa situação do Bahia aí, reforça ainda mais a ideia de não querer SAF no Vitória. A gente sabe que Fábio Mota e essa diretoria que está aí é contra a SAF. E a gente também sabe que o Vitória, se não tiver uma SAF e não tiver um investidor forte, não vai para lugar nenhum, vai ser daí para pior. Tem muitos aí iludidos com esse momento que o Vitória está vivendo. Mas vamos ver até onde vai isso, viu? E mais, diz que o Vitória tá bem. Uma equipe que não consegue ganhar de ninguém fora de casa. Como é que essa equipe tá bem? Você tá dando pro gasto, né?
0: É verdade. Vitória hoje.
5: Boa noite, tá, galera da Copa Brasil FM. Tô ligadinho aqui em vocês, viu? Rapaz, o seguinte é esse. Do meu ponto de ver, a torcida do Bahia é muito precipitada, rapaz. Não pode perder uma partida, duas, empatar outra. Aí o time cai um pouquinho de produção mesmo. Aí é questão de dias aí, ajeita tudo certinho e bola que segue. E agora, o medo que faz agora domingo é que der um desacerto, perder pro Botafogo aí novamente. Você não vai querer invadir campo pra situação não ficar pior, viu? Um abraço, Márcio Careca aqui da Ribeira.
6: É sábado à noite, o jogo.
0: Obrigado. Márcio Careca da Ribeira aí, ouvinte novo.
6: É sábado à noite, o jogo.
0: Sábado à noite,
6: é. 5:30.

0: Fonte Nova. Agora, aqui pra nós, né? Tu estudou, você vê, não vi ninguém até agora dizer que é a favor da permanência do Rogério Ceni.
1: Porque não tem mais condição, já passou do limite.
2: Mas eu sou
1: já
2: a favor dele continuar.
0: Ô, Toninho, pelo amor de Deus, vamos falar sério aqui nessa resenha. Isso aqui
2: mas
0: é
2: eu tô
0: sério.
2: Falando sério.
0: Você é a favor da permanência de Rogério Ceni?
2: Qual é a colocação do Bahia hoje do campeonato?
3: É vitória, pô.
2: Qual é a colocação?
0: Você disse na estante que era a favor da saída do Rogério Ceni.
2: Qual é a colocação do Bahia? Qual é a colocação do Bahia no Campeonato Brasileiro?
0: Não, o Bahia hoje é o oitavo colocado.
2: Tá, me diga, no tempo antes do City, quantas vezes ele ficou em oitavo lugar?
0: Então tá bom, você tá conformado porque o City hoje gerencia o Bahia e há tempos atrás o Bahia capengava, caía pra Série B, então tem que ficar a vida inteira o clube, 200, 300 anos assim, então chegou, você tá conformado com o feijão com arroz.
2: Não tô, mas ele tá bem na tabela de classificação, se ele ganhar dois jogos aqui, acaba tudo isso. Se ele ganhar do Botafogo, começa aí.
0: O cara falou aqui agora, mandando ter paciência.
2: Nós vamos ganhar do Botafogo, rapaz. Bahia vai ganhar do Botafogo,
0: sim,
2: sábado.
0: Mas se ganhar do Botafogo, acabou tudo?
2: Não, vai recomeçar depois da Copa do Mundo.
0: Aí pronto.
2: Vai
0: aí,
2: ganhar aí, 4-5 partidas seguidas.
0: Então
2: vai
0: fica
2: lá
0: o Rogério Ceni, né, Gabriel?
1: Eu não queria não, mas Toninho tá com um pensamento positivo, vamos acreditar, né?
0: Tá doido, velho. Vamos falar do Vitória que é melhor.
2: Vamos, o melhor do Norte.
0: Amanhã vai dar 5-0 no ABC.
2: O melhor do Norte e Nordeste na temporada de 2026, apesar do técnico Jair Ventura ter dito que o time precisa buscar...
0: Não é Aventura, viu?
2: Não é Aventura, é Ventura. Que o time precisa buscar a nos jogos fora de casa. Não tá ganhando ninguém fora de casa. Então fica só no quase que a gente ganha do Fluminense, quase que a gente complica a vida do Bragantino. Do Bragantino não foi quase não, tomou um vareio de bola.
0: O Bragantino perdeu feio.
2: Mas tava cansado, né? Dentro de casa tá bem, é um time caseiro, fora de casa não tá bem. Mas deixa eu continuar minha conversa com o Luan Cândido, que eu tenho uma pergunta pra fazer pra você, Luan. Quanto ao jogo de amanhã contra o ABC, mesmo com uma grande vantagem, qual foi a conversa entre você para conquistar o direito de decidir dentro de casa?
4: Todo atleta, quando chega, ele precisa se adaptar o mais rápido possível. Então, acho que é isso que eu fui em busca, se adaptar, conhecer mais os jogadores. E é isso, acho que isso que fez assim, essa evolução dentro de campo. Tá concentrado, eu acho que isso é muito importante. E sobre o jogo lá, é o que eu sempre falei, é manter o que a gente vem fazendo dentro de campo, não tem que mudar nada, fazer algumas manutenções, mas isso aí é com o professor e eu tenho certeza que a gente vai lá em busca de mais um resultado bom, porque não tem nada a ganho, e vamos lá para buscar a vitória e o time tá empenhado para isso.
2: E eu acredito mesmo que o Vitória vai vencer esse jogo. Tem tudo para vencer esse jogo. E aí, eu tenho certeza que vai ser muito legal. Agora, o Vitória já soube aí do adversário, o Atlético do Paraná, na Copa do Brasil. Isso, o que você acha a respeito desse adversário?
4: Tá focado. Continuar fazendo o que a gente vem fazendo dentro de campo. E sempre buscando os resultados e a vitória, não tem que mudar nada, independente do adversário, a gente vai jogar, a gente vai se impor e continuar fazendo o que a gente vem fazendo, que a gente está fazendo um ótimo trabalho.
2: Bom, para fechar esse assunto de Copa do Brasil, o presidente Fábio Mota disse que não gostou da decisão de ser da Copa do Brasil ser num jogo só. Isso desfavorece o Vitória. E possivelmente será num campo neutro, né? Vai acontecer no dia 6 de dezembro, mas ele já está contando que o Vitória vai chegar na final da Copa do Brasil, né? Tem muita água pela frente aí para rolar, né?
3: Pensar isso mesmo, pensar assim mesmo.
2: Tem que pensar para cima, tem que pensar o positivo. Ele disse que o Vitória seria prejudicado em relação a essa questão de ser um jogo só. E ele declarou ainda que uma notícia importante para o torcedor do Vitória, que o Zé Vitor e o Renê são jogadores que vão permanecer no Vitória. O Vitória vai comprar o passe dos jogadores, que esqueçam os interessados.
0: Em times de São Paulo.
2: Já de São Paulo, de fora do país também.
0: Eu já não boto mais fé.
2: Mas o presidente está garantindo que os dois tem a prioridade do Vitória, e o Vitória vai exercer a prioridade que tem sobre ele.
3: Tem espaço fixado, né?
2: Claro, tá fixado.
0: Se no contrato dos jogadores,
2: condições.
0: A preferência tem que ser primeiramente do Vitória, só vender os jogadores e negociar com outro clube. Se caso o Vitória não queira comprar, não tiver dinheiro, aí tudo bem, mas se tiver um contrato assim.
3: Contrato de empréstimo tá fixado.
2: Eles vieram da Portuguesa, né? Tá fixado lá, então, tem metas, tá tudo bem. Vai ter que arrumar. Arrumar o dinheiro, pagar a Portuguesa, acabou. Aí pode ganhar um bom dinheiro em cima deles na hora de vendê-los para outros clubes, né? Então é isso aí. Mas o Vitória vai ter que desfazer de algum jogador porque vai precisar de dinheiro. Não tenha dúvida disso. É a coisa não é mole, não. Aí não tem o árabe lá para poder segurar a onda. Aí tem que buscar.
0: É por isso que o Juvenal quer SAF. É. Tem que ter SAF. E não adianta. Se enquanto o Vitória tiver essa fasezinha boa aí, se for campeão da Copa do Nordeste, já estão com o assunto da Arena e tal, os caras não vão colocar SAF no Vitória.
2: Não vão. O Vitória pensa de forma diferente.
0: É. E, há muitos anos.
2: E como o Vitória quer, ninguém vai topar. Porque o Bahia tem 51 do City, 49 do Bahia. O Vitória não topa isso. O Vitória quer ficar
0: com 90 do City, 10 do Bahia.
2: Não, né? Então, mas normalmente é 51 contra 49. Quem manda? É. Quem tem 51.
0: Correto.
2: O Vitória não quer topar essa parada. Ninguém vai botar um dinheiro grande e enorme.
0: E não poder mandar.
2: Não poder mandar.
0: Não tem controle.
2: Como é que você vai fazer isso? Então o Vitória não vai ser SAF nunca, se continuar com essa mentalidade. E aí é o problema deles, eu não tenho nada a ver com isso. É o presidente, a diretoria, o conselho.
0: Paulinho Marquinhos mandou uma mensagem aqui, ó.
5: Eugo Ferraz, Paulinho Marquinhos, Santo Antônio Zé Jus, ligado na Nova Brasil. O povo fica reclamando do técnico Bahia, tô achando ótimo. O cara é inteligente, rapaz. Por que esses caras ficam condenando o técnico Bahia? Por mim ele fica. Por mim, Ivo. Rogério Ceni fica. No Bahia. Tô achando excelente.
2: Ele é torcedor do Vitória?
0: Deve ser. Certamente, né? Ô Roberto, um abraço pra você, Robertão. Bom descanso aí. Amanhã tamo junto, hein, Robertão?
6: Valeu, Ivo. Um abraço pra você, pra todos os colegas. Amanhã tem futebol, tem jornada esportiva. Estaremos juntos pra mais uma transmissão.
2: É você e eu ou eu e você?
6: Somos nós.
2: Somos nós, né? Então pronto.
0: Professor Roberto. Roberto é professor, né? Roberto é engenheiro agrônomo também, né, Roberto?
6: Sim, senhor.
2: Vamos
3: fazer dinheiro pra aquela área lá.
0: Ele gosta de ensinar os alunos aí da agronomia, né?
2: Vamos matar pau amanhã.
0: É o criador de carneiros da região do sertão, grande Robertão Rivelino. Um abraço, Robertão.
6: O anjo abençoa a sua. Sou o que você tá pronunciando aí, um dia a gente chega a isso, né?
0: Chega. Ele tá falando assim só para não mandar o carneiro pra gente.
2: Chega, pode deixar que chega.
0: O Valfrido disse que ia mandar um carneiro numa caixa de isopor com gelo.
6: O Valfrido tava
0: não chegou ainda o carneiro.
6: Tá devendo
0: aqui.
6: Um carneiro até hoje, né?
2: Esqueça.
0: Tá me devendo um carneiro tem 2 anos, diga ele aí, viu? Nosso querido Valfrido Silva, gente boa, da melhor qualidade. 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Vamos juntos no pique, liberando geral, às 6:57 na capital baiana. 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As últimas do Bahia, Gabriel.
1: Pois é, e o Bahia retornou de Curitiba já, volta a treinar com todo o grupo amanhã, na quarta-feira, de olho na partida contra o Botafogo, que acontece no próximo sábado às 17h30 na Arena Fonte Nova, para encerrar esse calvário da primeira parte da temporada, né? A gente tá precisando de descanso, o torcedor mais ainda.
0: O Bahia vai ganhar bem do Botafogo e vão esquecer tudo, assim como Toninho Maravilha.
1: Aí Toninho vem segunda-feira com a placa, fica, Rogério.
0: Já tô com ela. O maior advogado de Rogério Ceni, né, Luiz Carneiro?
3: Não, interessante que você falou que o último jogo do Coritiba o Bahia ia vencer por 2-0.
0: Sim, tava no caminho certo.
3: Tá,
0: o primeiro tempo tava até que tava bem,
3: é verdade. Mas depois entregou a rapadura e...
0: Mas você quer que eu acerte todo o placar agora?
3: Não, eu quero que você acerte quem ganha.
2: Quem ganha?
0: Todo jogo acerta.
2: Futebol é resultado. Ó, ganhou duas, acaba todo o chororô. O Vitória perdeu duas, começa o chororô. É isso aí.
0: Eu concordo com você, mas assim, a situação do Bahia não é, são 8 jogos já.
2: Se eu fosse o City, eu conversava com o Jair Ventura.
0: Pelo amor de Deus. Ah, vou até encerrar o programa. Você acha que Fábio Mota vai deixar o cara aí pro City?
2: Aí ele é dono dele?
0: É.
2: Ele tem dinheiro pra pagar o que o City
0: tá
2: paga pra ele?
0: Ele não tá pagando?
2: Você sabe quanto o Rogério Ceni
0: pagando o treinador?
2: Você sabe quanto o Rogério Ceni ganha?
0: Você agora já falou que
2: Rogério Ceni
0: tem que ir pro Bahia.
2: Rogério Ceni ganha.
0: Você falou que Lucas Acanha tem que ir pro Bahia. Pelo amor de
2: Rogério
0: Deus.
2: Rogério Ceni ganha R$1.800.000 por mês. Quanto ganha o Jair Ventura no Vitória?
0: Deve ganhar uns 300 mil por aí.
2: Pronto, você vai lá, se o Cid falar assim, te dou R$1.800.000 por mês, ele vai ficar no Vitória?
0: Vai, Gabriel.
1: Ah, com esse valor aí até eu ia.
0: Aí, Ventura, rapaz.
2: Fui, um abraço,
0: é muito,
2: viu?
0: Amigo de Fábio Mota.
2: Até amanhã.
0: Assim. Tchau, galera, até amanhã, tchau.
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7: O trânsito já começa a ficar mais tranquilo para o motorista que deixa o centro da cidade em direção à BR-324. Quem segue pela Avenida Bonocô só vai encontrar um pouco de intensidade perto do Vale do Gunjá, não precisa fazer desvios. Quem sobe pela Via Expressa também pega boa fluidez até a ladeira do Cabula. 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
8: No ataque, André Silva passou, tentou na grande área, Caleri com a tabela com André Silva, afasta aqui atrás, Ribeiro, põe a bola para a lateral, São Paulo com pressa, bate ali na direita, Arthur arremessa para o Danielzinho, Danielzinho segura, chega ali a marcação contra ele, ele vira para Arthur, Arthur toca mais atrás, solta a bola para Lucas Ramon, devolve no Arthur, Arthur para o Danielzinho, tenta o levantamento para a área, bloqueia a passagem Aguirre, a bola volta com o domínio do São Paulo na parte ofensiva, é do lado esquerdo com o Endel pro André Silva, cruzou pro Caleri, passou por ele, sobrou, Arthur vai fazer, bateu! Agora, São Paulo 1, Boston River 0, Felipe!
9: E é um gol para dar confiança e para fazer com que o Dorival Júnior exploda no banco de reservas. Depois de uma jogadaça pela ponta esquerda, passe em profundidade do Danielzinho pro André Silva, que hoje, recebendo chances como titular, ganha na corrida do marcador, faz o cruzamento rasteiro de pé canhoto e ela vai pro Arthur lá na ponta direita. Ele que é canhoto, joga com o pé canhoto, joga com o pé esquerdo, mas puxa pro pé ruim, finaliza de pé direito e manda ela na gaveta. sem chances para Juan González, sem chances para o goleiro do Boston River. O São Paulo abre o placar no Morumbi, o tricolor paulista tem um, vai se assegurando na liderança do grupo C, e o Arthur chega ao seu segundo gol na temporada, ao seu segundo gol na Copa Sul-Americana, e vai colocando o São Paulo com um pezinho na próxima fase do torneio continental, JV.
8: O São Paulo faz 1-0 aqui contra o Boston River e vai quebrando essa sequência de 8 jogos seguidos sem vencer. E atenção, torcedor do Brasil, na Copa Sul-Americana, Nova Brasil FM marca para você o tempo de jogo no estádio do Morumbi. 7 minutos jogados, 7 passados, primeiro tempo, girando o grande placar internacional da Copa Sul-Americana. No Morumbi, comigo, na direção de emoção até aqui, 1 para o São Paulo, Arthur marcou, Arthur avassalador, São Paulo 1, Boston River do Uruguai 0, Weber Lima.
5: Jorge Vinícius, lá na Arena do Grêmio, 7 minutos, Grêmio Montevidéo, City Torque 0-0.
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8: Futebol com a marca da Nova Brasil FM. Nova Brasil FM, com as emoções do Morumbi para a Copa Sul-Americana, grupo seu. São Paulo vai chegando a 12 pontos e carimbando a sua classificação, carimbando o seu passaporte para as oitavas de final da Copa Sul-Americana. E tudo dentro daquilo que a gente imaginava de um São Paulo precisando de um resultado para se classificar, Celso Cardoso, e já abrindo o marcador com 5 minutos de partida aqui, Celso.
11: É nada como um gol logo cedo para você trazer mais tranquilidade, para você trazer mais confiança. Não por acaso, o gol foi muito, muito comemorado pelo Dorival Júnior. E vendo o Dorival Júnior no banco, é incrível como ele é identificado, né, com o São Paulo. Ele tem uma identificação com o São Paulo e deu para perceber essa vibração que vai muito além do, sabe, do resultado, da importância do resultado para desenvolver um bom trabalho. Sem dúvida alguma, esse gol pode mudar, sabe, de repente até mesmo, sem ilusões, claro, mas obviamente é mudar o estado anímico do São Paulo e se tornar um time mais competitivo daqui para frente. O Boston River é muito fraco, então o São Paulo tem uma chance de construir uma goleada nessa noite.
8: 9 minutos jogados, primeiro tempo, Morumbi domina a bola que atrasa a defesa da equipe uruguaia. Vem o Boston para sair jogando com o Rivero. O passe ali apertado para uma Costa, disputa a bola, Ferreirinha bate nela. Na bola, Ferreirinha, a bola vai para lateral e arremesso lateral então para o Boston fazer a cobrança com a Costa. A Costa pega a bola, arremessa, põe para o ataque, sobe, tira que atrasa Osório, zagueirão do tricolor. A bola vinha para o André Silva, chegou na cobertura para tirar. Rivero, volta, rebote do São Paulo, é com André Silva, o passe é para Ferreirinha, arruma a bola para o Pablo Maia, toca na lateral do campo para André Silva, empurra para trás na defesa Wendel Osório, ali no círculo central, toque curtinho, passe de segurança do Osório para o Alan Franco, que solta na direita, a bola para Lucas Ramon, recebe Lucas Ramon, prepara para Danielzinho outra vez, busca ali a saída de jogada com Lucas Ramon, que recebe sem marcação, vira a bola para Alan Franco, direciona o lance do lado esquerdo da defesa, é pro Osório, Osório para o Wendel, agora para Pablo Maia, levantou na área pro Caleri, tentou o domínio de cabeça, chega com ele, aqui atrás Rivero, chuta a bola pro alto, ela não chega a sair, Rivero bate nela, ela sobe ali pro André Silva, girou entre 3-4 jogadores do Boston River e a bola sobra na pequena área pro goleiro González. González bate para frente, o Wendel cabeceia a bola para Ferreirinha, Ferreirinha entrega na defesa do tricolor que sai jogando, aqui atrás da retaguarda, o toque curto de Osório para Alan Franco a Osório de novo, e atenção torcedor do Brasil, Copa Sul-Americana no Morumbi, a Nova Brasil FM confere o tempo de jogo para você. 11 minutos agora jogados, primeiro tempo de partida, tirando o grande placar internacional da Copa Sul-Americana. aqui comigo na direção de emoção no Morumbi. Um para o São Paulo, gol de Arthur, 0 para o Boston River. Olha o São Paulo de volta ao ataque com Arthur na direita, preparou André Silva na grande área, Caleri pede, André Silva tentou o cruzamento, bate contra a marcação e a bola sai. Jogada do André Silva, escanteio pro tricolor, pro São Paulo bater aqui, Felipe.
9: Primeiro escanteio da partida vem pro São Paulo, jogada pela ponta direita, Arthur deixou com o André Silva, ele tentou fazer o cruzamento com o pé direito, mas bateu na marcação, e escanteio pela ponta direita, vem Arthur na bola.
8: Pra batida de escanteio, o time do São Paulo pelo lado direito, audácia pura, tricolor, em busca do segundo gol. O São Paulo já fez com o Arthur aos 5 minutos, agora com 12 busca o segundo no Morumbi, vai ser autorizado Arthur, lá pela ponta direita, posiciona a bola de forma correta, o jogador do São Paulo, o autor do gol do tricolor, vem para a batida do escanteio, para o segundo gol, partiu Arthur, cruzou na grande área, tenta Caleri, de cabeça, passa por todo mundo, a bola cruza toda extensão da área, se perde, vai para lateral, sai em arremesso lateral para o Boston River fazer a cobrança, com pão de alhozinho, dá jogo!
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8: Celso Cardoso, 13 minutos de partida. Primeiro tempo no Morumbi. Segue um São Paulo, 0 pro Boston River. Jogo tranquilo, confortável até aqui pro São Paulo, Celso.
11: Confortabilíssimo. São Paulo pode chegar ao segundo gol a qualquer momento. Fica mais com a bola, tem a posse, agride mais. Sem dúvida alguma, um jogo que é para deixar o torcedor são paulino otimista quanto às possibilidades da equipe nesta noite no estádio do Morumbi. São poucos torcedores. 12 mil previamente vendidos, mas que vão sair a tendência mais felizes. Pelo menos esse é o indício.
8: O São Paulo avança, ataca pela direita, é com o Arthur, pede bola no comando ali, Lucas Amon, ele enfia para a área para Lucas Amon, com ele chega na proteção para tocar a bola pela linha de fundo, Fernandes, chuta a bola, Fernandes para fora, cede escanteio para o time do São Paulo fazer a batida. Nós somos a Nova Brasil FM, 89.7 em São Paulo, para a batida de escanteio, vem na direita, Arthur outra vez, se caprichar o São Paulo. Paulo faz o segundo gol e quem sabe com o Caleri, dali da área o capitão do São Paulo, Arthur no levantamento, segundo a trave, tentou Alan Franco, passa por ele, passa pelo Osório e vai pra fora direto, essa bola pela linha de fundo, reposição de bola pro goleiro Gonzalez do Boston River, agora Felipe.
9: Exatamente, teve um jogador do São Paulo, me pareceu o Caleri, reclamando de um possível toque no cruzamento do Arthur, pedindo pênalti, reclamando bastante de ter sido tocado dentro da grande área. O Edwin Ordonhas até conferiu o lance e ficou uma certa tensão no ar, mas Augusto Menendez mandou o jogo seguir, segue 1-0 pro tricolor paulista, que como o Celso falou, hoje de casa vazia no estádio do Morumbi, apenas 12 mil ingressos vendidos de forma prévia, obviamente pela fase do São Paulo que não é das melhores, mas vai encontrando, depois de 8 partidas, o caminho das vitórias.
8: De 1-0 pro São Paulo no estádio do Morumbi. Avança o River pro campo de ataque, vem o time uruguaio, Boston River tenta pela meia esquerda, bola colocada para Bonfilho, dominou, girou, tomou tranco por trás, o jogo parado. Falta, pega a arbitragem peruana pro Boston bater pelo setor canhoto do ataque. Vem pra bola da Fonte, ele bate a falta, solta pela meia direita por ali pro Haller, vira toda a jogada aqui da lateral direita pra Costa, Costa, solta pra ponta, tenta dominar Munho, perde a bola, volta do rebote aqui atrás para Costa, a Costa para Ribeiro, Ribeiro pela meia direita, vai avançando pelo lado direito de ataque o Boston River, o São Paulo volta, recua todo o seu time e o Boston avança pela esquerda, é com Fernandes, prepara a bola pro Ramires, Ramires vai tentar a fita, Lucas Amon força em cima, fica com a bola o lateral direito do São Paulo e toma a falta por trás. Atenção, torcedor do Brasil, a Nova Brasil o FM marca o tempo de jogo na Copa Sul-Americana no Morumbi. 16 minutos agora de jogo, 16 passados do primeiro tempo, girando o grande placar internacional da Copa Sul-Americana. comigo no Morumbi, na direção de emoção. São Paulo 1, Arthur marcou aos 5 minutos, 0 para o Boston River do Uruguai, o Epe Lima.
11: Jorge Vinícius, pela Copa Libertadores da América, a LDU abre o placar com Quinhones. Agora 16 do primeiro tempo, LDU 1, Always Red 0. Do mesmo grupo, Mirassol segue no 0-0 com o Lanús lá na Argentina, 16 minutos. Com esse resultado, o time do interior paulista garante o primeiro lugar do grupo.
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8: 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No jogo em que o São Paulo vai ganhando por 1-0, o nosso número do WhatsApp é o 11 943 80 5100, 11 943 80 5100. 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O São Paulo ataca pela direita com Arthur, domina, sai de Fernandes, entra na área para fazer, cruzou pro Calleri, gol contra!
9: Uma goleada histórica do São Paulo contra o Boston River, e de novo ele, Arthur, jogadaça pela ponta direita, chamou o Inácio Fernandes pra sambar, levou pra linha de fundo, invadiu a área, e quando foi fazer o cruzamento, eu achei que se passasse, o Calleri ia completar pro fundo da rede, mas aí o Acosta poupou o tempo do centroavante do São Paulo. Com o pé canhoto, o lateral direito não tem tanta intimidade, foi tentar afastar, mandou a bola na bochecha da rede, fazendo o segundo do São Paulo, o segundo contra nessa temporada do Tricolor Paulista. E JV, uma pena, esse gol é o gol de número 11 mil da história do São Paulo Futebol Clube, infelizmente um gol marcado de forma contra pelo jogador do Boston River. O gol de 10 mil foi marcado em 2015 pelo Michel Bastos. Agora em 2026, São Paulo chega à marca de 11 mil gols em toda a sua história. Gol de Aguirre, gol de Costa, perdão, de forma contra. O São Paulo tem 2, o Boston River tem 0 na Sul-Americana.
8: 2-0 aqui pro São Paulo, que coisa, né? O Acosta podia deixar pro Calleri, já que ele fez contra, ele podia furar, e o Calleri marcaria o gol, como bem disse o Felipe Oliveira, na pequena área, o Calleri entraria com bolo e tudo, e seria dele o gol de número 11 mil na história do São Paulo, de um capitão, e ainda em casa no Morumbi. Celso Cardoso, já tá 2-0 pro São Paulo, e cabe mais, e cabe mais, Celso!
11: E você sabe que é a loucura, são duas curiosidades. Uma, o Acosta coloca o nome dele na história do São Paulo, justamente por ter feito contra o gol de número 11 mil. Segundo, São Paulo deu um chute a gol e tá vencendo por 2-0. O Ou seja, às vezes as estatísticas não revelam bem o que é o jogo. São Paulo deu um chute a gol e tá vencendo por 2-0, meu querido JV.
8: São os caprichos do futebol, Celso Cardoso. 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Aqui avança o posto River pro ataque, na direita domina a bola, Mulô, tentou lá na grande área contra 3 adversários, soltou pra Da Fonte, devolveu pra ele, Mulô atentou o elástico, aí é muito, meu garoto. Danielzinho foi lá, simples, cirúrgico, tirou a bola dele, na verdade o Wendel foi ali para fazer o desarme de forma providencial, lateral esquerdo do time São Paulino. Atenção, torcedor do Brasil, Morumbi, bola rolando, Copa Sul-Americana e a Nova Brasil FM confirmando para você o tempo de jogo. Ataque, o Boston River, lançamento pro Bonfilho, dominou no peito, vai bater pro gol, segundo goleiro do São Paulo. Rafael faz a defesa, mas o Bandeira já marcava a posição irregular, o impedimento do Bonfilho. Eu confirmo aqui, 23:40 de jogo, primeiro tempo de partida, girando o grande placar internacional da Copa Sul-Americana. Na direção de emoção no Morumbi, Arthur fez o primeiro, fez a jogada toda intelectual pro gol contra de Acosta, que fez o segundo pro São Paulo. Por enquanto, Heber Lima tá 2-0 pro São Paulo. Mas se alguém quiser ver mais gols do São Paulo e ouvir na Nova Brasil, é só ficar por aqui, viu, Heber?
11: Jorge Vinícius, tem gol lá em La Fortaleza, na Argentina. Lanús, o Lanús abre o placar com Medina. Agora Lanús 1, Mirassol 0. Só que o Always Red empatou com LDU, o que garante o gol de Trivelio, garante o Mirassol na liderança do Grupo G da Liberta.
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8: Partida parada para hidratação dos jogadores do São Paulo e do Boston River. 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Olha o São Paulo avançando, metida de bola para Ferreirinha, invadiu a grande área, balançou o corpo, trouxe para batida pro gol, bate contra a marca, desvia a bola em Rivera e sai. Lateral São Paulo com pressa, bate em busca do terceiro gol. O Ender deu cobra pro Pablo Maia, toca pra Osório. Osório dali na metade do campo, Danielzinho, cruzamento pra área pro André Silva, passa por ele, tira a costa, chuta a bola lá pra metade do campo, lateral do Boston River, Danielzinho vem, cai o jogador do São Paulo e o árbitro atento à jogada flagra, a infração no ataque pro tricolor, é falta aqui pro São Paulo bater, Felipe.
9: Exatamente, os jogadores do São Paulo vão reclamar de um possível vermelho nesse lance, porque o Gaston Ramírez, jogador de Europa, fez rodagem, jogou no futebol inglês, jogou no futebol italiano também, ele largou o lance e deu no queixo do Danielzinho um encontrão, e ele que é muito mais alto do que o volante São Paulino, o ombro dele tá na altura do rosto do Danielzinho, que foi, acabou sofrendo o toque no rosto, camisa 94 do São Paulo. Tá sendo realizado atendimento médico no gramado, os jogadores do São Paulo foram reclamar pedindo um cartão vermelho, um cartãozinho pelo menos pro camisa de número 11 do Boston River, mas até aqui nada marcado, apenas a falta sendo confirmada pela arbitragem de Augusto Menendez e o atendimento sendo realizado no camisa 94 do São Paulo. Segue 2-0 pro São Paulo, São Paulo reencontrando depois de 8 jogos sem vencer, reencontrando o caminho das vitórias e se consolidando, se sacramentando como líder da sua chave, líder do grupo C.
8: O Celso Cardoso, foi lance para cartão amarelo ou não? Tá certo o árbitro? Ele deu a falta pro São Paulo em cima do Danielzinho, mas não mostrou cartão, não.
11: Não, nem tinha que mostrar. Teve ali o contato, tudo bem, mas um incidente de jogo, não me pareceu nenhuma maldade, nenhuma intenção em acertá-lo. Portanto, segue o jogo, meu querido JV.
8: 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Danielzinho vai se retirando do gramado, vai ser melhor avaliado fora de campo. O São Paulo fica momentaneamente com o jogador a menos, com 10 em campo contra 11 do time uruguaio. Vem São Paulo para cobrança de falta. O árbitro peruano agora sim vai autorizar. Pablo Maia bate a falta. Recua a bola que atrasa a defesa para Osório. Danielzinho na lateral do campo pede para retornar. O São Paulo ainda dominando a bola. Agora junto à sua grande área no recuo de Osório para o goleiro Rafael. De perna esquerda bate na bola. Direciona a jogada aqui na lateral esquerda da área com Osório. Parte para o lançamento para Caleri. De cabeça desvia. A bola volta fácil aqui atrás para Aguirre. Recebe de forma fácil o zagueiro do Boston River. Rola a bola à sua direita, dá para Ribeiro. Ribeiro posiciona na metade do campo. Chega pro Bonfilho. Em meio a 2 jogadores do São Paulo. Fechavam por ali Osório e Pablo Maia. Falta! Falta do Osório para cima do Bonfilho. É pro Boston River fazer a cobrança. 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A Copa Sul-Americana no estádio do Morumbi. Noite de classificação tranquila, fácil para o São Paulo. Deixando para trás 8 jogos seguidos sem vencer. Vai derrotando de maneira tranquila até o momento o Boston River do Uruguai por 2-0. São Paulo vem, briga pela bola na metade do campo por ali com Osório. Faz a manobra, Bonfilho. Rola a bola do lado direito para Haller. Haller vira a bola para Costa, recebe de novo. Ajeita para dar fonte no círculo central, parte o lançamento na esquerda para o Ramírez, preparou para Fernandes. Fernandes jogou a bola para o lado esquerdo, para Bonfilho, recebe, toca de novo a bola para o Fernandes, erra o lançamento, toma a bola o São Paulo com Ferreirinha e imediatamente já é desarmado pelo lateral direito a Costa. Fica com a bola então, na sequência o time uruguaio na direita com Ramírez. Ramírez soltou dali para a ponta para Munhoa. Tentou na ponta, toca com muita força para o Acosta. A bola passa por ele, se perde, linha de fundo, reposição, tiro de meta para o São Paulo cobrar. E atenção, torcedor do Brasil, aqui a Nova Brasil FM marca para você o tempo de jogo na Copa Sul-Americana. você da Copa Sul-Americana. Chegamos a 31 minutos de jogo, girando o grande placar Internacional da Copa Sul-Americana. Comigo na direção de emoção do Morumbi, 2 para o São Paulo, 0 para o Boston River, que ataca, a bola metida de Ramírez para Bonfilho na grande área, bateu para o gol, para fora! Arremata Bonfilho para fora, de canhota chutou para o gol, a bola subiu demais, foi para a linha de fundo, tiro de meta para o São Paulo. Aqui o Weber Lima segue, Tricolor 2, Boston River do Uruguai 0, Weber.
5: Jorge Vinícius, pelo grupo F, 31 minutos do primeiro tempo, Copa Sul-Americana, Grêmio e Montevideo City Torque, na Arena do Grêmio 0-0.
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8: 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São Paulo avança, Danielzinho recebe, virou pro Wendel na área, cruzou, tira o goleiro, defende, voltou Danielzinho, emendou pro gol, desvia da fonte, a bola vai pra fora. Danielzinho quase faz o terceiro do São Paulo, Felipe.
9: Uma bela descida do Wendel, que vem ganhando a posição de titular com Dorival Júnior, ele que até levou o lateral para a seleção brasileira, deu um chutamento na direção do gol, o goleiro fez a defesa, o Danielzinho no rebote bateu em cima da marcação, é escanteio pro São Paulo, escanteio pela ponta direita, vem Arthur, o artilheiro da noite, mais uma vez na bola.
8: 33, Arthur pra bola, levantamento para área, desvio de cabeça, segura Gonzalez e não solta, encaixa a bola, o goleiro na pequena área, o goleiro do Boston River, que avança pro ataque aqui na ponta direita, recebe a bola, Reina, ele tenta contra 3 jogadores do São Paulo, chega o Wendel, toma a bola na moral contra o jogador do time uruguaio e posiciona na área pro Osório, Osório pra Danielzinho, toca na lateral pro Wendel, o Wendel na área de novo, o São Paulo fica tocando bola na sua grande área, ganha a partida pelo placar de 2-0. O São Paulo vai se classificando de forma direta para as oitavas de final da Copa Sul-Americana. Primeira vitória também do Dorival Júnior, desde que voltou ao Morumbi para comandar o tricolor. Agora 3 jogos com 2 empates e 1 vitória até aqui. São Paulo avança para o ataque, Lucas Ramon na direita. Ele traz a bola para Alan Franco, enfia para Arthur, Arthur no comando, passa por ali, recebe a bola, Caleri pôs para a ponta, Lucas Ramon cruzou na grande área, André Silva para trás para Arthur, emendou para o gol, bate contra a marcação de Da Fonte, Arthur de novo, criando outra vez chance para o terceiro gol do São Paulo, jogo rolando, pão de alhozinho, dá jogo!
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8: Celso Cardoso, nosso comentarista. Jogo fácil para comentarista falar, analisar, fazer a leitura. Não, Celso, 34,5, 2-0 e jogo controlado pelo tricolor em campo no Morumbi. Não, Celso?
11: Ah, tanto que eu comentava aqui com o Felipe nos bastidores, o São Paulo ganha por 2-0 sem fazer qualquer esforço. Fez 2-0 tendo dado um chute a gol. São Paulo agora, assim, ele não cria, ele não amassa. A gente teve até agora do São Paulo, por exemplo, só pro ouvinte ter uma ideia, 3 finalizações do São Paulo. Uma no gol, que fez o gol, que foi a do Arthur. De resto, bola desviada, bola pra fora. Teve o segundo gol, que foi um cruzamento do Arthur e o Acosta acabou desviando contra e não aconteceu mais nada. Aliás, teve até um lance de perigo do Boston River, que criou uma grande chance na única vez que chegou também. Então é um jogo controlado. São Paulo sabe que está classificado com esse resultado, não vai acontecer absolutamente nada, independentemente do resultado de Milionários e o Higgins, que está vencendo o Higgins por 1-0. Então São Paulo vai se classificando sem esforço, meu querido JV.
8: 2-0 aqui pro São Paulo, Morumbi diante do Boston River do Uruguai, pelo grupo C da Copa Sul-Americana. 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Celso Cardoso, presta atenção aí para dar nota pro narrador, hein? Quero vê-la sorrir, quero vê-la cantar, quero ver o seu corpo dançar sem parar. E aí, Celso Cardoso?
11: Para o JV. Para o narrador,
8: Celso.
11: Para o JV Magal, 10. Nota 10.
8: Boa, Celso Cardoso. Com você, olha, é sensacional. Porque quando a nota vem de Luiz Ademar, eu vou te falar, é uma tragédia. Segue 2-0 no Morumbi pro São Paulo contra o Boston River. O São Paulo
11: teve
8: um pênalti em cima de André Silva, ali na grande área. Ele dominou a bola, foi tocado. Não sei não, se a arbitragem de vídeo chamar o árbitro de campo, pode bem marcar um pênalti pro São Paulo, hein, Felipe?
9: Exatamente, é isso que vai ver o Edwin Ordonhas na cabine do VAR. Os jogadores do São Paulo reclamaram bastante de um possível pênalti em cima do André Silva. O tricolor paulista vence até aqui por 2-0 no Morumbi.
8: Diga, Celso Cardoso.
11: Não, duas coisas. Em relação ao pênalti, achei que não foi. E segundo, não liga não, é que o Luiz Ademar, ele é inspirado pela saudosa Aracide Almeida. E não me diga que você não se lembra.
8: Não, por algum instante eu fiquei imaginando que você falaria Pedro de Lara. Olha o São Paulo, avança pela direita, Danielzinho domina, mete na área, por ali para Lucas Ramon, cruzou, Galeri de cabeça vai fazer, para fora! Impressionante, Jonathan Galeri! Lucas Ramon foi bem, recebeu a bola, de canhota cruzou na cabeça do Galeri, que cabeceou à esquerda do gol de Gonzalez. Perde a chance o São Paulo, e não é que tocaram no Galeri, mas essa não entrou, Felipe.
9: E foi uma bela, um belo cruzamento pro Galeri, na sua especialidade de cabeça dentro da pequena área. E o Galeri, que não vive o melhor dos momentos, apesar de ter começado o ano muito bem, tem 11 gols marcados, mas o Galeri já tá há 10 partidas sem marcar gol. Seu último gol foi no jogo contra o Cruzeiro, aquele ainda sob comando de Roger Machado, no início do Roger Machado, que viveu o grande momento, venceu por 4-1 esse jogo, foi o último gol marcado por Jonathan Galeri no dia 4 de abril. Desde então não marca gols e vai dando sequência a essa seca. Era a chance perfeita depois do cruzamento. Galeri acabou cabeceando mal, já tá vendo?
8: Ferreirinha dominou, preparou, rolou pro Pablo Maia. Pablo Maia de longe bateu pro gol. O goleiro desvia, Gonzalez, e põe pro escanteio. Pablo Maia quase faz com a ajuda do Gonzalez. Escanteio pro São Paulo. Já tá maduro o terceiro gol do tricolor do Morumbi. 39, primeiro tempo, 2-0 pro São Paulo. São Paulo avançando para as oitavas de final da Copa Sul-Americana. Escanteio pela direita. Arthur colocado. Se caprichar, eu grito de novo. Terceiro gol do São Paulo. Arthur pra bola na cobrança, bateu escanteio, desvia Ribeiro de cabeça, afasta e põe a bola pra fora. Lá do canhoto do campo de ataque, é arremesso lateral pro São Paulo cobrar. 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
8: Vem São Paulo para cobrança de lateral pelo lado esquerdo. O Wendel arremessa na meia. É para Danielzinho. Danielzinho para trás na defesa. Alan Franco. Alan Franco faz a passagem para André Silva. Mais avançado, Arthur pede bola na ponta direita. No comando de ataque, Jonathan Galeri. Ele preferiu o passe por segurança ali no círculo central para o Danielzinho. O volante do São Paulo traz a bola ali para Osório. Osório devolve a bola no círculo central do campo para Danielzinho. Inverte no lado direito. Agora com Alan Franco. Alan Franco a Danielzinho. Abre na esquerda como opção Osório. Danielzinho devolveu no Alan Franco. Alan Franco outra vez pro Danielzinho. O São Paulo vai avançando de forma mais tímida agora, mais lenta. Ganha o jogo de maneira fácil contra o Boston River do Uruguai. 2-0 por enquanto. O São Paulo avança. Avança pelo lado direito com o zagueiro Alan Franco. Pede bola Lucas Ramon. Ele prefere o passe curto na meia para Arthur. Arthur. Arthur concentra a jogada outra vez pelo círculo central para o zagueiro Osório. O garoto toca a bola na ponta esquerda para o Wendel. Prepara para Ferreirinha. Tenta jogar no Caleri. Afasta, tira da fonte. A sobra do São Paulo com Alan Franco. De cabeça ajeita para Danielzinho. Danielzinho entrega a bola para Osório. Pablo Maia encosta, pede bola um pouquinho à frente. Caleri vem para ele. Devolve a bola. Tá ali do lado esquerdo. São Paulo vai tocando. Osório. Danielzinho. Osório. Devolve a bola aqui atrás para Danielzinho. Danielzinho faz inversão com Alan Franco. Da direita. Parte para o lançamento da defesa para o ataque. Toque feito para Arthur. Arthur para trás na defesa. Para Alan Franco. Alan Franco. A Danielzinho. Danielzinho a Osório. Abre pela direita. Lucas Ramon na lateral do campo. Ainda com a bola o zagueiro. Osório gira. Faz um giro de 360 graus. Gira o jogo. Toca no Danielzinho. Danielzinho outra vez para Osório. Osório por dentro para o Caleri. Caleri ajeitou para Ferreirinha. Tenta a tabela com André Silva. Bateu no Ferreirinha. Voltou. André Silva bateu no canto. Espalma Gonzalez. A bola ia entrar no cantinho. André Silva quase faz o terceiro do São Paulo, Felipe.
9: E seria um golaço, uma bela jogada do São Paulo. André Silva, da entrada da meia-lua da grande área, puxou pro pé canhoto, finalizou no cantinho e Juan Gonzalez teve que sujar o uniforme, se esticou inteiro, fez a defesa, mandou para escanteio, uma bela chegada do tricolor paulista. O André Silva, que até boa parte da temporada passada foi artilheiro do São Paulo, nessa temporada retornando de lesão, ainda não balançou as redes, quase fez seu primeiro, vem escanteio pro tricolor paulista. Danielzinho na bola pela ponta esquerda.
8: Pra batida de escanteio, o São Paulo do lado esquerdo, então com o volante Danielzinho. 43 minutos do primeiro tempo no Morumbi. Danielzinho partiu, cruzou na grande área pro De Silva, tira a defesa, voltou a bola com o Arthur, puxou pro pé esquerdo, rolou pra De Pablo Maia, tentou ajeitar pro Ferreirinha, perdeu. O São Paulo fica com a sobra ainda. Aciona aqui do lado esquerdo Danielzinho, Arthur. Arthur do Danielzinho. Joga a bola para a chegada por ali de Wendel. Wendel segura um pouco mais até a aproximação do Pablo Maia. Pablo Maia devolve a bola na lateral esquerda do ataque para o Danielzinho. Danielzinho para Wendel. Outra vez para o Danielzinho. Soltou na linha de fundo. Ferreirinha chega por ali. Evita a saída da bola para a linha de fundo. Traz para o Danielzinho. Cruzou na área para o Caleri. Passa por ele, passa pelo Arthur e a bola sai. E atenção, torcedor do Brasil, aqui, Morumbi, a Nova Brasil FM confere para você o tempo de jogo. 43:40, primeiro tempo de partida, quase 44 do primeiro tempo, girando o grande placar Internacional da Nova Brasil. Copa Sul-Americana, sexta rodada, última da fase de grupos. Morumbi comigo até aqui. 2 pro São Paulo, 0 para o Boston. River do Uruguai, o Eber Lima.
5: Jorge Vinícius, pela Copa Sul-Americana, o Ringues fez o segundo. Agora

0: Tocou pra meia direita, pra Munhoz.
1: Tentou sair da marcação, caiu, vai pro chão. Chega por ali a defesa do São Paulo.
0: Resgatar a bola com Ferreirinha. Diga, informação é sua, Felipe Oliveira, quanto de acréscimo?
2: Mais dois minutos, vamos até 47 nessa primeira etapa, dois minutos de acréscimo.
0: Chegamos a 45 minutos, mais dois minutos de bola rolando neste primeiro tempo. Para o encerramento da primeira etapa. De um placar justo, não, Celso Cardoso, para o São Paulo. 2-0, parte final do primeiro tempo no Morumbi, Celso.
3: É justíssimo. O São Paulo fez 2-0 muito cedo, fácil, estava acomodado. De repente, voltou para o jogo, entendendo que, sabe, é jogo para o São Paulo golear. Teve alguma chance, Caleri perdeu o gol, o André Silva também perdeu a oportunidade, obrigou o goleiro a fazer uma boa defesa, o Gonçalves. Portanto, um São Paulo que foi, com perdão do trocadilho, soberano nesta primeira etapa.
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0: 46 minutos e meio, 30 segundos para terminar o primeiro tempo no Morumbi. 2 para o São Paulo, 0 para o Boston River do Uruguai. São Paulo tirando esta fase ruim de 8 jogos seguidos sem vencer, volta a ganhar o tricolor. Primeira vitória de Dorival Júnior no comando do São Paulo desde o seu retorno. E vai se mantendo até aqui invicto, 2 empates, a vitória aqui diante do Boston River no momento por 2 gols de diferença. Arthur fez o primeiro, o segundo foi contra, o Acosta marcou o gol de número 11 mil da história do São Paulo de maneira contrária. É, rapaz, 2-0 pro São Paulo contra o Boston River quando apita o árbitro peruano Augusto Menéndez, aponta o centro do campo e encerra a primeira etapa no estádio do Morumbi. 2 São Paulo, 0 para o Boston River do Uruguai. Pelo grupo C, o São Paulo vai chegando a 12 pontos, o Boston River só tem 3, já está eliminado, entrou em campo já eliminado nesta sexta rodada, última da fase de grupos da Copa Sul-Americana. 7:48, horário de Brasília. A bola parou de rolar, intervalo, e para comandar o nosso intervalo vem aí o Weber Lima.
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5: 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Estou aqui direto de Teresópolis, na Granja Comari, próximo da Granja Comari, onde o Brasil se apresenta amanhã para o início da preparação da Copa do Mundo. É, a gente vai com o destaque de Felipe Oliveira para essa vitória do São Paulo. Felipe.
6: Exatamente. Vitória parcial do São Paulo por 2-0. Com esse resultado, São Paulo vai se assegurando na liderança do grupo C da Copa Sul-Americana, garantindo a sua vaga direta nas oitavas de final. A importância desse jogo era muito grande, principalmente pelo Dorival Júnior ainda não ter vencido com a camisa do São Paulo, como treinador do São Paulo. São Paulo já estava 8 jogos sem vencer nessa temporada, 8 jogos de forma seguida. Com isso, com esse resultado e um caminho já mais ou menos tranquilo, tem muita gente que o Dorival pode testar no banco de reservas. Eu e Celso, a gente até conversava. Como opção para Dorival Júnior no banco de reserva, tem Carlos Coronel, Cedric, Rafael Tolói, Enzo Dias, Luan, Negrucci, Hugo, Diordini, Pedro Ferreira, Luca e TT. Das 12 opções no banco de reservas, 7 são crias da categoria de base do São Paulo. Luan, Negrucci, Hugo, Diordini, Pedro Ferreira, Luca e TT, que podem pintar na segunda etapa para o Dorival Júnior observar mais de perto. No último jogo ele utilizou o Pedro Ferreira, que entrou no primeiro tempo, saiu no segundo, e ele disse que tem que ter um pouco de calma com essa molecada, porque eles ainda estão até com dificuldade de saber o nome, de acertar o nome dos garotos. Pode ser uma boa oportunidade nessa segunda etapa, Weber.
5: Tá certo, Felipe Oliveira, trazendo o seu destaque. Celso Cardoso, seu destaque neste primeiro tempo, Celso.

0: isso. Jogo muito, muito tranquilo para o São Paulo, que nem precisou fazer esforço para vencer por 2-0. E cabe muito mais na segunda etapa se o São Paulo mantiver realmente, sabe, seriedade neste confronto, Weber.
1: Legal, Celso. Olha, só passando os resultados de momento. O Grêmio levou um gol no final do primeiro tempo, próximo dos 40 minutos. O Grêmio leva o gol de Salomão Rodrigues e vai perdendo na arena do Grêmio para o Montevideo City Torque. Com esse resultado, o Grêmio terá de disputar os playoffs da Sul-Americana. Então, o Grêmio terá de disputar, porque o Grêmio já tinha garantido, né, a classificação, mas com esse resultado terá de disputar os playoffs. O Higgins está vencendo Milionários, mas aí realmente não adianta mais de nada. O São Paulo vai se classificando no primeiro lugar. Na Libertadores da América, finalzinho de primeiro tempo, Lanús com Medina, faz 1-0 para cima do Mirassol. Mirassol, mesmo com a derrota, vai ficando com o primeiro lugar, porque, surpreendentemente, o Always Red no Equador vai batendo no Casablanca LDU por 2-1. Com isso, o Mirassol ficará no pote 1, né? Com a classificação no pote 1, mas realmente atrapalha a questão da melhor campanha nesta fase de grupos da Libertadores da América. Rápido break, na volta, Celso Cardoso analisa este primeiro tempo de São Paulo 2, Boston River 0. Os gols na voz de Jorge Vinícius e também a sua participação através do WhatsApp 11 943 805 100. 11 943 805 100. 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

0: 19h57, voltamos aqui com o intervalo Nova Brasil com pão de alhozinho, com pão de alhozinho da jogo. É o seguinte, vamos para as estatísticas deste primeiro tempo. São Paulo 2, Boston River 0, Copa Sul-Americana, você curtindo aqui na Nova Brasil. Eu estou aqui direto de Teresópolis, no Rio de Janeiro. Tá aí as estatísticas do jogo, Celso Cardoso, os números muito favoráveis ao São Paulo, né? Ali nas finalizações, esses números aí estão, pelo menos para mim, diferentes esses números aí, né? Daqui a pouquinho, então, as estatísticas do jogo, acho que não, os números que apareceram na tela são números de outra partida, mas daqui a pouquinho a gente traz as estatísticas, Celso, a sua opinião em relação a esse treino aberto no Morumbi, Celso.
1: É a melhor definição, realmente, um treino aberto. Tivemos um São Paulo protagonista que tá vencendo o jogo por 2-0 sem grande esforço. A gente pode destacar dois jogadores em especial, aliás, talvez seja uma tendência no trabalho do Dorival. Lucas Ramon, como lateral, funcionando muito bem, e o Arthur, que também joga por ali, pelo lado direito, e ele é o grande destaque da partida, não só porque participou dos dois gols, né? Ele fez o primeiro numa assistência do André Silva, e depois ele faz o cruzamento que resulta no gol do Acosta, gol contra, já destacou o Felipe, foi o gol de número 11.000 da história do São Paulo, e justamente um gol contra. Mas sem dúvida alguma, um São Paulo que atuou muito bem pelo lado direito, embora o primeiro gol tenha saído pelo lado esquerdo, num acionamento do André Silva, que ele viu a chegada do Arthur livre pelo meio para fazer do 1-0 São Paulo. Portanto, um São Paulo que construiu uma vitória fácil, sem fazer muito esforço. Um São Paulo que não jogou tão bem assim, não, porque não dá para você mensurar, né, Weber? O adversário é muito, mas muito, muito fraco. Mas o que vale é que o São Paulo tá fazendo a parte dele, vencendo bem.
0: Vamos curtir os gols na voz de Jorge Vinícius.
2: É do lado esquerdo com o Endel pro André Silva, cruzou pro Caleri, passou por ele, sobrou, Arthur vai fazer, bateu! São Paulo ataca pela direita com Arthur, domina, sai de Fernandes.

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0: Daqui a pouco, Jorge Vinícius na Nova Brasil, no Nova Brasil em Campo, e a gente vai trazer para você aqui daqui a pouco o nosso JV. Um minuto, estamos com um minuto deste segundo tempo lá no Morumbi. Daqui a pouquinho, Jorge Vinícius assume a transmissão do futebol da Nova Brasil. 2-0 São Paulo vai batendo o Boston River no Morumbi, garantindo a sua classificação direta. Vamos lá, JV!
1: Com bola rolando então no segundo tempo no estádio do Morumbi, de até aqui 2 para o São Paulo, 0 para o Boston River do Uruguai. 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Domina a bola que atrás a defesa do São Paulo com Alan Franco, rola pela lateral para Lucas Ramon por dentro ali para André Silva, da direita ele faz inversão lá para lateral esquerda, chama para jogada o Wendel segura um pouco a bola ali. Chega a marcação, Bonfilho tenta tomar a bola, ele recua, põe a bola dali no círculo central para Pablo Maia, abertura para André Silva na ponta, para Arthur, na área André Silva cruzou, furo Wendel, voltou Ferreirinha, defendeu Gonzalez, quase o terceiro gol do São Paulo, quase o gol de Ferreirinha, com 2 minutos de jogo no começo do segundo tempo no Morumbi, Felipe.
2: Quase o terceiro da equipe do São Paulo, depois da jogada pela ponta direita, no primeiro lance, o Wendel tentou a finalização com um pé ruim, o pé direito, bateu mal, acabou furando, mas na sequência ela sobrou no pé direito do Ferreirinha, que aí sim é o pé bom, tentou a finalização, bateu a direita do goleiro Juan Gonçalves, que se esticou, fez grande defesa e assegura o então 2-0 pro São Paulo. Segue São Paulo 2, Boston River 0 no Morumbi.
1: No Morumbi, segue na frente o São Paulo, ganha pelo placar de 2-0. Depois do jogo tem o Weber Lima com o nosso pós-jogo, o Confira Comigo no replay. Arremesso lateral para a equipe do Boston River fazer a cobrança. Pega a bola, Haller pela direita. O Acosta deixou a bola para ele, ele toma impulso, Haller arremessa para a área do São Paulo, tira com o zagueiro Osório, volta de cabeça, tenta da fonte, a sua sobra do Haller, preparou para trás, veio o Reina, chuta contra a defesa do São Paulo. Se safa aqui atrás o time tricolor, que vence por 2-0, com a bola na sobra, Danielzinho tenta tocar a bola pro Ferreirinha, chega com ele a defesa para aliviar por ali com da Fonte pro Boston River, ele toca a bola pela ponta, o São Paulo vem na sobra, fica com Osório, faz lançamento em direção ao lado esquerdo para Caleri, domina a bola e toma a falta. Na metade do campo, o jogo está parado. Com falta para o tricolor, é falta para o São Paulo fazer a cobrança. Começo do segundo tempo no estádio do Morumbi. O São Paulo vence pelo placar de 2-0 Boston River do Uruguai. E vai quebrando a sequência ruim de 8 jogos sem vencer. E vai para o ataque na esquerda com Ferreirinha. Dominou, invadiu a grande área, preparou para o chute. Ferreirinha na cabeça de Ribeiro. Tira o zagueiro da grande área para a equipe uruguaia. Volta e o São Paulo retoma no lance ofensivo com André Silva. Ele traz a bola mais atrás para Danielzinho. Rolou para a direita para o Arthur. Arthur centraliza a jogada com Caleri. Caleri mais atrás para Ferreirinha, para Caleri, para Arthur. Agora para o Danielzinho. Vai bater, bateu para o gol. Desfia a bola no meio do caminho no Acosta, que já fez um gol contra. Bate no Acosta, bola para linha de fundo no chute do Danielzinho, é escanteio aqui pro tricolor bater, Felipe.
2: E se tem dificuldade de invadir a grande área, já que o Boston River tá fechadinho, tá apostando na finalização de fora da área. Danielzinho puxou pro pé canhoto, tentou a finalização, mas bateu na nuca do camisa 31 do Boston River, o Acosta, escanteio pela ponta esquerda, vem o próprio Danielzinho na bola.
1: Batida de escanteio, São Paulo. Escanteio para o tricolor bater. 5 minutos de jogo do segundo tempo no Morumbi. 2-0 para o tricolor. Na Copa Sul-Americana, em busca do terceiro gol, Danielzinho bate escanteio para a área no alto. Tentou André Silva, cabeceia de forma esquisita. A segunda bola é do São Paulo. Fica com a sobra, Arthur. Arthur para Pablo Maia, para Arthur. Enfiou para a ponta, pintou o cruzamento, André Silva para a área. ali é Gonzalez. Aparece o goleiro do Boston River para encaixar a bola e para fazer a defesa, Felipe.
2: Exatamente, jogada pela ponta direita, o André Silva tentou o cruzamento, um chutamento na mão do Juan Gonzalez. O André Silva e Caleri, que é uma possível novidade pros torcedores do São Paulo, os dois que são vistos um como titular e reserva. Sem o Luciano, o Dorival Júnior optou por utilizar o André Silva, mas aos que têm memória um pouco mais antiga, o São Paulo foi eliminado em 2024 na Libertadores com um passe de André Silva, gol de Jonathan Caleri. São Paulo eliminado em 2024 na Libertadores pro Botafogo, com os dois jogando juntos hoje, JV.
1: E vem Boston River pro ataque com perigo. Ramires trouxe pra área, é pra Reina, muito marcado, obrigado a recuar, recua a bola pra Fernandes, meteu pro Bonfilho, bateu pro gol, carimbo zagueiro Alan Franco, salva o São Paulo Alan Franco. 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O tempo passando, já chegamos agora a 7 minutos do segundo tempo no Morumbi. 2 São Paulo, 0 para o Boston River. São Paulo sai da defesa para o ataque com lateral Lucas Ramon. Lucas Ramon para André Silva. André Silva recebe a bola. A marcação por trás do Fernandes. Deixa pro Lucas Ramon, metida pra ponta no ataque pro Caleri, chega com ele bem na cobertura, que atrasa a Aguirre pra tirar a bola pra equipe uruguaia, que se propõe a sair jogando pelo seu lado direito com Rivero. Rivero dali pra da fonte, chega Haller, Haller recebe sem marcação, adianta a bola, põe no círculo central e põe no ataque pra Ramires. Ramires suspende até Reina aqui na ponta esquerda, preparou Reina, o cruzamento para do São Paulo lá dentro, Wendel chuta a bola pra onde o nariz estava virado, põe pra lateral, o Wendel cede arremesso para o time uruguaio. Vem aí o Boston River pra fazer a cobrança de lateral. Chegamos a 8 minutos do segundo tempo do Morumbi, 2-0 pro tricolor. Parte pro arremesso, Haller pra área, tira, afasta Lucas Ramon lá dentro, mete a cabeça na bola e devolve a bola lá pra lateral. É outro arremesso para o Boston fazer a cobrança. Pega a bola, Haller de novo. Ele toma impulso, vem, arremessa na batida do lateral, a bola para a área do São Paulo. Alan Franco salta com Osório. Osório tira na sequência, voltou na sobra para o Acosta. Bateu mal. Chuta pelo alto Acosta e a bola sai direto pela linha de fundo. Atenção, torcedor do Brasil. Copa Sul-Americana Morumbi. A Nova Brasil FM marca para você aqui o tempo de jogo. Jogados, 9 passados da etapa final, girando o grande placar internacional da Copa Sul-Americana. Comigo na direção da emoção, no Morumbi segue 2-0 para o Boston do Uruguai, o Weber Lima. Futebol com a Nova Brasil, Nova Brasil FM, Nova Brasil em campo, em São Paulo 89.7, no Rio de Janeiro, Nova Paradiso 89.5, estamos com a Nova Brasil FM também em Brasília, alô Distrito Federal, 97.5, em Brasília, meu amigo e grande jornalista e São Paulino Diego Amorim, acompanhando o tricolor conosco no Morumbi. Vitória até aqui do São Paulo por 2-0. Estamos também com a Nova Brasil FM em Ribeirão Preto, Campinas, Araçatuba, Vale do Paraíba, em São José dos Campos, Mococa, no estado de São Paulo, no sul de Minas, a Mantiqueira, lá 100.5, né? Lá no sul Sul de Minas, 100.5, Nova Brasil FM, Vitória, Espírito Santo, 90.1, em todo o Nordeste do Brasil, Recife, Salvador, Aracaju, Fortaleza, Maceió e também João Pessoa, na Paraíba. Aqui atrás, se movimenta o time uruguaio, toca a bola, dali Fernandes recebe, vira a bola para Reina, tabela feita com Fernandes, adianta muito lance, perde para Lucas Ramon, para trás a bola, Alan Franco domina, vira para o Danielzinho, tentou a enfiada, para ponta para o Arthur, chegou bloqueando Fernandes, a sobra do Ramires, driblou Plabo Maia, virou na frente da grande área, veio a batida, houve o desvio, a bola sai, escanteio lá pelo lado direito, Felipe Oliveira, escanteio contra o São Paulo.
2: Exatamente, no momento que começa cenas lamentáveis no estádio do Morumbi, porque na jogada o Gaston Ramírez, que estava disputando a bola com o Pablo Maia, lançou a mãozada na face do jogador do São Paulo, que foi tirar satisfação com o meio campista uruguaio. Ele que ficou discutindo, empurra, empurra, rolou uns xingamentos pra lá e pra cá, aí o Augusto Menendez chama os dois pra conversar, o camisa 29 do São Paulo e o 11 do Boston River, e levanta cartão pros dois. Cartão amarelo pra Pablo Maia, cartão amarelo também pra Gaston Ramírez, os dois pendurados pro restante da partida, depois de uma troca de farpas no gramado do Morumbi, já tá vendo?
1: Celso Cardoso, foi um lance normal ou anormal?
3: Ficou um braço ali, mas também não é pra tanto, sabe? Não é lance pra expulsão nem nada. Vale mesmo a bronca, porque virou como diria a minha falecida mãe, um forfé ali naquela bagunça, naquele meio. Mas o árbitro chamou, conversou, tá tudo certo. Lance de jogo. Sobrou uma mãozinha, sobrou, mas não é pra tanto.
1: Escanteio pro Boston fazer a cobrança, vem pro lançamento pra área, Ramírez, tira no alto, afasta os olhos de cabeça, a sobra pra Costa, ainda pra equipe do Boston River, atenção, sinaliza o passe pra ponta ali, lançamento pra grande área, na tentativa do cruzamento, do Da Fonte tira a defesa, bola pra fora, chuta pra lateral, aqui atrás o Wendel, arremesso pro Boston River fazer a cobrança, pega a bola ali pra fazer a cobrança do lateral, o Haller, mas tem jogador do time uruguaio caído no interior da grande área do São Paulo e a partida está paralisada neste momento com pão de 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
1: 13 minutos do segundo tempo, Morumbi. Copa Sul-Americana 2-0 até aqui pro São Paulo. Vem pra cobrança de lateral, Haller. Haller arremessou pra grande área. Tentativa do Ramírez. Corta a defesa do São Paulo. Primeiro com Osório, na sequência com Wendel. Chuta a bola pra linha de fundo. Escanteio pro Boston River cobrar, Felipe Oliveira.
2: Exatamente, é mais um escanteio. Nesse momento, a pressão do Boston River contra o São Paulo, já tá vendo?
1: Pega a bola. Munhoa para fazer a batida lá pela ponta direita, veio o meio campo, Munhoa cruzou para a grande área, tira de cabeça por Ariosório, voltou na sobra para Ribeiro, uma, duas vezes, bate pro gol, para fora, Ribeiro zagueiro como centroavante, duas vezes seguidas chutou contra a defesa do São Paulo, voltou a bola para ele na sobra, ele bateu pro gol, ela desviou no meio do caminho do Alan Franco e saiu, novo escanteio, desta vez pelo lado esquerdo, vem pra cobrança de novo Boston River, em busca do seu primeiro gol no Morumbi, Munhoa vem pra bola, o árbitro peruano conversa com os jogadores das duas equipes ali, espera pela autorização do árbitro de vídeo e agora se autoriza, escanteio, Munhoa cobrou pra grande área, a bola passa por todo mundo, sobra pra ponta direita, pro domínio do Ramírez, Ramírez passe errado ali pro Acosta, chega com ele, bloqueando o Ferreirinha, chutando a bola pra lateral do campo, cedendo lateral pra equipe uruguaia, é o Boston River no ataque outra vez, 2-0 pro São Paulo pela Copa Sul-Americana, Haller vem aí, de novo, sempre ele na cobrança de lateral pelo lado direito, a Haller arremessou para a grande área, tentou Ramires, Reina busca a bicicleta, vem fácil para o goleiro do São Paulo, Rafael, que se agacha ali para ficar com a bola. Ele sai jogando com o Arthur na lateral direita, ele evita a saída da bola, Arthur pela lateral do campo, aí obrigado a recuar para Alan Franco. Alan Franco tem Pablo Maia passando ao seu lado, pedindo bola mais à frente, Danielzinho, o toque é para o Danielzinho, devolve a bola à frente da grande área para o zagueiro Alan Franco. Alan Franco busca a saída mais fácil com Pablo Maia, abertura para Osório, Osório na quarta zaga do lado esquerdo da defesa para Pablo Maia, a enfiada é boa para o Arthur, vai sair o terceiro na área, Arthur dominou e perdeu a bola, foi desarmado aqui atrás pelo Aguirre, perde uma grande oportunidade o São Paulo, que volta para ficar com a bola com o Arthur, mas já estava marcado a posição de impedimento, posição irregular marcada do Arthur, que quase fez o terceiro gol pro São Paulo no Morumbi, Felipe.
2: E foi um bolaço do Pablo Maia, jogador de confiança do Dorival, que com ele chegou até a seleção brasileira, tá se recuperando de lesão e desde então, desde estar 100% recuperado, foi titular nas duas partidas. Um belíssimo lançamento. Da área do São Paulo até a área do Boston River, nas costas da marcação. Mas aí o Arthur acabou se atrapalhando com a bola e o Inácio Fernandes conseguiu se recuperar no lance. Mas uma bela jogada, uma bela enfiada do Pablo Maia e quase o artilheiro da noite faz seu segundo na partida.
1: Segue no Morumbi, 2 para o São Paulo, 0 para o Boston River do Uruguai. É a Copa Sul-Americana para você, ligado conosco pela Nova Brasil FM. Estamos em São Paulo, 89.7, na capital paulista, levando as emoções da Copa Sul-Americana pelo som do rádio e nos nossos canais oficiais do YouTube também. 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E olha só quem tá curtindo a nossa transmissão, o São Paulino Fernando Roxo. Alô, meu irmão, Fernando Roxo ligado na sintonia da Nova Brasil FM. Abração, saudade, curtindo as emoções do time da fé do seu São Paulo, aqui pela nossa Nova Brasil FM. Morumbi, o São Paulo vai conquistando a sua classificação de forma direta para a fase de oitavas de final da Copa Sul-Americana. Teremos uma repescagem. Cada segundo colocado de cada grupo da Sul-Americana vai enfrentar cada terceiro colocado da Libertadores da América. Vai ser aquele playoff, a chamada repescagem, para definição dos times que vão avançar também aí para a fase de oitavas de final da Copa Sul-Americana. Dorival Júnior, em 3 jogos, 2 empates, 1 vitória aqui, a primeira depois que retornou ao São Paulo, enfim, tá invicto o Dorival Júnior nesse novo momento do tricolor paulista. Tem falta o São Paulo aqui atrás, vem do lado direito com Alan Franco para fazer a cobrança, ele faz lançamento, bota a bola no ataque para Arthur, tentou saltar, cabecear, tira, afasta a defesa do Boston River, mas o último toque foi do jogador do São Paulo, bola para fora, lateral, arremesso lateral então pro Boston River fazer a cobrança, com pão de alhozinho, dá jogo!
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1: Gol São Paulo no ataque, Arthur recebe a bola do Ferreirinha, tenta o passe, tira Haller, afasta a sobra do São Paulo, na sobra Pablo Maia, prepara a ação ofensiva do lado direito pro Ferreirinha, que entrega mal a bola, passe esquisito, voltou pro São Paulo, que recupera na ação ofensiva com Lucas Ramon, joga a bola pro Arthur, Arthur prende um pouco pra chegada do Danielzinho, Danielzinho ali pro São Paulo, pela meia direita, toca fácil pro Arthur, Arthur, Danielzinho, Alan Franco, Arthur de novo pro Danielzinho, fica tocando bola, o São Paulo, e agora volta a bola que atrasa o seu sistema defensivo no toque do Arthur ali pro Alan Franco. Alan Franco vai fazer o último recuo possível pro goleiro Rafael. Cuidado aí, Rafael! O Reina chegou ameaçando o goleiro do São Paulo. Rafael sai para a jogada com Alan Franco. Alan Franco traz a bola à frente da grande área para Danielzinho. Segura um pouco para Alan Franco. O São Paulo vai ganhando o jogo até aqui pelo placar de 2-0. Com o lance ali, o tricolor do domínio do Danielzinho. Pintou o lançamento para a esquerda. É para o Wendel. O Wendel para Ferreirinha. Agora para o terceiro gol. O Wendel cruza mal para a área. O Wendel já levanta o braço esquerdo ali pedindo desculpa, hein, Felipe?
2: Porque o cruzamento do Wendel foi horroroso. Depois de uma bela jogada do São Paulo pela ponta esquerda, o Wendel teve a oportunidade de cruzar na cabeça do Jonathan Caller, que se aproximava dentro da área. Mas ele fez um cruzamento horrível, bateu longe do gol na arquibancada do Morumbi, e aí obviamente se desculpou do seu companheiro, se pediu desculpa pro seu companheiro. No momento em que Ignacio Iturralde faz as primeiras substituições do Boston River, saindo com a 14 o Da Fonte, entrando com a 29 o Andy Lopes, e saindo também com a 11, o Gaston Ramírez amarelado, para a entrada do 32, e Jair Gonzalez. Sai o 14 da Fonte para a entrada do 29, Andy Lopes, e sai com a 11, Gaston Ramírez, para a entrada do 32, e Jair Gonzalez.
1: Então, as duas primeiras alterações da partida. Não só do time uruguaio, mas do jogo em si. E olha o São Paulo pro ataque, Caleri domina, gira para cima da marcação, Caleri na grande área, vai bater pro gol. Bate contra a marcação do zagueiro Aguirre. Caleri teve a chance no interior da grande área, mas o árbitro já estava apontando ali no lance uma irregularidade, um toque no braço direito, no domínio e no giro na sequência do Caleri. Celso Cardoso, nosso comentarista aqui na Nova Brasil FM. Celso Cardoso, as duas primeiras alterações da partida são feitas pelo time uruguaio, Celso.
3: Time uruguaio, acredite se quiser, joga melhor que o São Paulo no segundo tempo. Essa é a realidade. O time uruguaio voltou melhor, ficou mais com a bola, criou mais oportunidade, já deu o dobro de chutes no gol, finalizou o dobro de vezes que o São Paulo. Claro que só acertou o gol uma única vez, mas enfim, é muito mais perigoso que o São Paulo. O São Paulo está acomodadíssimo. E como diria aquele antigo narrador, JV, o Boston River tá gostando do jogo, meu amigo. Tá gostando do jogo, tá chegando. E olha, São Paulo que se cuide, porque se tomar um golzinho aí, vai passar sufoco no final do jogo. E ninguém, mas ninguém poderia imaginar algo assim, vendo o que foi o primeiro tempo, quando São Paulo foi, repito aqui, com o perdão do trocadilho, soberano no jogo. Foi soberano no jogo. No segundo tempo é outra partida, e o Boston River, o limitado Boston River, joga melhor que o tricolor.
1: E haja coração, amigo, pode virar passeio. É que o São Paulo não caprichou, fez com 18 minutos 2-0, poderia ter feito mais no primeiro tempo. Tá 2-0 até aqui pro tricolor.
3: Já tá vendo?
1: Hidratação nesse segundo tempo dos jogadores do São Paulo e também do Boston River do Uruguai. Diga.
3: Não, só nessa vibe, só não vale. Lá vem eles de novo. Aí não. Aí não. Aí é péssima lembrança.
1: E atenção, torcedor do Brasil, Copa Sul-Americana,
3: mudou.
1: Morumbi, a Nova Brasil FM vai marcando pra você, vai registrando aqui o tempo de jogo. 24 minutos, 24 de bola rolando da etapa complementar, girando pra você o grande placar internacional da Copa Sul-Americana. Direção de emoção, Morumbi 2 para o São Paulo, 0 para o Boston River do Uruguai. Weber Lima com condição, aí o Weber.
0: Sim, Jorge Vinícius, o Grêmio empatou com Gabriel Meck. Agora na Copa Sul-Americana, Grêmio 1, Montevideo City Torque também 1. Mesmo com esse resultado, o Grêmio ainda não ultrapassa o time uruguaio.
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1: Copa Brasil na Copa Sul-Americana, na Libertadores, na Copa do Brasil, no Brasileirão e com o Weber Lima em Teresópolis acompanhando a preparação da seleção brasileira para a Copa do Mundo. O Brasil na Granja Comari em Teresópolis e a Nova Brasil FM lado a lado. mundo com a seleção brasileira. Vem aí o Mundial dos Estados Unidos, México e Canadá. Morumbi, mudanças, e é no plural, né? O S, mudanças no São Paulo de Dorival Júnior. Felipe,
2: as duas primeiras mudanças de Dorival Júnior no São Paulo nessa partida, saindo com a número 11, o Ferreirinha, para a entrada do 46, Pedro Ferreira. Mudança na família Ferreira. Saiu 11, Ferreirinha, para a entrada do 46, Pedro Ferreira. No ataque também mudou, saiu o 17, André Silva, para a entrada do 45, Luca. São Paulo agora tendo um camisa 10 de ofício, que é o Pedro Ferreira, e o Luca aberto do lado esquerdo, posição que ocupava o Ferreirinha.
1: Dorival Júnior abre espaço aí para a garotada do São Paulo. Pedro Ferreira em campo, Luca também, Celso Cardoso. Osório começou como titular, enfim, chance para a garotada de Cotia na Copa Sul-Americana. O Celso fala já já, porque o São Paulo avança no comando de ataque, pede bola Caleri, a bola vem por ali de Luca na direita, é para Arthur. Arthur domina, prepara a nação ofensiva, a bola mais atrás para Alan Franco, devolve na lateral do campo para Arthur, que coloca de novo ali do lado direito, agora para aproximação do Lucas Ramon. São Paulo com bola dominada no seu sistema defensivo. Então Pedro Ferreira em campo e Luca também, Celso Cardoso.
3: É a chance da gente ver a garotada jogar numa partida em que o São Paulo não tem que se esforçar tanto, então não tem o peso da responsabilidade. Obviamente jogar pelo São Paulo sempre é uma responsabilidade, mas não tem essa pressão tão grande. Falta um 10 no São Paulo, então de repente Pedro Ferreira pode aproveitar essa oportunidade de mostrar o que sabe fazer do ponto de vista de articulação. E o Luca, de repente, tentar se destacar também jogando mais aberto. Vamos ver se o São Paulo ganha um pouco mais de consistência ofensiva a partir dessas alterações feitas pelo Dorival.
1: Jogo rolando, pão de alhozinho, pão de alhozinho, dá jogo!
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1: O som do futebol da Copa Sul-Americana no Morumbi. O São Paulo avança, vem pro ataque do lado esquerdo, Pedro Ferreira passa por ali marcado, ele é obrigado a recuar, recua a bola para Danielzinho, puxa a marcação, toca no Osório, Osório na abertura para a esquerda para o Wendel, chega para Pedro Ferreira, devolveu no Wendel, tenta visa por baixo, tira Ribeiro, isola a bola Ribeiro, zagueiro do Boston, põe para fora, cede lateral pro São Paulo, Luca vem para reposição, ele bate o lateral dali pro Danielzinho, domina de novo a bola pela ponta esquerda, escapa o São Paulo com Luca, é bloqueado pelo Acosta na disputa intensa, Acosta chuta de forma proposital em cima do Luca e a bola sai, arremesso manual para o Boston, River do Uruguai fazer a cobrança. 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Olha o São Paulo outra vez no ataque, na direita com Arthur, Arthur trabalha com Lucas Ramon, tentou sair da marcação, Arthur no lance anterior foi tocado, falta, falta, falta, falta nele! E falta em cima de Arthur para cartão amarelo! Falta pro São Paulo bater e amarelo pro Reina, confere aí, Felipe!
2: Exatamente, o Arthur ia mais uma pra cima, deu o passe no Lucas Ramon e já ia sair em velocidade. Aí o Gonçalo Reina falou, você já foi uma, duas, três vezes, vou ter que parar o lance. Deu só no Arthur, largou a bola, deu só na canela do camisa 37 do São Paulo, falta pela ponta direita, vem o próprio Arthur na bola e cartão amarelo. Camisa 99, Gonçalo Reina tá pendurado pro restante da partida, JV.
1: Vem São Paulo pra cobrança de falta. O tricolor tem a chance pra marcar o terceiro gol. Os dois gols marcados no primeiro tempo, São Paulo para batida de falta, Danielzinho na bola, Arthur também, os dois jogadores posicionados, dois jogadores da formação da barreira do time uruguaio, partiu Arthur, cruzou na grande área, tirou a Ribeiro, a sobra do São Paulo ali dentro da grande área, tentou o domínio, Pedro Ferreira driblou primeiro, Luca escapou, rolou a bola para trás, posicionou no levantamento, Lucas Ramon na área pro Caleri, cabeceou lá pra pequena área, fica com a sobra o zagueiro Osório, evita a saída, bate contra a marcação e ganha escanteio aí do zagueiro do São Paulo, Osório. Valeu a disputa do garoto ali, ele fica com a bola pro tricolor em cobrança de escanteio e deixa deixar para Arthur fazer a batida em busca do terceiro gol do Morumbi. Audácia pura, São Paulo. No escanteio, Arthur cruzou na grande área pro Caleri, tirou a defesa, voltou Danielzinho, emendou mal pro gol, Danielzinho. Arremate errado, equivocado do Danielzinho. Bola para fora. E atenção, torcedor, a Nova Brasil FM confere no Morumbi para você mais uma vez o tempo de jogo. De Copa Sul-Americana. Aqui chegamos a 30 minutos, 30 minutos. Etapa complementar, girando o grande placar Internacional da Nova Brasil na Copa Sul-Americana. Comigo na direção de emoção até aqui no Morumbi. 2 pro São Paulo. Arthur fez o primeiro e fez a jogada do segundo gol. E contrafez a Costa. O gol de número 11.000 da história do São Paulo foi do Morumbi, mas foi de um time adversário. Foi um gol contra do lateral direito, a Costa, do Boston River. 2 São Paulo, 0 para o Boston. Já já o Weber Lima, que o São Paulo avança com perigo para o ataque. Na direita, pede bola Pedro Ferreira, toca a bola para a ponta. Dali para o Lucas Amon, devolveu, preparou Pedro Ferreira, cruzou na grande área para o Lucas, tentou. Bola para fora, quando o Caleri caiu, pediu pênalti. O árbitro marca. Penalidade máxima pro São Paulo. É pênalti pro São Paulo no Morumbi, Felipe Oliveira.
2: E era uma jogada dos garotos do São Paulo. Pela intermediária, o Pedro Ferreira agora jogando como camisa 10, o São Paulo tendo um jogador dessa função, fez o levantamento de pé canhoto no segundo pau, visando o Luca, que passava nas costas da marcação. Mas aí, no meio do caminho, o Rivero acabou puxando o Jonathan Caleri, ele que também estava na disputa. Rivero fez o puxão, acabou derrubando o camisa 9 do São Paulo, pênalti marcado. Obviamente, o lance será revisto por Edwin Ordonhas, mas ao que tudo indica, pênalti pro tricolor paulista. São Paulo tem a chance de ampliar o resultado. São Paulo, que no último pênalti que teve foi justamente numa Copa também contra o Juventude, no último jogo, no jogo de ida, antes da eliminação pro São Paulo, Jonathan Caleri foi quem foi pra marca do pênalti e acabou perdendo. Ao que tudo indica, vai o capitão do São Paulo tentando matar essa seca de mais de 10 jogos. Hoje, se não marcar hoje, chega a 11 jogos sem balançar as redes com a camisa do São Paulo.
1: Pergunta que não quer calar, Celso Cardoso: foi pênalti ou não?
3: Eu tenho dúvida, JV, e também tenho dúvida sobre o posicionamento do Caleri. Eu acho que o Caleri tem impedido quando ele sofre a falta, se sofreu a falta.
2: Isso está sendo checado.
3: É, são duas questões a serem avaliadas. Se realmente há um puxão com força suficiente para gerar um impacto na queda, e também se a posição do Caleri era legal. De qualquer maneira, é uma oportunidade que o São Paulo tem num momento em que o Boston River estava melhor. Vamos ver se o árbitro vai confirmar a penalidade. Para mim, eu tenho dúvidas.
1: O lance está sendo checado neste momento, com 33 minutos de jogo. Talvez um impedimento ali, estava um pouco à frente, com a cabeça à frente ali, o atacante do São Paulo, Jonathan Caleri. Tem um braço do jogador também, mas é, evidentemente o braço ali não conta, né, nessa linha traçada. E aí deve ser confirmado o impedimento do Caleri. Ou não, as linhas estão sendo traçadas neste momento no Morumbi, expectativa da confirmação do pênalti em cima do Caleri para o São Paulo bater e tentar chegar aqui ao terceiro gol. Enfim, ainda nada de definição com as linhas traçadas e, num primeiro momento, a percepção de um impedimento ou não, uma confirmação de um impedimento ou não, e depois a jogada em si, a disputa do Caleri com o zagueiro do time uruguaio. Então, o árbitro peruano, o
2: impedimento marcado.
1: Menendez está recebendo agora informação no seu ouvido direito com o rádio comunicador que estava impedido Felipe Oliveira, o atacante do São Paulo, Jonathan Calera. Então, o pênalti está desmarcado para o tricolor paulista. É isso, Felipe?
2: Exatamente, exatamente. Pênalti desmarcado e também desmarcado, obviamente, o cartão amarelo. O Rivero no lance tinha tomado cartão depois de derrubar o jogador do São Paulo, mas foi cancelado o cartão e também a penalidade máxima. No momento em que o Dorival Júnior fará três substituições, as suas últimas três substituições na equipe do São Paulo. Vai sair com a número 9, o Jonathan Calera, para a entrada do 14, Gonçalo Tapia. Vai sair também com a 29, o Pablo Maia, que estava amarelado, para a entrada do 30, Negrucci. E quem vem também para o campo é o TT, deixando o gramado, o 37, Arthur. Três últimas substituições para confirmar. Sai o 29, Pablo Maia, para a entrada do 30, Negrucci. Sai o 37, Arthur, para a entrada do 34, TT. E sai também com a número 9, Jonathan Calera, para a entrada do 14, Gonçalo Tapia.
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1: Nova Brasil em campo, já já tem o Heber Lima, o nosso pós-jogo, confira comigo no replay! Assim que terminar no Morumbi, São Paulo e Boston River do Uruguai, o Heber Lima, direto de Teresópolis. Depois do trabalho hoje, ele vai tomar aquele belo vinho, aquela garrafa de 2 conto. E olha, tá lá, acompanhando os passos da seleção brasileira num baita trabalho da Nova Brasil FM. O Heber Lima na sequência no nosso Confira Comigo no Replay. E aqui, Celso Cardoso, o São Paulo muda por atacado. Negrucci em campo. Olha o Tapia aí também, tendo a oportunidade de jogar um pouco nessa partida do Morumbi na Sul-Americana. E TT, o São Paulo muda, são 3 alterações.
2: Mudou
1: e
2: também o Boston River.
1: E o Celso?
3: O São Paulo, ele faz alterações interessantes. O Arthur fez um bom jogo no primeiro tempo, depois caiu um pouquinho o rendimento no segundo. Então, o TT é um garoto que vale a pena ser observado, especialmente no 1 contra 1, é muito agudo, é jogador rápido, é técnico, então vale a gente observar. O Negro também é outra oportunidade que ele tem, no lugar do Pablo Maia, que fez um jogo também razoável. Enfim, o Dorival vai dando rodagem para os garotos, né? E é importante porque o São Paulo não tem muito poder de compra para ir para a janela e trazer jogadores. Então tem que observar melhor mesmo esses garotos e uma ótima oportunidade essa partida contra o Boston River. O São Paulo começou mal o segundo tempo, mas melhorou agora.
1: Caminhamos para a marca de 37 minutos do segundo tempo. O Felipe, teve mudança de novo também no Boston, é isso?
2: Exatamente, mudança tripla também para a equipe uruguaia. Saiu com a número 26, o Facundo Muñoz, para a entrada do 9, Alexander Gonçalves. Saiu com a 99, o Gonçalo Reina, que estava amarelado, para a entrada do 21, Franco Pérez. Saiu também o 8, Bonfiglio, com a número 8, entrou o 16, Leandro Sur, para confirmar. Saiu 26, Facundo Muñoz, para a entrada do 9, Alexander Gonçalves. Saiu com a 99, Gonçalo Reina, para a entrada do 21, Franco Pérez. E a última substituição saiu com a número 8, Bonfiglio, para a entrada do 16, Leandro Sur. As últimas substituições do técnico Ignacio Iturralde na noite de hoje no Morumbi.
1: São Paulo no ataque, com perigo, avança na esquerda com o Luca. Luca lançou para a grande área, segundo goleiro Gonzalez. Aparece no interior da grande área para fazer a defesa. E atenção, torcedor, a Nova Brasil FM confere mais uma vez para você no Morumbi o tempo de jogo na Copa Sul-Americana. 38 minutos passados da etapa complementar. O São Paulo garantido na fase de oitavas de final da competição sul-americana. Comigo girando o grande placar internacional da Nova Brasil FM. Gols no primeiro tempo, os dois do São Paulo, 2 para o tricolor, 0 até aqui para o Boston River do Uruguai, o Heber Lima.
0: Jorge Vinícius, a LDU marca o segundo gol com Daverson e agora empata, LDU 2, Always Red 2, a LDU vai conquistando a sua vaga no segundo lugar do Grupo F. Daqui a pouquinho no Maracanã tem Flamengo e Cusco.
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1: Algum chamado aí ou não?
2: Exatamente, público e renda no Morumbi divulgado, 15.056 torcedores, público presente no estádio do Tricolor Paulista, uma receita para a diretoria São Paulina de mais de R$600 mil, R$614.213 aos cofres do São Paulo Futebol Clube.
1: E antes da paralisação do Campeonato Brasileiro, o São Paulo entra em campo domingo à noite em Belém, lá no Pará, no norte do Brasil, para encarar o Remo. O Remo será o último adversário do São Paulo pela 18ª rodada do Brasileirão, antes da paralisação para a Copa do Mundo dos Estados Unidos, México e Canadá. Aqui já passamos dos 39, vamos chegando a 40 minutos. Etapa complementar. Morumbi, o São Paulo domina a bola aqui atrás da direita da sua defesa com Danielzinho. Danielzinho trabalha a saída com TT, devolve do Danielzinho, faz abertura para Lucas Ramon. Recorre, domina, recua a bola também para Alan Franco. Dali posiciona na pequena área para o goleiro Rafael. Bate para frente, buscando no lance Tapia. Tapia tocado, falta nele. Derrubado Tapia pelo círculo central, vem pra cobrança de falta o tricolor. Nós somos a Nova Brasil FM em São Paulo, 89.7, agradecendo o carinho da sua audiência. 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Nós somos a Nova Brasil FM. Domina aqui atrás a bola, costa da lateral direita da equipe uruguaia. Reta final do jogo. Celso Cardoso, São Paulo classificado. Mas era jogo para meter 3, 4, 5 no Boston River. Com todo o respeito que merece o Boston, adversário do São Paulo. Todo time tem a sua história, ela precisa ser sempre preservada, precisa ser respeitada. Mas olha, tecnicamente falando, de nível com nível, de papo sério, de time para time, era jogo pro São Paulo hoje golear, alegrar mais a sua torcida no Morumbi, viu, Celso?
3: Ah, sem dúvida alguma, porque o São Paulo vence, mas não convence, né? Porque considerando que o Boston River foi melhor a maior parte do segundo tempo e por muito pouco não chegou ao gol, e o São Paulo, tudo bem que o São Paulo estava acomodado, fez 2-0 muito cedo, fez 2-0 sem esforço, né? Até brinquei, o São Paulo deu um chute a gol e estava vencendo por 2-0 por causa do gol contra. Mas realmente fica aquele gosto de, poxa, poderia ter feito mais, né? O adversário é muito fraco. São Paulo perdeu uma ótima oportunidade para se, sabe, para lavar a alma e resgatar a confiança perdida nos últimos

0: Brasil, direto de Teresópolis, vai para apresentar o nosso Confira Comigo no Replay, o pós-jogo da nossa Nova Brasil FM. Enquanto vai para o ataque, o São Paulo tenta chegar na direita com Lucas Ramon, chega ali bloqueando a sua passagem o jogador Pérez, mandando a bola na sequência, Alexander Gonzalez para lateral, arremesso para o tricolor fazer a reposição, pega a bola Lucas Ramon, bate o lateral para o zagueiro Alan Franco na área, o passe tranquilo para o Rafael, o goleiro do São Paulo visualiza o goleiro toca a bola para o zagueiro Osório, Osório vem para fazer o domínio, o trabalho é feito com Wendel, o lateral esquerdo devolve a bola que atrás à frente da grande área na quarta zaga para Osório, garoto do São Paulo Osório para a direita para Alan Franco, Alan Franco a Lucas Ramon, Lucas Ramon outra vez com Alan Franco, o tempo passando, quase 44 minutos do segundo tempo, São Paulo classificado de forma direta às oitavas de final da Copa Sul-Americana, o tricolor chegando a 12 pontos, São Paulo primeiro colocado do grupo C da Copa Sul-Americana com 12
1: mais 4 pontos,
0: melhor campanha do seu grupo, quanto de acréscimo no Morumbi, Felipe?
1: Mais 4 minutos, vamos até 49 nessa segunda etapa, São Paulo vai vencendo por 2-0 a equipe do Boston River e Dorival vai encontrando na sua terceira passagem pelo São Paulo a sua primeira vitória à frente do tricolor paulista.
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0: Vamos para os últimos 4 minutos. Tempo regulamentar esgotado no Morumbi. Tempo regulamentar esgotado. O São Paulo vai derrotando o Boston River do Uruguai. Até aqui 2-0. Arremesso lateral para o Boston cobrar. Pega a bola, Haller. Haller vem, arremessa para a grande área do São Paulo. Tira Osório, voltou na sobra. Tentou Alexander Gonzalez. Bate contra a marcação da defesa tricolor. A sobra ainda uruguaia. É com Rivero, o zagueiro adiantado ali pela meia direita. Trabalha a bola pela lateral com Haller. Haller vira pela ponta direita para Pérez. Do ataque, recua a bola na extremidade direita da defesa com a Costa. A Costa puxa a jogada com o goleiro Gonzalez, já posicionado fora da sua grande área, o goleiro do Boston faz a ligação direta, defesa, ataque, erra o lançamento, a bola se perde, sai lateral, arremesso lateral para o São Paulo bater, e atenção torcedor do Brasil, Morumbi, a Nova Brasil FM confirma para você o tempo de jogo na Copa Sul-Americana. 6 minutos de jogo, 46 da etapa final. Girando comigo o grande placar internacional da Nova Brasil FM. Na direção de emoção, Morumbi, 2 São Paulo, 0 Boston River do Uruguai, Weber Lima.
3: Jorge Vinícius, Deyverson marca o seu segundo no finalzinho da partida. A LDU faz o terceiro para cima do Always Red e vai garantindo vaga no primeiro lugar do seu grupo, o grupo do Mirassol, JV.
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0: Será que tá frio em Teresópolis? Será que tá aquele friozinho gostoso? O Weber Lima já na abertura do nosso Confira Comigo no Replay vai trazer a temperatura de Teresópolis, Granja Comari, um trabalho avassalador, sensacional do nosso Weber Lima, conferindo passo a passo a preparação da nossa seleção brasileira em busca do Hexa Campeonato, em busca do Hexa nos Estados Unidos, México e Canadá, Copa do Mundo, tá chegando o Mundial e todo acompanhamento aqui da nossa Nova Brasil FM. 2-0 no Morumbi pro São Paulo, vai pro ataque o Boston em busca do chamado gol de honra com Alexander Gonzalez, dominou, preparou, Haller vem, bate pro gol, pra fora! Alexander Gonzalez fez o chamado pivô, dominou, protegeu, rolou pra trás, veio o Haller, bateu pro gol, a bola passou raspando a trave direita do goleiro Rafael, quase o gol de honra.

0: Honra do time uruguaio, Felipe Oliveira!
1: Quase o Boston River desconta no Morumbi, o que seria feio pra torcida de São Paulo, que mesmo em pouca quantidade, tá presente no Morumbi. Depois do pivô, o Rafael Haller chegou finalizando de pé canhoto, ela deu um selinho na trave à direita do goleiro Rafael, saiu pela linha de fundo e segue 2-0 pro São Paulo no Morumbi.
0: Vai terminar o jogo no Morumbi, 2-0 pro tricolor. São Paulo, depois de 8 jogos num jejum impressionante, volta a vencer, e uma vitória com classificação, independentemente do adversário, da fraqueza do seu adversário hoje, do nível técnico inferior. O importante era ganhar, era vencer, era se classificar. Morumbi, a apita o árbitro peruano Augusto Menéndez. Termina o jogo. O tricolor paulista, o São Paulo, está classificado de forma direta às oitavas de final da Copa Sul-Americana. 2-0, os dois gols do primeiro tempo. Primeiro com Arthur aos 5 minutos e aos 18 minutos, na jogada do próprio Arthur, um alto gol, um gol contra do lateral direito Acosta, o gol de número 11.000 da história do São Paulo. Ele poderia, o Acosta, ter deixado pro Caleri, que no lance do gol contra dele, do lateral Acosta, meteu a bola pra rede antecipando ao Caleri, mas se tivesse deixado, o Caleri entraria com pole tudo e seria do capitão do São Paulo, do Caleri, no Morumbi, pela Sul-Americana, o gol de número 11.000 da história do tricolor. Quis os deuses do futebol que o gol de número 11.000 fosse marcado de maneira contrária pelo lateral direito do Boston River do Uruguai. São 8:53 no horário de Brasília. A bola parou de rolar no Morumbi. Aqui São Paulo classificado, 2-0 Boston River do Uruguai. A bola parou de rolar e agora vai começar o nosso pós-jogo na Nova Brasil FM. Vem chegando o Confira Comigo no Replay, direto de Teresópolis, Rio de Janeiro, com o comando de Weber Lima.
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0: Minutos, falamos direto de Teresópolis, no Rio de Janeiro, onde a seleção brasileira se apresenta nesta quarta-feira, amanhã, para o início da preparação para a Copa do Mundo dos Estados Unidos, México e Canadá. E você vai curtir tudo aqui na Nova Brasil. Amanhã, a chegada dos jogadores, na quinta-feira, a primeira coletiva na Granja Comari, na sexta, no sábado, a preparação dos treinos e a dúvida, né, que paira no ar sobre Neymar. Provavelmente teremos amanhã algum anúncio, ou na quinta-feira, quando questionados, algum anúncio em relação a essa lesão. É de grau 1, é de grau 2, enfim, a gente vai falar sobre isso também no Confira Comigo no Replay, o pós-jogo, do melhor pós-jogo do rádio aqui na Nova Brasil, com pão de alhozinho. 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E vamos falar também da vitória do São Paulo, 2-0 para cima do Boston River. Não fez mais que a obrigação o tricolor. Antes dos destaques do Felipe Oliveira, do Celso Cardoso e também de Jorge Vinícius, dando uma passada pela Copa Sul-Americana, o Grêmio está tentando virar para cima no Montevideo City Torque. Terminou 2-2. O Grêmio ganhou de prêmio mais dois jogos para o calendário. Terá de disputar os playoffs das oitavas de final da Sul-Americana.
1: o Montevideo City Torque vai direto para as oitavas e o Grêmio ainda tem mais duas partidas.